0: Moderna, que receberá 876 milhões de reais do novo PAC. Será o maior porto hidroviário de passageiros do mundo, segundo o ministro de Portos e Aeroportos, Tomé Franca.
1: Dando dignidade para quem precisa fazer o transporte nos nossos rios, para quem precisa fazer o escoar da produção, do artesanato.
0: O presidente Lula destacou a importância dos investimentos no estado do Amazonas.
2: É preciso que tenha empresários que acreditam no Brasil, é preciso que tenha dono de estaleiros que acreditam no Brasil, e a gente vai poder falar no mundo inteiro que quem quiser construir balsa de qualidade, venha para Manaus.
0: E a cultura também vai receber recursos. A Petrobras anunciou que vai patrocinar o Festival Folclórico de Parintins, com investimento de 5 milhões de reais. De Manaus, no Amazonas, Luciana Colares de Holanda.
3: A Secretaria Nacional de Defesa do Consumidor instaurou o processo administrativo para punir plataformas de aplicativos que não estão informando a composição dos preços cobrados em seus serviços.
4: Uma portaria da Secretaria estabelece que as empresas devem informar os valores pagos pelos usuários e o quanto é repassado aos trabalhadores.
3: Duas empresas estariam descumprindo a norma, iFood e Kita, e estarão sujeitas ao pagamento de multa que pode chegar a 14 milhões de reais. Outros sete aplicativos estão em monitoramento.
4: O ministro da Secretaria-Geral da Presidência da República, Guilherme Boulos, afirmou que o cumprimento da portaria não é opcional.
5: Essas empresas têm que oferecer transparência. Não é opcional cumprir uma portaria da Secretaria Nacional de Defesa do Consumidor. A empresa não escolhe se ela vai cumprir ou não a portaria. Cumprir essa portaria é uma obrigação das plataformas e aquelas que não cumprirem pagarão um preço com multa.
3: O consumidor que não identificar essas informações na nota fiscal pode registrar uma reclamação na plataforma consumidor.gov.br ou no PROCON da sua cidade.
4: Lei de acesso à informação, portal da transparência e agora a nova plataforma informa.br. São ferramentas para aumentar a transparência da gestão pública.
3: Elas são utilizadas como parte do trabalho da Controladoria Geral da União para a fiscalização preventiva e combativa da corrupção e das fraudes em contratos públicos.
4: Essa atuação também é integrada com outros órgãos públicos para o combate ao crime organizado.
3: Hoje a gente conversa com o ministro da CGU, Vinícius Marques de Carvalho, sobre a agenda Governo Aberto, que está em destaque essa semana. Boa noite, ministro.
6: Boa noite, Mariana. Boa noite, Luciano. Boa noite aos ouvintes da Voz do Brasil.
3: Ministro, a gente está, então, na Semana Governo Aberto, né? E foi lançada uma plataforma informa.br, que vai entrar em operação agora em junho. Como é que vai funcionar essa plataforma? Como é que ela ajuda o trabalho de fiscalização da CGU? O que é que ela traz de novo?
6: Essa plataforma tem por objetivo facilitar ainda mais a vida dos cidadãos e das cidadãs brasileiros que precisam acessar informações do governo federal. Hoje, como vocês mencionaram, nós temos o Fala BR, nós temos o site dos ministérios ou dos órgãos públicos, nós temos também o Portal da Transparência, a Lei de Acesso à Informação. O que essa plataforma nova faz? Ela agrega tudo isso num sistema único usando inteligência artificial. O que isso quer dizer na prática? A pessoa pode entrar na plataforma, digitar a informação que ela quer, a pergunta que ela quer. Se essa informação ela já está publicada em algum site do governo federal, em algum portal público de informações, ela vai ser direcionada diretamente para a informação. Ou seja, nós vamos entregar a informação direto para ela. Se essa informação não está publicada, mas é uma informação que ela pode ter acesso, ela vai ser direcionada para pedir a informação via lei de acesso à informação. Então, hoje, na situação até agora, ela tem que vai ir na lei de acesso à informação via Fala BR ou tentar procurar no portal da transparência e meio que tentar adivinhar onde vai estar a informação. Agora não. A partir do Informa BR, ela vai só pedir a informação e ela vai ser... Para ela vai ser entregue a informação, ela vai ser direcionada para onde essa informação está.
4: Ministro, embora a gente esteja falando dessa semana de eventos relacionados à transparência da gestão pública, né? A Semana Governo Aberto, essa agenda Governo Aberto já ocorre há mais tempo, né? E implementou diversas mudanças nessa área. O senhor pode falar um pouco mais sobre esses ajustes feitos no trabalho da CGU nos últimos anos? Quais foram os ganhos?
6: Na verdade, a parceria do governo aberto começa lá com o governo da presidenta Dilma, lá em 2011. É algo muito inovador, muito importante para a cidadania brasileira, porque aumenta a confiança da cidadania no Estado, da população no Estado. Nós já tivemos um resultado recente muito positivo de uma pesquisa da OCDE que diz que a confiança da população nos serviços públicos subiu de 26% em 2022 para 42% esse ano. E no governo federal, de 24% para 38%. Isso se deve, entre outras coisas, a uma série de mecanismos e instrumentos que nós lançamos mão. Por exemplo, o Portal da Transparência. O Portal da Transparência, com as informações que nós colocamos lá, por exemplo, relacionadas a emendas parlamentares, relacionadas a uma série de informações públicas que já deviam estar lá, como, por exemplo, os benefícios fiscais, aquelas pessoas que são beneficiárias de políticas públicas como o Pé de Meia, tudo que está sendo investido nesse tipo de programa está lá no portal. Então, em função disso, o portal, por exemplo, teve um aumento de mais de 30% de usuários. Isso aumenta a confiança da população também nas informações públicas. Outra coisa importante, lei de acesso à informação. Colocamos fim ao sigilo de 100 anos, né, que era um problema do governo anterior. Em 2022, por exemplo, um governo que era pautado pelo sigilo colocou mais de 7 mil casos em sigilo de 100 anos. Nós reduzimos isso drasticamente. No ano passado, nós tivemos só 70 casos de sigilo de 100 anos. Então, isso é a implementação de uma agenda de transparência do governo do presidente Lula para garantir que a população tenha acesso à informação.
3: Agora, ministro, recentemente a CGU participou de ações da Polícia Federal para combate a fraudes em licitações e corrupção no Ceará, na Bahia, também em outros contratos públicos federais em outros estados, né? Piauí também tivemos. Como é que funciona essa integração da CGU com a Polícia Federal e outros órgãos de investigação?
6: Essa integração ela é decisiva para o combate à corrupção, não só da CGU com a Polícia Federal, como também com o COAF, com a Receita Federal. Todos os órgãos que têm algum objetivo ou alguma missão relacionada ao controle, à fiscalização e à responsabilização de quem comete fraudes ou crimes ou comete algum tipo de ato de corrupção. O presidente Lula ele pediu explicitamente para que nós sejamos intransigentes no combate à corrupção. Para que nós não deixemos nada passar, investigamos com muito afinco. E para isso, a gente precisa se coordenar. Se cada órgão atuar sozinho, a direção, cada um vai para um caminho, cada um vai para uma direção e não funciona direito. Então, só para vocês terem uma ideia do efeito desse tipo de agenda conjunta, só o ano passado nós realizamos 76 operações com a Polícia Federal, com um prejuízo de R$13 bilhões apurados nessas operações. Se você somar tudo o que foi apurado em todos os anos anteriores não chega a um quinto disso. Isso porque nós conseguimos investigar com mais cuidado, colocar a lupa nos casos que vinham de lá de muito tempo. Esses esquemas eles existiam em governos anteriores. O caso do Master, por exemplo, o caso do INSS, são todos casos que já vinham lá de trás e que nós, felizmente, interrompemos no governo do presidente Lula.
4: Inclusive, ministro, o governo do Brasil vem desenvolvendo um trabalho integrado aí para o combate ao crime organizado, envolvendo vários ministérios e órgãos de inteligência. Como é a participação da CGU nessas investigações, nessas operações?
6: A CGU opera, como eu disse, em conjunto com a Polícia Federal em várias dessas investigações. Muitas vezes nós temos casos de corrupção que estão vinculados a organizações criminosas, em licitações públicas e contratos públicos. Importante dizer aqui também que isso tem sido uma prioridade do governo do presidente Lula, do governo brasileiro. Recentemente foi lançado um programa de enfrentamento ao crime organizado com 4 eixos. Um eixo voltado para asfixia financeira, combate a homicídios, controle de armas e também lidando com as questões dos presídios. Esses 4 eixos somados vão comportar um investimento de mais de R$10 bilhões, o que é algo inédito no Brasil, que demonstra a prioridade do presidente Lula e a CGU está envolvida em todos esses esforços.
3: Ministro, para a gente concluir, como é que é a relação da CGU diretamente com o cidadão? Alguém que queira, por exemplo, apontar uma irregularidade, denunciar problemas num contrato público que ela tenha conhecimento, essa pessoa consegue falar diretamente com a CGU? Como é que ela pode fazer isso?
6: Ela consegue, nós temos a ouvidoria da CGU, Fala BR, que é um caminho muito tradicional e conhecido, mas que é sempre importante a gente divulgar, que as pessoas podem entrar lá e fazer as suas denúncias, fazerem as suas reclamações, fazerem as suas sugestões. Nós, inclusive, estamos usando todo esse material da ouvidoria que nós recolhemos com essas reclamações para direcionar para os ministérios e acionar os ministérios. Então, na medida em que as reclamações aumentam em relação a um determinado tema, nós já acionamos o ministério para o ministério resolver ou determinado órgão resolver antes que o problema ganhe uma dimensão maior. Nós estamos intensificando esses esforços e tem funcionado muito bem.
4: Muito bem, nós conversamos com Vinícius Marques de Carvalho, ministro da Controladoria Geral da União. Muito obrigado, ministro, pela entrevista aqui à Voz do Brasil.
6: Obrigado.
3: Em 2024, o Brasil atingiu o menor índice de homicídios da série histórica, iniciada em 2014.
4: Mesmo assim, o número continua alto. Foram mais de 42 mil homicídios.
3: Por isso, o governo tem investido em políticas públicas voltadas para a segurança pública, como, por exemplo, o programa Brasil contra o Crime Organizado, com investimento de 11 bilhões de reais.
7: O Brasil registrou em 2024 o menor número de homicídios da série histórica iniciada em 2014. Os dados estão no Atlas da Violência, elaborado pelo Instituto de Pesquisa Econômica Aplicada, IPEA, em parceria com o Fórum Brasileiro de Segurança Pública. De acordo com o levantamento, foram 42.590 homicídios em 2024, uma queda de 7,4% comparada a 2023. Já em relação a 2014, a redução foi de 33,4%. O secretário nacional de Segurança Pública, Chico Lucas, destaca as causas dessa redução.
8: Isso tudo é fruto de uma série de ações e de políticas públicas implementadas. Um é a maior integração entre as forças de segurança, os entes federativos, com um aporte maior de recursos por parte da União e a cobrança para que esses crimes sejam mais esclarecidos. Sem falar de outra política pública muito importante nos últimos anos, que foi a restrição ao acesso às armas.
7: Mas o documento também traz um alerta importante. Os pesquisadores identificaram um aumento expressivo das chamadas mortes violentas por causa indeterminada, casos em que não é possível afirmar oficialmente se a vítima morreu em acidente, suicídio ou homicídio. De acordo com o Atlas, as mortes violentas por causa indeterminada saltaram para 17.207 em 2024. Na tentativa de melhorar a investigação desses crimes, o Ministério da Justiça e Segurança Pública adotou em fevereiro deste ano critérios nacionais padronizados para os índices de elucidação de homicídios e feminicídios em todo o país, como explica o secretário nacional de Segurança Pública, Chico Lucas.
8: Algumas mortes acontecem em ambientes inóspitos ou duvidosos ou por meios que não são tão claros. Ora, mas se há dúvida, cabe ao poder público de investigar. A portaria, ela define como critério a morte violenta, ela obriga a toda morte ser correspondida por um inquérito policial e todo inquérito precisa ter um final dentro de um prazo de esclarecimento.
7: O levantamento mostra ainda que a violência continua atingindo principalmente jovens do sexo masculino, negros e moradores de áreas vulneráveis. Em 11 anos, mais de 300 mil jovens entre 15 e 29 anos foram assassinados no Brasil. O coordenador da pesquisa e técnico do IPEA, Daniel Ricardo de Castro Cerqueira, afirmou que muitas vezes a violência que acomete o jovem surge ainda na infância.
9: Muitas vezes quando a criança nasce, muitas vezes tem problema de negligência dos próprios pais, muitas vezes. Depois começa, a criança muito cedo já começa a ser vítima de violência sexual e depois, mais à frente, violência física, né? Quando eventualmente termina sendo morta à frente.
7: Pelas redes sociais, o presidente Lula destacou a redução histórica na taxa de homicídios, mas afirmou que o número absoluto ainda é muito alto. Lula declarou que a curva descendente aponta para um caminho que tende a se consolidar com a série de políticas anunciadas e em aplicação pelo governo do Brasil ao longo dessa gestão. Entre as medidas citadas pelo presidente está a lei antifacção, que endurece penas e dá agilidade ao confisco de bens de lideranças do crime organizado, O programa Brasil contra o Crime Organizado, que prevê a aplicação de 11 bilhões de reais em 2026 para desarticular estruturas criminosas, o Pacto Nacional contra o Feminicídio e o fortalecimento das ações de inteligência das Polícias Federal e Rodoviária Federal. Reportagem Luana Karen.
4: No combate ao desaparecimento de crianças e adolescentes, cada minuto conta.
3: O Ministério da Justiça e Segurança Pública firmou uma parceria com a Uber para que alertas passem a ser exibidos dentro do aplicativo.
4: Agora, qualquer celular pode ser canal estratégico para salvar vidas.
10: Com a medida, motoristas, parceiros e usuários do aplicativo que estiverem num raio de até 160 quilômetros do desaparecimento vão receber mensagens dentro do aplicativo Uber. O diretor de Operações Integradas e de Inteligência da Secretaria Nacional de Segurança Pública, José Anchieta Neto, destacou a importância de usar a tecnologia a serviço da segurança pública.
11: Esses aplicativos de mobilidade urbana, eles estão gerando renda e são responsáveis por centenas de milhares de deslocamentos, então eles têm que estar dando um passo à frente, um passo a caminho da promoção da segurança pública.
10: As primeiras horas após o desaparecimento de crianças e adolescentes são decisivas para localizar as vítimas. Por isso, o objetivo é acelerar a divulgação das informações e alcançar rapidamente pessoas que estejam próximas da região onde os casos acontecem. É o que destacou o chefe de relacionamento para assuntos de segurança da Uber, Leandro Segala.
12: Quando a gente conversa com autoridades que atuam na investigação de pessoas desaparecidas, tem um ponto comum que eles sempre se referem. O quanto é importante aquelas primeiras horas após o desaparecimento para o retorno seguro desse menor. Essa cooperação coordenada entre poder público, iniciativa privada, comunidade e tecnologia, acho que tem de fato a chance de salvar vidas.
10: A parceria amplia o alcance do chamado Alerta Amber, sistema utilizado para divulgar informações sobre crianças e adolescentes desaparecidos em situação de risco. O mecanismo envia imagens e dados da ocorrência para pessoas próximas ao local do desaparecimento. Pela primeira vez no Brasil, uma plataforma de mobilidade urbana também passa a integrar essa rede de comunicação emergencial. A diretora do Sistema Único de Segurança Pública, Isabel Freitas, falou sobre como a ação pode mudar a realidade das pessoas desaparecidas no país.
13: Uma criança localizada é uma criança que não foi vítima de um crime pior e é uma família que não passou por esse sofrimento.
10: Só no ano passado, mais de 85 mil pessoas desapareceram no Brasil. 21 mil delas eram crianças ou adolescentes. Reportagem Márcia Fernandes.
3: Gastos de turistas estrangeiros no Brasil aumentaram 9,2% nos primeiros quatro meses do ano em relação ao mesmo período de 2025.
4: O valor chegou a 20 bilhões e 200 milhões de reais, segundo o Banco Central.
3: E o ministro do Turismo, Gustavo Feliciano, está na China, onde participa de uma série com o objetivo de atrair mais turistas ao Brasil.
4: Recentemente, o governo brasileiro isentou a exigência de visto para turistas chineses.
14: Vamos traçar ações e estratégias para que a gente possa, com a política de isenção do visto do governo federal, aumentar o número de turistas chineses no nosso país. Eu tenho certeza que realizaremos ótimos negócios para promover o destino Brasil aqui na China.
3: O Brasil recebeu 103 mil turistas chineses em 2025, uma alta de 35% em relação ao ano anterior.
4: Apenas nos quatro primeiros meses do ano foram quase 40 mil visitantes, um crescimento de 33%.
3: E essas foram as notícias do governo do Brasil.
4: Uma realização da Secretaria de Comunicação Social da Presidência da República.
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4: Fique agora com o Minuto do TCU. Em seguida, as notícias do Poder Judiciário e do Congresso Nacional. Boa noite.
3: Boa noite para você e até amanhã.
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16: 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Você vai ouvir agora notícias do Poder Judiciário.
18: Plenário do STF decide que shoppings devem criar espaço de amamentação para empregadas lactantes.
19: TST define lista com o nome de 3 desembargadores indicados ao cargo de ministros da corte.
18: TSE homologa alterações nos estatutos dos partidos Democrata e Unidade Popular.
19: Boa noite, eu sou o Arthur Filho.
18: E eu sou Walter Lima.
19: O plenário do Supremo Tribunal Federal decide que shoppings devem criar espaço de amamentação para empregadas lactantes.
18: Empresas têm o prazo de até um ano para adequar os centros comerciais. Marcelo Della Libera.
20: O plenário do Supremo Tribunal Federal analisou um recurso que discute se a responsabilidade pela instalação de espaços destinados à amamentação e à guarda de filhos de trabalhadoras lactantes em shopping centers deve recair sobre os lojistas ou sobre a administração do empreendimento. A tese fixada foi no sentido de que a expressão estabelecimento, prevista na CLT, abrange os shopping centers em relação às empregadas dos lojistas que integram o centro comercial.
19: Presidente do STJ determina a continuação do curso de medicina ofertado à turma extra do Programa Nacional de Educação na Reforma Agrária, no campus Caruaru da Universidade Federal de Pernambuco.
18: O curso é oferecido a 80 alunos. Fátima Uchoa.
21: A turma extra de medicina iniciada neste ano é uma parceria entre a Universidade e o INCRA, que editaram resolução para a criação da turma e um edital para a seleção dos estudantes. Na ação popular contra essas medidas, um vereador alegou violação à moralidade administrativa. O TRF5 determinou a interrupção das atividades após o fim do primeiro semestre letivo, mas para o presidente do STJ, ministro Herman Benjamin, manter essa decisão colocaria em risco a organização administrativa da Universidade Pública, o que ocasionaria lesão à ordem pública. Segundo o ministro, a turma especial do curso de medicina atende ao princípio da igualdade de condições no acesso ao ensino.
19: TST define lista com o nome de 3 desembargadores indicados ao cargo de ministros da corte.
18: Os selecionados são das regiões Nordeste e Norte. Rocine Gomes.
22: Os selecionados estão disputando a vaga da ministra Dora Maria da Costa, que se aposentou do Tribunal Superior do Trabalho depois de 18 anos. Foram eleitos ao cargo a desembargadora Maria de Nazaré Medeiros Rocha, do TRT da 8ª Região, que abrange o Pará e o Amapá. O desembargador Sérgio Torres Teixeira, do TRT da 6ª Região, em Pernambuco. E a desembargadora Hermenegilda Leite Machado, do TRT da 13ª Região, na Paraíba. A lista com os nomes será enviada ao presidente da República. É ele quem escolhe.
19: TSE homologa alterações nos estatutos dos partidos Democrata e Unidade Popular.
18: As duas legendas terão 90 dias para providenciar as alterações. Rimac Souto.
23: Para o Democrata, os ajustes são relacionados ao prazo máximo de vigência de órgãos partidários provisórios, limitado a 4 anos. O plenário do TSE ainda determinou que fique explícito o caráter voluntário das contribuições financeiras à legenda. O TSE também aprovou parcialmente o requerimento da Unidade Popular e determinou que o partido inclua explicitamente nas normas internas o tempo de vigência de seus órgãos provisórios, além de medidas de combate à violência política contra a mulher.
19: Tribunal Regional Federal da 1ª Região condena União e autarquias por demora na titulação de terras quilombolas do Amapá.
18: A decisão é resultado de ação do MPF. Vanessa Pereira.
24: Na decisão, a Justiça condenou União, INCRA, IMAP e Fundação Cultural Palmares de forma solidária ao pagamento de mais de 3 milhões de reais em indenização por danos morais coletivos. Além disso, estabeleceu o prazo de 3 anos para a conclusão de todos os processos de identificação, delimitação e titulação definitiva das comunidades quilombolas do Amapá, sob pena de multa de R$100 mil por mês de atraso.
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19: Uma boa noite a você.
18: Até amanhã.
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0: Eu sou Paula Groba.
1: E eu sou Humberto Pinheiro.
0: E estes são os destaques de hoje do Jornal do Senado, que começa agora.
1: Senado aprova novos modelos de contratação para jovens entre 18 e 29 anos.
0: Dívidas rurais avança projeto para socorrer produtores endividados por desastres climáticos.
1: Plenário aprova regras para a Copa Feminina de 2027 e homenagem a jogadoras pioneiras.
0: Boa noite.
1: Boa noite.
0: O mercado de trabalho pode ganhar novas regras para ampliar a contratação de jovens sem experiência. O Senado aprovou um projeto que cria o contrato de primeiro emprego para pessoas entre 18 e 29 anos que nunca tiveram carteira assinada.
1: A proposta reduz encargos para as empresas, como a contribuição patronal ao INSS e a alíquota do FGTS. O repórter Douglas Castilho tem mais detalhes.
2: Com 10 milhões de jovens que não estudam nem trabalham, o Brasil ocupa a quarta pior posição no ranking mundial de pessoas entre 18 e 29 anos sem uma ocupação regular, segundo dados da OCDE, entidade que representa os países mais ricos. O projeto aprovado permite que as empresas que contratarem esses jovens sem nenhuma experiência prévia com carteira assinada terão a chamada cota patronal do INSS reduzida a 10%, o que é metade da exigida pelo regime comum. Haverá ainda a redução da alíquota do depósito do FGTS. O autor da proposta original, senador Irajá, do PSD do Tocantins, explicou o dilema enfrentado pelo que chamou de geração nem-nem.
5: Ora, é um dilema. Se ele não tem oportunidade, como é que ele vai ter experiência?
2: O novo regime de contrato diferenciado poderá ter o prazo de 6 a 24 meses, podendo ser renovado por 3 vezes, mas a qualquer momento durante a vigência do contrato, o empregador terá a possibilidade de transformar o vínculo temporário em um contrato permanente. O texto agora vai à sanção presidencial.
0: E avançou no Senado o projeto que mantém os incentivos fiscais da chamada Lei do Bem, usada para estimular investimentos em pesquisa, desenvolvimento e inovação tecnológica no país.
1: A proposta aprovada hoje pelos senadores preserva benefícios tributários concedidos a empresas que investem no setor e evita os cortes previstos na política de redução gradual desses incentivos, aprovada no ano passado. Repórter Patrícia Oliveira.
6: Poderão ser mantidos os incentivos fiscais concedidos a empresas que investem em pesquisa, desenvolvimento e inovação tecnológica. A proposta dos senadores Alci Lucas, do PL do Distrito Federal, impede que esse setor pare de receber apoio por meio de benefícios tributários. Os cortes estão previstos nas regras da política de redução desses incentivos aprovada no ano passado. O relator da matéria, senador astronauta Marcos Pontes, do PL de São Paulo, destacou que a chamada Lei do Bem gera 30 bilhões de reais com investimentos em inovação e tecnologia, eleva a produtividade, a competitividade e a geração de empregos qualificados.
25: Então, são incentivos que precisam ser preservados. É uma importância muito grande também para o Brasil como um todo, para o desenvolvimento econômico e social do país.
6: O senador também destacou que o projeto contribui para a previsibilidade das decisões de investimento em inovação por parte das empresas. A proposta segue para a Comissão de Assuntos Econômicos.
0: E a Comissão de Assuntos Econômicos aprovou o projeto que busca dar fôlego a produtores rurais prejudicados por secas, enchentes e outros eventos climáticos extremos. A proposta autoriza o uso de recursos do Fundo Social para renegociar e quitar dívidas no campo, sem cobrança de multas ou juros de mora.
1: A medida tem como objetivo evitar o endividamento crônico e garantir a continuidade da produção agrícola no país. O texto segue agora para o plenário do Senado com pedido de urgência. Repórter Repórter Alexandre Campos.
7: Pelo texto, poderão ser beneficiários da linha de crédito especial os produtores rurais, associações e consórcios que no período entre 2019 e 2025 tenham registrado em duas ou mais safras perdas de no mínimo 30% da renda bruta. Para produtores, a linha de crédito terá valor máximo de 10 milhões de reais e para associações 50 milhões de reais, com prazo de 10 anos e juros entre 3,5% e 7,5% ao ano. O relator, senador Renan Calheiros, do MDB de Alagoas, destacou a incorporação ao texto de medidas que impeçam exigências excessivas e restrições infralegais durante a regulamentação da matéria.
8: O projeto, sem dúvida nenhuma, oferece uma opção para que o governo atue permitindo a retomada da capacidade produtiva e a preservação da segurança alimentar nacional.
7: Líder do governo, senador Jax Wagner, do PT da Bahia, lamentou que as negociações com o Executivo não tenham avançado.
9: Do jeito que está escrito o projeto, é para quebrar os bancos públicos, porque na taxa que eles querem é para botar um prejuízo lá em cima.
7: Pelo projeto, o governo também poderá ampliar sua participação no Fundo Garantidor de Investimentos para a cobertura de operações de crédito rural contratadas por produtores afetados por eventos climáticos adversos.
0: O presidente do Senado, Davi Alcolumbre, cobrou dos partidos a indicação dos integrantes da nova CPI da pedofilia, que terá 11 membros titulares e 7 suplentes.
1: O colegiado vai investigar crimes sexuais e outras violências cometidas contra crianças e adolescentes. Repórter Pedro Pincer.
11: O colegiado tem o objetivo de investigar crimes cometidos contra crianças e adolescentes, incluindo pedofilia e abuso online. A CPI foi criada em agosto do ano passado, mas ainda não começou a funcionar por falta de integrantes. Alcolumbre ainda destacou que a proporcionalidade das bancadas deve ser respeitada durante as indicações.
12: Para que as lideranças partidárias possam fazer as suas indicações, para que o mais rápido possível a gente possa fazer a instalação desta comissão parlamentar de inquérito que vai investigar a pedofilia no Brasil.
11: O pedido de criação da CPI foi apresentado em conjunto pela senadora Damaris Alves, do Republicanos do Distrito Federal, e pelos senadores do PL Jaime Bagatoli, de Rondônia, e Magno Malta, do Espírito Santo. A primeira CPI da pedofilia funcionou entre 2008 e 2010.
0: E parlamentares repercutiram a decisão da primeira turma do Supremo Tribunal Federal, que acabou com a aposentadoria compulsória remunerada como punição máxima para magistrados.
1: Com a medida, juízes que cometerem infrações graves poderão perder o cargo e também o direito ao salário. Repórter Henrique Nascimento.
13: A aposentadoria compulsória era alvo de críticas porque permitia ao magistrado continuar recebendo salário proporcional ao tempo de serviço, mesmo após punições disciplinares. Relatora de uma proposta sobre o tema na Comissão de Constituição e Justiça do Senado, a senadora Elisiane Gama, do Maranhão, afirmou que a decisão corrige uma distorção histórica.
26: Nós não podemos permitir castas de servidores públicos com privilégios.
13: Já o senador Sérgio Moro, do PL do Paraná, ponderou que é preciso diferenciar crimes graves de infrações administrativas.
27: Um juiz que comete uma mera infração disciplinar, aí ele perde o cargo e perde também a aposentadoria, mas ele contribuiu. Não faz sentido que ele perca o benefício nessas circunstâncias.
13: A Comissão de Constituição e Justiça do Senado já aprovou uma proposta que também acaba com a aposentadoria compulsória como punição para magistrados e integrantes do Ministério Público. O projeto aguarda votação no plenário.
0: O Brasil avançou na preparação para a Copa do Mundo Feminina de 2027. Foi aprovado o projeto que define regras e garantias do poder público para que o torneio seja realizado no país.
1: A proposta prevê apoio à cidade-sede do primeiro Mundial Feminino da história na América do Sul. Repórter Rodrigo Rezende.
28: O projeto trata de diversos temas relacionados à Copa do Mundo, como venda de ingressos, proteção de direitos autorais, regras para captação e distribuição de imagens do campeonato e garantias aos torcedores e profissionais, como a facilitação para obtenção de vistos temporários de turismo e trabalho. A relatora da proposta, senadora Leila Barros, do PDT do Distrito Federal, afirmou que o país irá se beneficiar do evento, principalmente com a experiência adquirida na Copa de 2014.
29: A expectativa da FIFA é de receber mais de 3 milhões de torcedores, movimentar a economia e projetar o Brasil como potência esportiva contemporânea.
28: A proposta também traz uma compensação financeira às jogadoras que representaram o país na primeira edição da Copa do Mundo Feminina, em 1991, e no primeiro torneio global feminino organizado pela FIFA, em 1988. Cada ex-jogadora receberá R$500 mil.
0: O plenário ainda aprovou a proposta da senadora Leila Barros, que estende o mesmo benefício de R$500 mil às jogadoras que participaram da Copa do Mundo de 1995.
1: Edição de Paula Groba. Trabalhos técnicos de Eliseu Caires. O Jornal do Senado fica por aqui. Acompanhe agora as notícias da Câmara dos Deputados. Boa noite.
0: Boa noite e até amanhã.
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4: Plenário da Câmara debate projeto que reduz jornada semanal de trabalho.
10: Deputados aprovam reconhecimento de diabetes tipo 1 como deficiência.
4: Proposta votada inclui festas juninas nordestinas no calendário de turismo.
10: Plenário amplia estoques de alimentos e produtos para alimentação animal.
4: Boa noite. Os deputados aprovaram um projeto para ampliar estoques públicos de alimentos e de produtos para a alimentação animal. A repórter Daniela Lessa acompanhou a votação.
14: A Câmara dos Deputados aprovou o projeto que muda a regra sobre estoques públicos de alimentos e amplia o programa de venda em balcão, usado para dar acesso de pequenos criadores de animais aos produtos vendidos pela Companhia Nacional de Abastecimento, a Conab. O projeto amplia o público atendido pelo programa de venda em balcão. Além dos pequenos criadores de animais, poderão participar cooperativas de produção agropecuária e associações de agricultores familiares, que terão acesso à compra de itens como sacaria, milho, sorgo, caroço de algodão e farelo de soja. Para pequenos criadores, o limite de compra será de até 27 toneladas por mês. Para cooperativas e associações de agricultores familiares, o limite será de até 80 toneladas mensais. Outra mudança autoriza a União, por meio da Conab, a comprar de produtores rurais e de cooperativas os produtos básicos incluídos na política de garantia de preços mínimos. A compra poderá ser feita por preço de até 25% acima do preço mínimo em vigor no estado onde ocorrer a aquisição, em leilões públicos. O objetivo dessas compras é permitir a formação de estoques públicos para garantir a compra do produtor, assegurar o abastecimento e ajudar a regular os preços no mercado interno. O relator da proposta, deputado Wilson Santiago, do Republicanos da Paraíba, defendeu que a medida fortalece a política brasileira de estoques públicos de alimentos.
17: Em um país como o nosso, e avançou na luta contra a fome, a manutenção e estoques estratégicos também estruturados, reafirma esse compromisso histórico, garantindo que alimentos essenciais permaneçam acessíveis à população mais vulnerável e consolidando o direito humano à alimentação adequada.
14: Emenda do deputado Ayrton Faleiro, do PT do Pará, foi acolhida pelo relator e, com isso, o texto também passou a autorizar a venda direta de produtos dos estoques públicos para programas e ações de abastecimento e segurança alimentar. Essa venda poderá atender micro e pequenas indústrias de alimentos e micro e pequenas empresas do varejo alimentar, cooperativas e associações. O Partido Novo votou contra a proposta por considerar que o projeto cria um controle artificial de preços. O projeto que amplia o programa de venda em balcão e muda as regras para a formação e venda de estoques públicos agora será analisado no Senado. Da Rádio Câmara de Brasília, Daniele Lessa.
3: Justiça.
10: Jandira Fegali, do PCdoB, defende a instalação de uma CPI na Câmara para apurar suspeitas relacionadas ao Banco Master. Ela também pede que os órgãos de investigação aprofundem a apuração no Rio de Janeiro, com a devida responsabilização dos que praticaram irregularidades.
4: Jandira Fegali cobra investigação sobre denúncias envolvendo recursos do Rio Previdência aplicados no Banco Master pelo governo estadual. Ela aponta que o dinheiro dos servidores públicos locais não pode ser usado para favorecer interesses privados.
3: Saúde.
10: A Câmara aprovou a possibilidade de reconhecimento de diabetes tipo 1 como deficiência. A repórter Daniele Lessa acompanhou a votação.
14: A Câmara dos Deputados aprovou o projeto que estabelece direitos para pessoas com diabetes mellitus tipo 1, incluindo a possibilidade do reconhecimento da condição como deficiência. A proposta apresentada pelo senador Randolfe Rodrigues, do PT do Amapá, não atesta automaticamente a deficiência, mas autoriza o reconhecimento após avaliação biopsicossocial, nos critérios previstos pelo Estatuto da Pessoa com Deficiência. Projeto anterior, aprovado na Câmara e no Senado, que classificava diabetes tipo 1 como deficiência para efeitos legais, foi vetado integralmente pelo presidente Lula em 2025, com a justificativa que a deficiência não é medida por uma condição médica crônica, e sim pela interação da pessoa com as barreiras sociais, algo que atualmente é medido pela avaliação biopsicossocial. Relator da proposta, o deputado João Cury, do MDB de São Paulo, argumentou que o projeto amplia condições para tratamento adequado e prevenção de complicações, além de garantir direitos específicos, dado integralmente pelo presidente Lula em 2025, com a justificativa que a deficiência não é medida por uma condição médica crônica, e sim pela interação da pessoa com as barreiras sociais, algo que atualmente é medido pela avaliação biopsicossocial. Relator da proposta, o deputado João Cury, do MDB de São Paulo, argumentou que o projeto amplia condições para tratamento

0: de conformar este relatório à Convenção sobre os Direitos das Pessoas com Deficiência. Essa cautela é relevante, pois condição crônica por si só não assegura automaticamente os direitos reservados às pessoas com deficiência.
1: O diabetes tipo 1 é uma condição crônica em que o corpo deixa de produzir insulina, hormônio responsável pelo controle da glicose no sangue. Geralmente é percebida na infância ou na adolescência, mas o diagnóstico também pode ser feito na idade adulta. Cerca de 600 mil pessoas têm diabetes tipo 1 no Brasil. Sem tratamento adequado, a doença pode provocar complicações graves. Entre os principais pontos do texto aprovado está a garantia de acesso pelo Sistema Único de Saúde a medicamentos e insumos necessários ao tratamento, como sensores de monitoramento de glicose, insulina e materiais para aplicação. O projeto, que estabelece direitos para pessoas com diabetes mellitus tipo 1, incluindo a possibilidade de reconhecimento da condição como deficiência, já foi aprovado no Senado e na Câmara, seguiu para a sanção presidencial e pode virar lei. Da Rádio Câmara de Brasília, Daniele Lessa.
2: Desenvolvimento Regional.
3: Wellington Prado, do PSD de Minas Gerais, anuncia o início da operação do SAMU em Uberlândia e afirma ter garantido recursos para viabilizar o funcionamento do serviço. Segundo o parlamentar, a cidade era a única do país com mais de 500 mil habitantes sem atendimento do sistema de urgência.
4: Wellington Prado também destaca investimentos em infraestrutura de saúde no município, incluindo a ampliação do Hospital de Clínicas da Universidade Federal e construção de centros especializados de atendimento. Ele afirma que os projetos ampliam o acesso a serviços de alta complexidade e prevenção.
3: Eduardo Bismarck, do PV, comemora a decisão do governo do Ceará de abrir rotas intermunicipais do litoral leste e do Vale do Jaguaribe para mais empresas de ônibus. Ele pontua que a medida responde a reclamações de passageiros sobre falhas frequentes, atrasos e problemas de segurança.
4: Eduardo Bismarck garante que a entrada de novas empresas de transporte para municípios como Aracati, Limoeiro do Norte, Russas e Morada Nova pode melhorar a qualidade do atendimento sem o aumento das tarifas.
2: Cultura.
3: A Câmara aprovou um projeto que cria o Circuito Nordestino de Quadrilhas Juninas. O repórter Antônio Vital acompanhou a votação.
5: A menos de uma semana do início de junho, mês dos tradicionais festejos juninos Brasil afora, a Câmara dos Deputados aprovou o projeto que institui o Circuito Nordestino de Quadrilhas Juninas. O circuito, de acordo com a proposta apresentada pela deputada Fernanda Pessoa, do PSD do Ceará, é composto pelas cidades de Juazeiro do Norte e Maracanaú, no Ceará, Campina Grande e Patos, na Paraíba, e Caruaru e Petrolina, em Pernambuco. O projeto inclui o circuito formado por esses municípios no calendário oficial de eventos do Ministério do Turismo e na lista de patrimônio cultural imaterial da região Nordeste. O objetivo é incentivar o turismo cultural e regional, preservar e difundir as tradições nordestinas e fortalecer a economia criativa e as cadeias produtivas locais, como disse o relator do projeto, o deputado Yuri do Paredão, do MDB do Ceará.
6: O projeto de lei aqui analisado tem o objetivo de reconhecer a relevância cultural, social e econômica da cultura tradicional junina na região Nordeste, especialmente das quadrilhas juninas, tão importantes e tradicionais na região. Os festejos juninos das cidades citadas se destacam nacionalmente e internacionalmente por sua grandiosidade e estrutura profissional, com importantes impactos positivos no fomento à economia local por meio da geração de empregos e dinamização dos setores de serviços do turismo.
5: O projeto foi aprovado de maneira simbólica pelo plenário, sem votos contrários. O deputado Eduardo Bismarck, do PV do Ceará, disse que no futuro outros municípios podem ser incluídos no roteiro.
7: Muitas outras cidades também, muitos outros destinos do meu Ceará, como a minha cidade do Aracati, poderiam estar contemplados no parecer. Mas entendo que estão lá as mais relevantes nesse momento e tradicionais e que no futuro outras tantas serão inseridas e que podem aí tá trazendo mais visibilidade para esses eventos culturais.
5: O projeto que institui o Circuito Nordestino de Quadrilhas Juninas seguiu para análise do Senado. Da Rádio Câmara de Brasília, Antônio Vital.
2: Votação.
4: Aprovada no meio da tarde em comissão especial, a proposta de emenda à Constituição que reduz a jornada de trabalho para 40 horas semanais prevê a implantação do novo modelo em duas etapas.
3: Segundo o texto, 60 dias após a promulgação da nova emenda constitucional, a jornada semanal no país passará para 42 horas, já com dois

0: dias de repouso remunerado por semana. Depois de 12 meses, a nova carga máxima de trabalho por semana no Brasil cairá para 40 horas.
1: O relatório aprovado é um texto elaborado pelo deputado Léo Prates, do Republicanos da Bahia, para duas propostas que previam a redução da jornada semanal de trabalho.
0: O presidente da Câmara, deputado Hugo Mota, afirmou que a aprovação da 6x1 será a maior entrega do parlamento para a classe trabalhadora. O repórter Luiz Gustavo Xavier tem os detalhes.
2: O presidente da Câmara, Hugo Mota, afirmou que a aprovação da proposta de emenda à Constituição, que reduz a jornada de trabalho para 40 horas semanais e acaba com a escala de trabalho 6x1, será a maior entrega da história da Câmara para a classe trabalhadora do país. Segundo Hugo Mota, o parlamento já aprovou muitas reformas econômicas, mas a aprovação da PEC terá consequências na qualidade de vida dos trabalhadores.
3: Sinto que esse é o sentimento majoritário da casa, né? Você pode ter um ponto ou outro que tenha divergência, é natural, é do debate democrático, mas aquilo que para nós é fundamental, que é a redução da jornada de 44 para 40 horas, a mudança na escala, o fim da escala 6x1, garantindo 2 dias de descanso para o trabalhador sem redução salarial. Isso, na minha avaliação, eu sinto que tem ampla convergência política.
2: Em relação ao prazo proposto de 60 dias para a transição da mudança na jornada, Hugo Mota afirmou que o período curto não terá efeitos na economia. Segundo ele, os que se colocam contra a mudança sempre dizem que haverá consequências catastróficas e esse discurso se repete sempre quando algum interesse é ferido.
3: Eu não acredito primeiro em mudança na transição. Eu penso que essa transição de um ano, ela é uma transição justa. Há muito tempo a classe trabalhadora espera por essa mudança. É importante lembrar que por diversas vezes, em 2004, em 2010, se tentou reduzir a jornada de trabalho e não foi possível. E eu penso que essa medida é uma medida que você tem que ter coragem de enfrentar. Nunca terá o tempo perfeito para se discutir isso.
2: Hugo Mota afirmou ainda que haverá, na própria Constituição, previsão de que eventuais flexibilizações sejam regulamentadas por projeto de lei. Ele explicou que alguns setores que serão afetados poderão ter regras específicas. Da Rádio Câmara de Brasília, Luiz Gustavo Xavier.
1: Melong Solano, do PT do Piauí, considera o fim da jornada 6x1 como um avanço histórico para os trabalhadores brasileiros. No entendimento do parlamentar, uma escala de 40 horas semanais sem redução salarial vai aumentar a produtividade e melhorar a qualidade de vida da população.
0: Jorge Sola, do PT da Bahia, argumenta que os ganhos de produtividade gerados pelos avanços tecnológicos devem se reverter em qualidade de vida para os trabalhadores, o que inclui a redução da jornada de trabalho. Ele assinala que as elites econômicas sempre foram resistentes a conquistas sociais.
1: Ayrton Faleiro, do PT do Pará, acusa a oposição de tentar inviabilizar a redução da jornada de trabalho ao propor uma escala de 4 dias trabalhados por 3 de descanso. O deputado reforça que a prioridade é garantir a escala 5x2, com 40 horas semanais e sem redução do salário.
0: Juliana Cardoso, do PT de São Paulo, avalia o fim da jornada 6x1 como uma conquista essencial para a dignidade e a saúde mental dos trabalhadores. A deputada também considera que a oposição age com demagogia ao apresentar propostas alternativas para tentar atrasar a votação.
1: Jaque Rocha, do PT do Espírito Santo, afirma que a Câmara tem a oportunidade de devolver o protagonismo ao trabalhador, ao ouvir o clamor das ruas pela redução da jornada. Segundo ela, os sindicatos patronais pressionam por isenções fiscais e desonerações e se omitem no bem-estar do trabalhador.
0: Paulo Teixeira, do PT de São Paulo, também ressalta a redução da jornada de trabalho e exalta os programas do governo federal para diminuir as desigualdades sociais. De acordo com o parlamentar, o Brasil não voltará a um passado que atacou os sindicatos, achatou salários e diminuiu oportunidades.
1: Rosângela Moro, do PL de São Paulo, classifica a proposta do governo federal de redução da jornada de trabalho como populista e eleitoreira e sem o debate profundo da matéria. A parlamentar defendeu a PEC 44, que estabelece o pagamento por horas trabalhadas e preserva a liberdade de escolha do profissional.
0: Renildo Calheiros, do PCdoB de Pernambuco, afirma que a redução das horas trabalhadas no país será uma conquista histórica. Ele destacou que a medida visa combater a desigualdade estrutural do Brasil, rompendo com mentalidades arcaicas da elite econômica.
1: Florentino Neto, do PT do Piauí, considera o fim da escala 6x1 um passo histórico para garantir mais qualidade de vida à classe trabalhadora. Ele afirma que a medida dará ao povo brasileiro mais tempo de descanso, possibilitando maior maiores períodos de convivência comunitária e familiar.
0: Kiko Seleguin, do PT de São Paulo, sustenta que a escala 6x1 prejudica o desempenho da economia por aumentar a rotatividade nos setores produtivos. Ele considera que a redução da jornada de trabalho para 5 dias semanais representa um avanço na qualidade de vida dos brasileiros.
1: Valdenor Pereira, do PT da Bahia, defende a aprovação da PEC do fim da escala 6x1 sem diminuição dos salários. O parlamentar afirma que a iniciativa, além de estimular a geração de empregos, pode melhorar a saúde dos trabalhadores e reduzir a pressão sobre o SUS.
0: Dr. Francisco, do PT do Piauí, pede apoio do Congresso ao fim da escala 6x1 e destaca a mobilização política em defesa da medida. Ele acredita que a mudança pode melhorar a qualidade de vida dos trabalhadores, com mais tempo para convivência familiar, lazer, saúde física e mental.
1: Gilmar Tato, do PT de São Paulo, relembra marcos históricos das leis trabalhistas e destaca a atuação de movimentos sociais e sindicais na defesa da redução da jornada semanal de trabalho. Ele afirma que a proposta amplia o tempo de convivência familiar e contribui para a redução das desigualdades.
0: Orlando Silva, do PCdoB de São Paulo, parabeniza a mobilização de sindicatos e movimentos sociais em defesa do fim da escala 6x1, afirmando que a mudança pode ampliar oportunidades de emprego. Ele sustenta ainda que avanços tecnológicos permitem reorganizar o trabalho sem redução de salários.
1: Benedita da Silva, do PT do Rio de Janeiro, lembra que a luta pelas 40 horas semanais de trabalho vem desde a Assembleia Constituinte de 1988. De acordo com a deputada, a atual escala reflete uma relação de submissão do trabalhador em relação ao empregador.
0: Para Talíria Petrone, do pessoal do Rio de Janeiro, a escala 6x1 provoca desgaste físico e emocional, especialmente entre mãe solo. A deputada relembra o período em que trabalhou em telemarketing para relatar jornadas exaustivas, baixos salários e a dificuldade de conciliar trabalho e vida familiar.
1: Na opinião de Aloysio Mendes, do Republicanos do Maranhão, o fim da escala 6x1 pode garantir mais qualidade de vida aos trabalhadores sem prejudicar empresários e empregados. Após a aprovação na Câmara, o deputado espera que o Senado acelere a análise da proposta para beneficiar os trabalhadores.
0: Nas palavras de Arlindo Quinária, do PT de São Paulo, a proposta da oposição para a jornada 4x3 esconde uma transição longa e o aumento das horas semanais. O deputado acredita que os parlamentares contrários ao fim da escala 6x1 tentam reduzir os direitos da CLT.
1: Carol D'Artora, do PT do Paraná, classifica a escala 6x1 como um mecanismo de exaustão física e social que retira do trabalhador o direito à vida. Ela destaca que o modelo atual prejudica especialmente mulheres e populações periféricas, roubando tempo de convivência familiar e saúde mental.
0: Alice Portugal, do PCdoB da Bahia, celebra a discussão histórica pelo fim da escala 6x1, classificando a jornada atual como exaustiva e prejudicial à saúde do trabalhador. Ela questiona a eficácia do modelo para a produtividade e destacou a injustiça enfrentada por categorias como comércio e enfermagem.
1: Juninho do Pneu, do PSDB do Rio de Janeiro, também defende o fim da escala 6x1 como medida essencial para garantir dignidade ao trabalhador. Ele ressaltou que a transição deve ocorrer sem redução salarial, permitindo maior convívio familiar e saúde daqueles que movem a economia nacional.
0: Daniel Almeida, do PCdoB da Bahia, celebra a redução da jornada semanal e destaca que as mudanças favorecem o convívio familiar, o descanso e a qualificação profissional, trazendo mais produtividade econômica.
1: Sargento Gonçalves, do PL do Rio Grande do Norte, defende que o debate sobre a redução da jornada inclua a escala 4x3. O deputado afirma que esse modelo daria ao trabalhador mais tempo para descanso, estudo, convivência familiar e complementação de renda.
0: Sargento Gonçalves afirma que partidos de esquerda rejeitaram a proposta mais ampla de redução da jornada. Ele também defende maior flexibilidade na relação entre empregadores e trabalhadores, com pagamento por hora trabalhada.
1: Bongás, do PT do Rio Grande do Sul, defende a redução da jornada de 44 para 40 horas semanais, sem diminuição de salário. O deputado rejeita o argumento de que a medida prejudica a economia, comparando a crítica à resistência histórica contra a ampliação dos direitos trabalhistas.
0: Enfermeira Rejane, do PCdoB do Rio de Janeiro, afirma que o fim da escala 6x1 beneficia principalmente trabalhadores submetidos a jornadas exaustivas. Ela alerta que a situação atual prejudica profissionais de atividades essenciais, além de comprometer a qualidade do atendimento à população.
1: O fim da escala 6x1 é uma das propostas incluídas na pauta do plenário da Câmara. As informações sobre o resultado das votações de hoje estarão na edição de amanhã.
0: Termina agora o Jornal Câmara dos Deputados, com trabalhos técnicos de Everson Orani e apresentação de Márcio Aquiles Sardi e José Carlos Andrade. Uma ótima noite para você.
1: Boa noite, a Voz do Brasil volta amanhã.
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17: 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Opa!
18: Sim!
19: Sim! Noite de quarta-feira, estamos na metade da semana. Vamos com o pijama e a identificação neste primeiro momento. B-I-J-A-N-A Show. Pijama Show na Atlântida com Everton Cunha, or Simple the Best, Mr. P de Pijama. Noite agradável. Tivemos o Mr. P na rede antes, tivemos os Desprogramados lá, 5, para toda Santa Catarina. E agora estamos nós por aqui com todas as emissoras através da Atlântida Floripa. Portanto, estou me referindo à Atlântida Chapecó, Criciúma, Joinville, Blumenau. A minha saudação para todo o estado, bem como você que nos acompanha pelo aplicativo, baixo aplicativo Atlântida SC. O Pijama apresenta as canções consagradas de todos os tempos, um histórico daquilo que acontece na Rede Atlântida. E hoje, conforme eu disse, a noite de quarta-feira, vamos cumprir o nosso papel. Vamos com a primeira canção, Assim Que Tudo Começa.

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0: Muito bem, encerramos a primeira meia hora do Pijama aqui na Atlântida. Manifestos e pedidos, aproveite aí durante o intervalo, faça o seu pedido, por favor, arroba Everton Cunha P no Instagram. Ou pelo WhatsApp aqui da Atlântida Floripa, 489-9188-1009. Daqui a pouco a gente volta, depois do intervalo, com mais canções.
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Gece'de Pijama Show. Tudo de volta, é o Pijama na Atlântida, outra sequência até às 11. Agora a gente vai até às 11 nessa noite de quarta-feira. Boa noite, boa noite, boa noite.

0: Opa, vamos muito bem nessa primeira hora. Intervalo e segue a noite.
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Manato Atlântico. Muito bem, nesta noite de quarta-feira, a identificação oficial e tradicional do programa que está no ar para toda a Santa Catarina. Ou para o mundo em qualquer parte que você possa estar ouvindo. Ao toque do cuco, a identificação. Opa! Sim. Opa! P-I-J-A-M-A Show. Pijama Show na Atlântida com Everton Cunha, Simple the Best, Mr. Piri Pijama. Vai ali no Instagram, por favor. Não se trata apenas de me seguir, mas também aproveitar o direct ali e me mandar pedidos, entendeu? Para que eu possa montar essa próxima hora dessa noite da quarta-feira de uma forma que contemple os anseios de todos nós. Queremos saber também o seu gosto musical. Claro que se está aqui é porque temos afinidade, mas sabe-se lá se eu estou pensando em alguma e você ainda não, e vice-versa, você pode estar querendo uma música que eu ainda não sei. Então, por favor, ok? Ficamos assim combinados e vamos com uma nova sequência por aqui, só de clássicas na Atlântida, com o Pijama.

Opa! Sim. Aí está. 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

0: Ok, a meia hora, das 11 até agora. Muito bem, intervalo aqui na Atlântida e já voltamos.
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0: E por hoje ficamos assim, nesta noite de quarta-feira. Encerramos o pijama, encerramos a programação de 24 horas da Rede Atlântica. Boa sequência, boa madrugada e uma boa quinta-feira. Saudações, voltamos amanhã. Aí está. 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

0: Sabrina Carpenter, Espresso. 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
3: Alô galera, bom dia, bom dia! Tá começando o nosso Cafezão na Atlântida, rádio das nossas vidas. Agora 7h01. De uma quinta-feira que começa com neblina aqui no morro, não sei nas outras partes da nossa cidade, mas com certeza quinta-feira já deixa a gente mais feliz, mais próximo do descanso e do fim de semana, e com certeza seremos muito felizes neste dia com um cafezão cheio de música boa, com informações atualizadas para você, com a sua participação. E é isso que eu desejo para o nosso quintô. 28 de maio no calendário e a gente está aqui de pé na patrola, prontos para tocar o terror. Bom dia, Matheus.
4: Oi, Ju. Bom dia para você, bom dia para nossa querida audiência. Essa neblina que você fala que está aqui, está lá no centro também, está na parte baixa da cidade. E uma sensação muito mais gelada, eu diria, do que os termômetros estão mostrando, tá? Ou marcando, para melhor dizer. De qualquer forma, um super, hiper, mega bom dia, sem preguiça, afinal hoje já é quinta-feira e a gente já tá aqui prontinho, com a roupa de ir pra enfrentar o dia. E ali, até porque eu já tô sentindo o cheirinho do fim de, né? Então,
3: tá
4: então não tem como ficar triste mesmo com esse dia, Ju, apesar de ser no outono bem típico de inverno aqui em Chapecó e toda a região, tá?
3: Falando em temperatura, 11 graus em Chapecó neste momento, como disse o Matheus, a sensação térmica é um pouquinho mais gelada, né, por conta da neblina, mas hoje o dia vai ser de sol, tá, gente? Então você que tá saindo de casa pensando, será que vai fechar o tempo? Pelo menos na previsão, a gente vai ter um dia bonito de sol. Agora, 7h02. 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
4: Muito bem, gente, vamos lá então com o cafezão nas nuvens hoje, né? Aqui na Atlântida, quinta-feira com o bolso respirando. Ju, hoje é o dia livre de impostos e o comércio derruba os preços em todo o país. Tem algumas ações que vão acontecer aqui em Chapecó e a gente vai passar para nossa audiência. A gente vai falar também da correria dos torcedores após a quebra de recorde histórico no preço dos ingressos da Copa do Mundo e da contagem regressiva para os grandes shows nacionais na Festa do Pinhão. Alô, alô, Lages, fim de semana tem bastante compromisso por lá. Na Chapecoense a gente conta tudo sobre o clima nos bastidores e a busca urgente por um novo comandante técnico no mercado do Brasileirão. Então gruda na gente que tem muita coisa para ser dita hoje. Lembrando, hoje, dia 28, a gente celebra o Dia Nacional de Redução da Mortalidade Materna, Dia Mundial de Ação pela Saúde da Mulher e o Dia Internacional do Hambúrguer. Atenção para você aí que gosta de um hambúrguer. Isso tudo uma combinação perfeita para destacar os cuidados com o bem-estar feminino e, claro, fechar a noite comemorando com aquele hamburgão caprichado que todo mundo ama. Previsão do tempo, gente, neste primeiro momento aqui em Chapecó. Sim, Chapecó registra marca fria de 11 graus. O sol deve aparecer entre poucas nuvens já nas primeiras horas. E a dica, gente, é que você sim saia de casa. Não deixe o casaco em casa, porque você vai precisar nas próximas horas, Ju.
3: Muito bem, 7 horas 4 minutos. Bora pro alô da audiência. Hoje valendo ingressos pro cinema. 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O Marco Mocelin pediu um som do Tears for Fears. A gente vai tocar daqui a pouquinho. Super bom dia do Rodrigo Vilarino, que é o Led Zeppelin. Também já coloquei na programação. Assim como o pedido do João Maurício, que é ouvir The Cure. Um abraço pra ele, ótima quinta. E quintamos, né, João? O bom dia também do Maurício Rodrigues, de Xaxim, desejando uma ótima quinta, pediu Australian Crawl, a gente toca já já. O bom dia da Clary, que pediu, bom dia gente bonita, quero pedir Armandinho hoje, e se tiver sorteio me coloca. Assim como o Rafael também, mandou uma foto da água amarela, por lá também muita neblina, né? A cidade inteira eu acho que acorda com neblina hoje, Matheus.
4: Olha, sim, muita neblina, mas é aquela velha história, né? Neblina que baixa, sol que racha. Então, a gente tá na expectativa aí de um dia gelado, porém ensolarado. Logo, logo a gente tá de volta, porque agora a primeira música desfila na programação da Atlântida. E daqui a pouquinho a gente já volta com muito mais pra você.

0: 7:16. Estamos de volta, gente, aquecendo a programação, atendendo alguns pedidos musicais. Fique à vontade para mandar sua mensagem, o seu bom dia, uma foto mostrando o tempo, seja aqui em Chapecó, região oeste de Santa Catarina, noroeste do Rio Grande do Sul. Enfim, sejam todos muito bem-vindos. Cafezão já tá no ar e já temos aí a primeira notícia do dia para trazer para nossa audiência, não é mesmo, Matheus?
1: Muito bem, com certeza. Só a título de informação, o notebook aqui congelou com frio, entendeu? Porque eu tô assim, eu tô fazendo oração para fazer funcionar. Mas, Ju, hoje acontece o dia livre de imposto em todo o Brasil. Diversas lojas, inclusive postos de combustível em Santa Catarina, vendem produtos cortando as taxas tributárias em até 30%. A ação nacional é liderada pela CDL Jovem, que busca conscientizar a população sobre o peso real da carga tributária no bolso do trabalhador. Então, gente, hoje é aquele momento de ficar atento nas redes sociais aí dos negócios, dos meu Deus do céu,
0: as
1: das
0: empresas,
1: lojas, dos estabelecimentos que você acompanha, que com certeza vai ter uma promo, vai ter um descontão, né?
0: Pois é. É, gente, esse dia livre de impostos já é muito conhecido. Eu tava assistindo o Bom Dia Santa Catarina agora há pouco, filas em alguns postos de combustíveis, né, pessoal aí que virou até a noite para conseguir um desconto para comprar os impostos, né, quer dizer, comprar a gasolina e não pagar os impostos. Acredito que essa conscientização, gente, ela tem que acontecer mesmo, porque o peso do tributo tá realmente gigante, tá deixando o nosso salário cada vez menor, né? Então, que a gente pare para refletir hoje sobre isso, não só hoje, né? Mas nesse ano, que é um ano eleitoral, muita coisa tá acontecendo, enfim. Agora é 7:18 da manhã, daqui a pouquinho a gente fala de outras informações importantes para vocês. Tem alô da audiência, vamos ouvir aqui o Jones. Bom dia, Julie. Ele pediu um som aqui, a gente vai tentar organizar. A Bruna mandou também, dizendo que no centro também há neblina hoje. A Ali Paz mandou, bom dia, obrigada pela companhia, me coloca no sorteio de cinema. Ela tá trabalhando, de olho lá nas câmeras e tomando um chimarrão. A Maiara mandou, bom dia, duplinha. Aqui na Fazenda Zanda Vale já tá limpo, por hora, né? Obrigada e ótima quinta. Realmente, né, um dia bonito, amanhecendo, e o que chamou minha atenção foi a fila de carros ali na SC-283, tá? Beijão, Maiara, tudo de bom. Bom dia, dupla, não tava preparada pra essa neblina. Quintou, toca Detonautas pra entrarmos no clima do encontro. Beijos da Fernanda. Boa pedida, Fernanda. Um abraço pra ti. O Remison falou, bom dia, gente. Me coloca no sorteio de cinema. E que climinha bom, né? E um emoji congelado, Matheus.
1: É um climinha bom pra ficar em casa mesmo, né? Nesse caso, a gente fica se perguntando o que estamos fazendo. E, Ju, o pessoal falou que na fazenda, né, tá limpando. Uhum. E é o que a gente consegue ver, tá? Agora o sol tá aparecendo. Olha, parece que o céu tá pegando
0: lindo,
1: um fogo,
0: né?
1: Misturaram uma fumaça e no meio do azul e do laranja o sol tá nascendo. Hoje tem que falar devagar, né? Pra não perder o rebolado, mas assim, ó, vai dar tudo certo.
0: Vai,
1: tá?
0: Matheus.
1: Prenúncio de um dia bonito.
0: É só 7:20 da manhã.
1: É porque eu já saí de casa hoje lindão, então assim, nada
0: Uau.
1: Pode acontecer.
0: Uau, ele tá Cici hoje, né?
1: Tô Cici achando.
0: Tinha uma música antigamente que falava isso, né? Mas enfim, o nosso ouvinte aqui falou, não foi só o notebook que congelou, não. Os nossos ticos e tecos também estão descongelando
1: ainda.
0: Não, aqui
1: ainda. Ele tá assim, ó, numa vontade que se eu depender dele hoje... Daqui a pouco eu vou jogar ele daqui, vão achar lá embaixo, na frente da delegacia, porque vai descer a Uruguai rodando esse notebook.
0: Querendo, isso que ele nada ia abalar o dia dele, agora há pouco, né? Mas tudo bem, gente, vamos lá. Vou atender mais alguns pedidos nesse bloquinho e já já a gente tá de volta, se Deus quiser, com o notebook do Matheus descongelado, com a nossa mente também um pouco mais acordada, e aí sim a gente toca o baile.
1: Bora, vamos. Bora. Então, ó, com calma.
0: Bora.

0: E fechamos o primeiro bloco do cafezão de hoje. Daqui a pouquinho a gente volta. E o que será destaque ainda hoje, Matheus?
1: A gente vai ter muitas ações. Vai falar de Chapecoense, Ju vai falar de outros assuntos importantes, previsão do tempo. Ixi, cafezão só tá começando, tá?
0: Boa, Matheus. Agora olha a hora, 29 pras 8. 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
7: Nunca perca a fé na humanidade, pois ela é como um oceano. Só porque existem algumas gotas d'água suja nele, não quer dizer que ele esteja sujo por completo. Interessante essa comparação, eu ainda vou além disso. Se protegemos nossos oceanos da maneira que podemos, sabendo que ele é imenso e se protege sozinho também, podemos pensar na humanidade da mesma forma. Ela é imensa. E o que se faz aqui pode ser o contrário do que se faz lá no outro lado do mundo. O importante é confiar no todo. Afinal, todos nós estamos neste mesmo barco imenso que é a humanidade. Aloha!
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0: Cafezão está de volta. 25 para as 8, vamos nessa, galera, falando dos nossos parceiros. 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Semana que vem tem mais um feriado. Já pensou aí colocar na agenda o bate-volta lá pra Penha, né? Pra fazer a alegria da criançada? Fica a dica pra vocês, hein? Vamos lá, Matheus?
1: Muito bem, gente. Vamos seguir o fluxo agora. 7 horas da manhã com 35 minutos ou faltando 25 pras 8. A gente vai falar agora de outro assunto importante. Ju, A busca por pacotes de viagens e ingressos para a próxima Copa do Mundo está gerando uma enxurrada de dúvida nos órgãos de defesa do consumidor. Como a FIFA adotou o sistema dinâmico de cobrança e as entradas comuns atingiram preços históricos na conversão direta, especialistas aí estão recomendando que os torcedores procurem agências especializadas e se programem com gastos para evitar golpes na internet. Mas, Matheus, nem tem mais ingresso da Copa para vender. Gente, o que acontece? As agências compram os ingressos com antecedência, 2-3 anos atrás, quando as vendas abrem efetivamente, e agora organizam os pacotes, então, para fazer com que você aí do outro lado chegue na Copa do Mundo. Que, olha, sozinho, se decidir ir, acho pouco provável que vai conseguir, né? Então, tem que ter toda essa atenção, tem que estar ligado nisso, porque realmente será a maior das maiores, né? A gente tá aqui na expectativa, Ju.
0: Faltam poucos dias, né, gente? O junho já tá aí. Segunda-feira a gente começa um novo mês e eu tava olhando alguns memes agora, né? A galera que trabalha com marketing, a galera que trabalha com campanhas. A gente não sabe o que fazer em junho, porque junho vai ter Dia dos Namorados, uhum, Copa do Mundo
1: e Festa Junina.
0: E Festa Junina. Ah. Três temas, assim, ó, que geralmente a gente abraça no marketing, né? As campanhas aí, os lojistas. E a gente não sabe pra que lado correr, né? Mas eu tô achando que tudo vai ser ofuscado pela Copa do Mundo, tá?
1: É, ou adapta, né? Faz um Dia dos Namorados verde e amarelo e também uma festa junina temática, só com coisas efetivamente na mesma cor, né?
0: É válido, né? Mas o primeiro jogo do Brasil é dia 13, por exemplo, logo depois do Dia dos Namorados, né? Mas enfim, 7h37, 23 para as 8, daqui a pouco tem mais. Quero registrar a participação da audiência hoje, inclusive valendo ingressos para o cinema, tá? O bom dia do Remison. Um alô para ele, acho que eu já tinha lido aqui a mensagem, né? Mas tudo bem, o Pericles mandou super bom dia, ótima quinta, tá participando, pediu música. O Alan Maciel também, o Eliseu Wilbert mandou uma foto da avenida do centro de Chapecó com bastante neblina, hein? O Maurício mandou também um alô, apesar da neblina, vamos esperar que venha o sol, né? E só para contribuir com a pauta, a data de hoje é o tempo que os brasileiros trabalham para pagar os impostos.
1: Eita,
0: exatamente.
1: Verdade.
0: Exatamente. A data de hoje escolhida, dia 28 de maio, frente a um cálculo que é feito para dizer quantos dias do ano o brasileiro tem que trabalhar só para pagar imposto. Gente, é quase metade do ano, tá? Pode isso, ele escreveu. Temos que nos conscientizar e buscar melhorias junto às políticas tributárias. Concordo plenamente, Maurício. Um abraço para você e para toda a turma aí da CDL. O Gustavo Medeiros mandou bom dia. Serração que baixa, sol que racha. Me coloca no sorteio. Temos um áudio da Helena também. Bom dia, Helena.
8: Oi, Matheus. Bom dia. Aqui é a Helena. E eu quero participar do sorteio do cinema. Eu tô indo para a escola e eu gosto tanto. Oh. Tchau, beijos.
0: Beijo, Helena. Obrigada. Tá concorrendo. Uma boa aula pra vocês. Gente, a Jana já fez treino de 5 quilômetros lá no Verdão. E agora tá indo tomar um café e vai trabalhar ainda, gente. Matheus, tu viu que quem ganhou o terceiro prêmio no M? No M, é isso? Ah, como agora não posso pedir a música deles, então pode tocar um Black Eyed Peas, que também ganhou. Beijos!
1: Ah, no e-mail!
0: Isso, exatamente. Um beijo pra Jana.
1: Entendi, sim, ganharam ontem. A gente até repercutiu aqui no @TL, né, Ju?
0: É, exatamente. A Larissa também com a gente, ouvindo o Atlântida Caminho do Trabalho, obrigada. A Aline também, bom dia dupla, Fornon Blondes, com esse tempo, vontade de largar tudo e ir embora, exatamente. Ai, ai, gente, vamos lá que já é quinta, vamos pensar assim, né, Matheus?
1: Com certeza, é a alegria que nos falta pra brindar o fim de semana, então bora!

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1: Agora 12 para as 8, hora de circular pela cidade, né, Matheus?
2: Vamos lá, gente. O repórter João Araújo tem informações pra gente. Bora lá, João, tá contigo.
3: Oi, Matheus e Ju, muito bom dia para vocês e bom dia a todo mundo que nos acompanha no Cafezão. Olha só, hoje a manhã começou muito gelada aqui em Chapecó e à tarde essas temperaturas devem se elevar aí com máximas aí próximas de 25 graus aqui na região. E eu falo sobre isso porque essas amplitudes térmicas, elas podem causar doenças graves respiratórias. E por conta disso, a gente reforça a importância da vacinação contra a influenza. Isso porque algumas cidades aqui do estado de Santa Catarina ampliaram essa vacinação para além do grupo prioritário. E Chapecó é uma dessas cidades. A partir de agora, né, quem tem mais de 6 meses de vida já pode buscar a vacinação aqui em Chapecó nos 28 centros de saúde aqui da cidade. Lembrando que essa vacinação ela vai acontecer no horário de funcionamento de cada centro de saúde e também teremos algumas unidades que terão horários estendidos para atender a população. Serão 5 unidades com esses horários estendidos, que são das 7 da manhã às 7 horas da noite, que é o Centro de Saúde e Família do Jardim América, do Marechal Borman, do Vila Real, do Paraíso e também do bairro Santo Antônio. Além disso, o Centro de Saúde da Família, então, do Oeste, mantém um serviço de corujão permanente até as 9h30 da noite. E esse é voltado, né, principalmente para os trabalhadores que querem fazer a sua vacinação e não conseguem no horário comercial. Importante a gente também ressaltar que para fazer essa imunização basta ir até, né, o Centro de Saúde e Família mais próximo, apenas com um documento de identificação e se for possível também trazer a carteira de vacinação. A gente lembra que a campanha oficialmente ela começou, né, com o grupo prioritário, que envolveu, né, os idosos, crianças, trabalhadores da saúde e também pessoas com deficiência, mas a partir de agora então está liberado para o público em geral em Chapecó. Então fique esse convite para quem quer fazer essa vacinação, buscar o centro de saúde mais próximo para fazer a vacinação contra a influenza. Lembrando que mais informações sobre todo o Grande Oeste você acompanha a partir das 11h45 no Jornal do Almoço.
2: Muito bem, gente.
3: Sou, né, com o grupo prioritário, que envolveu, né, os idosos, crianças, trabalhadores da saúde e também pessoas com deficiência. Mas a partir de agora, então, está liberado para o público em geral em Chapecó. Então, fique esse convite para quem quer fazer essa vacinação, buscar o centro de saúde mais próximo para fazer a vacinação contra a influenza. Lembrando que mais informações sobre todo o Grande Oeste,

0: tá aí a facilidade pra você se organizar e resolver tudo de uma vez, né, Ju?
1: Boa, Matheus. Então é isso. Tá liberado pro público em geral. Agora, 7:50, a gente volta pra música.
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0: roseira do Queen, fechando a primeira hora do nosso cafezão. Mas daqui a pouquinho, depois do show do intervalo, a gente continua com muito mais, Matheus.
1: Com toda certeza. Gente, bora lá, rapidão, o sol tá nascendo. E logo, logo a gente cola de volta por aqui com mais informações pra você.
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2: Estamos de volta no Cafezão aqui na Atlântida, Rádio da Sua Vida. Agora 8 horas mais 8 minutos, né? Como disse o Matheus, o sol tá tentando aparecer.
3: Sim, uma hora sai.
2: Uma hora ele vem, né, gente? Vai dissipar essa neblina toda, mas é isso que temos pro nosso quintou. Temperatura em 12 graus, tá friozinho hoje, hein? Tá gelada quinta-feira, mas vamos lá. 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
3: É um privilégio, não é para todos não, tá, gente? Vamos lá, seguindo o fluxo por aqui, tenho informações. A Prefeitura abriu as listas de interesse para o programa Oportuniza Chapecó. Estão previstos 19 cursos de qualificação profissional gratuitos em áreas como tecnologia, beleza e manutenção. Ju, o público-alvo são as pessoas com vulnerabilidade social e as inscrições devem ser feitas diretamente nas 7 unidades do CRAS aqui no município. Então fica aí a dica para você, se numa dessas estiver ouvindo, precisa dar um rumo na vida ou conhece alguém aí que se encaixa perfeitamente neste processo, fica a dica, é uma baita oportunidade, né, Ju?
2: Exatamente, Matheus, fica a dica. Vamos nessa, 8h10 da manhã. Nossa, eu tô recebendo tantas imagens, fotos e vídeos do amanhecer aqui na região, Matheus. Apesar da neblina, ele tá belíssimo, tá entregando tudo hoje, né, o amanhecer. Um abraço aqui pra nossa ouvinte que mandou o vídeo, né, na estrada. O Nico, na verdade, né? O nosso ouvinte, o Nico, um abraço pra ele, obrigado mesmo. Alô do Pedrinho, alô Pedrinho, ele tá tomando um cafezão daqueles, tá? Manda sempre foto do cafezão e muita, mas muita neblina.
3: Ontem tava lá cortando o cabelo, do nada chega o Pedrinho e que falando, acredito, né? E eu olhei pra trás e disse, mas até aqui tu, Pedrinho. E eu pedi se ele já tinha levado a cachaça lá, pois já tinha levado a cachaça. Então tá tudo certo. Pedrinho, um abraço pra você. Bom dia.
2: Bom dia pra ele. Sabrina Souza se identificou quando eu falei da área do marketing aí. O pessoal tá perdido, disse ela. Qual campanha fazer? Gente, fazer um pouco de tudo, tudo misturado. Só que não, né? Um abraço. Força na peruca aí. Suelen Figueiró tá com a gente também. Diazinho bom pra ficar em casa, né? Mas bora trabalhar. E me coloca no sorteio. Bom dia, Gatedo. Além de todos esses eventos em junho, tem o meu aniversário. Uma caxambuense muito feliz quando o Matheus conta as histórias da nossa City. Beijos.
3: Aguarde.
2: Da Tati.
3: A Tati o quê? Pompeu?
2: Tati Saline.
3: Ah, Tati Saline, um beijo pra você. Aguarde, porque eu tô providenciando um resgate histórico muito legal sobre Caxambu do Sul. E assim, não sei quanto tempo vai demorar, né, Ju? Mas quando for lançado, com certeza absoluta, eu vou divulgar o máximo para que o maior número de pessoas possam encontrar, então, essa pesquisa. Ju, uma pesquisa gigantesca. Eu já perdi as contas, acho que mais de 1000 documentos.
2: Nossa!
3: Eu analisei e cada dia é uma surpresa, né?
2: Então, eu imagino. Quanta história,
3: quanta,
2: né?
3: Quanta história, efetivamente.
2: Ó, quem mais? Angelita com a gente. Ela tá mandando um alô especial pro marido André, que tá de aniversário. Então, abraços pro André. Muita saúde. Obrigada, Angelita. Tudo de bom. O Jordão mandou uma bela foto pra gente. Mas tem muita neblina, o tempo tá fechado por lá ainda. A Eliane falou assim, aqui fica o centro, mas não aparece nada. É uma foto, tudo tapado e circulando ali onde ficaria o centro. Mas não se enxerga nada lá no Vila Real, tá? Lá em Cordilheira, mesma coisa, neblina e neblina. E a Helena tá mandando bom dia pra gente. Obrigada, Enio, um abraço pra ti. E alô especial pra fechar pro Fábio, que está na estrada de Palmitos a São Miguel e pediu uma música pra aliviar aí a serração, tá?
3: Então, gente, é isso. Tranquilidade no volante, música boa aqui na Atlântida. E a gente, claro, vai pra mais uma sequência. Daqui a pouquinho volta com muito mais.

0: Dire Straits também pedido da audiência, rolando aqui na programação do Cafezão. Agora 8 horas mais 19 minutos, estamos de volta. Vovó Lourdes Rebelato mandou um vídeo, tô assistindo agora. Tá mostrando o jardim dela. Gente, é bergamota, vovó.
1: Ai, que delícia!
0: Carregado. Eu acho que nós vamos ter que fazer uma visita logo pra ela. Vovó Lourdes, um beijo pra senhora, tá bom? Obrigada por compartilhar sempre com a gente. E vamos lá, eu vou começar, Matheus, falando que hoje é dia livre de impostos nas farmácias São Rafael.
1: Opa, olha que bacana.
0: 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Matheus?
1: Boa, gente, tá aí então a informação pra você dar uma economizada, o que é muito importante. Ju, vamos seguindo por aqui, que eu ainda, claro, tenho muitas informações, porque hoje o dia será de ajustes no Verdão. Sob comando da Comissão Técnica Permanente da Chape, o elenco deve realizar treinos táticos e físicos no CT da Água Amarela. A diretoria tá trabalhando em sigilo absoluto nos bastidores pra acelerar a contratação de um novo treinador após a saída rápida de Fábio Matias do comando na Série A. Então a gente tá acompanhando. Logo mais o Ander também dá uma passada aqui no estúdio e vai sinalizar pra gente, né, Ju?
0: Exatamente, Matheus. 8h21, vou mandar alguns alôs que estão por aqui novamente. A Marta, bom dia, meus companheiros diários. Solta um Gans pra acordar melhor com esse tempo fechado. Se possível, Patience. Um beijo, Marta. Obrigada pelo carinho de sempre, tá bom? Uma bela foto da Rafa, que disse, tá frio, tá, mas a vista compensa. Divisa entre saudades e pinhalzinho. Gente, que lugar lindo. Ela parou e fez uma foto da paisagem realmente sensacional. O Carlesso mandou bom dia. E se a quinta está rock, a sexta será heavy metal?
1: Total.
0: Até achei que tinha acordado na sexta. Nossa, aqui a gente tá hoje inspirado novamente, Carlesso. Fabiane, bom dia, Ju e Matheus. Boa quinta pra vocês. Me coloca no sorteio aí do ingresso pro cinema. O Alexandro também mandou uma foto. Dia lindo em Xanxerê. Por lá não tem muita neblina, viu, Matheus?
1: Não, lá já deve estar... O sol já tá alto e daqui a pouquinho aqui já deve limpar também. Então o Xanxerê já deve ter recebido o presente primeiro, Ju.
0: Exatamente. Vamos pra música, então. Daqui a pouquinho a gente volta com mais informações.
1: Com certeza.

0: 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Gente, 8h30 da manhã, vamos fazer uma pausa agora pro show do intervalo. Daqui a pouquinho a gente tem previsão do tempo e o que mais, Mati?
1: A gente vai trazer detalhes também no cafezão duplo e vai seguir ainda com a nossa programação musical que é... Olha, está imperdível, né, Ju?
0: Exatamente, Matheus. Estou aqui recebendo a braveza dos nossos ouvintes que pedem música e não são atendidos.
1: Como assim, gente?
0: Ah, a galera fica pistola, gente. Não dá para atender todo mundo. Existe uma regra, tem músicas que não dá para tocar em certos horários. Então, assim, ó, respirem fundo, vai dar tudo certo.
1: Vamos com calma, amore.
0: A gente vai atendendo conforme dá, tá bom? Vamos nessa. 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
0: Cafezão tá de volta, 27 para as 9, gente. Vamos seguir o baile por aqui, direto para as informações do bloquinho. Afinal, elas não param, né, Matheus?
1: Não, gente. Vamos lá, seguindo o fluxo por aqui, gente. Outros detalhes importantes é a contagem regressiva para a 36ª edição da Festa Nacional do Pinhão, que entra na fase mais aguardada, lá no Parque de Exposições Conta Dinheiro. Os grandes shows na arena principal começam já nessa sexta-feira, amanhã, com a Loki, Luana Prado e também Alexandre Pires, prometendo atrair caravanas de moradores, não só de Chapecó, como de todo o estado, que vão para a Serra. E, Ju, serão brindados com frio, né?
0: É.
1: Nada mais justo do que ir para a Serra, curtir a Festa do Pinhão e encontrar aí uma temperatura mais baixa. Para isso que a Festa do Pinhão existe, não é?
0: Exatamente. Fica a dica, então, para vocês. Mais um fim de semana chegando e, agora sim, grandes shows aí programados lá para a Festa do Pinhão. 26 para as 9, hora do nosso cafezão em dose dupla do dia. Daqui a pouquinho, eu lembro, né, a gente está realizando a promo do cinema. Então tem muita mensagem, então daqui a pouco eu dou uma atenção pra audiência.
1: E mas... ó, só pra garantir, as músicas, ou melhor, artista que você escolheu hoje pro cafezão duplo combina perfeitamente com esse dia, tá?
0: Concordo contigo, Matheus. Vamos nessa.
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0: 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Roxette foi uma das maiores bandas de pop rock da Suécia, conquistaram um sucesso global entre o fim dos anos 80 e início dos anos 90.
1: Eu amo!
0: Venderam cerca de 80 milhões de discos e seguem vivíssimos. Aqui na Atlântida toca todo dia praticamente,
1: né? Com certeza, né? Com certeza absoluta. Toca lá em casa também, às vezes eu canto em voz alta. Desculpa, vizinhos, mas é Roxette, né?
0: E bora pra sonzeira de hoje, começando com The Look, depois tem Joyride. Vamos lá!

0: Roxette, no cafezão duplo. Gente, demais, né? Eu sou fã. Gosto muito. 13 graus em Chapecó, Matheus. Antes do nosso momento da previsão, só registrar aqui o recado da Luana, que escreveu que ela tá parada lá na BR-282. Teve um acidente grave,
1: eita,
0: né? Quase em Nova Itaberaba. Tudo parado. A gente buscou mais informações. Pelo que eu vi, realmente envolve um caminhão, um carro de passeio. E acidente parece bem grave mesmo, tá? Então, quem tá na 282, paciência. Trânsito parado nesse momento por conta de um acidente. Luana, um abraço pra ti e valeu pela informação. Vamos lá?
1: Vamos lá, gente. Agora, seguindo, temos atualizações da previsão do tempo.
0: Foi.
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1: Vamos lá, gente. Então, sabemos que a tarde em Chapecó seguirá ensolarada e o céu azul deve garantir uma máxima agradável na casa dos 20 graus pelas próximas horas. Porém, não vacile. Assim que o sol se esconder na linha do horizonte, a temperatura despenca rápido e o frio volta com força total durante a noite. O casaco pesado vai continuar sendo seu melhor companheiro no rolê hoje. Então, assim, ó, já saiu de casa com o casacão hoje, lá na firma, coloca ele, veste ele na cadeira, mas no fim, quando ir pra casa, com certeza você vai precisar, né, Ju?
0: Muito bem, agora 16 pras 9.
1: Juli Matiello tá aqui com um casacão de camurça. Eu queria esse casaco, gostei, hein? Bem bonito.
0: É uma bomber.
1: Uma bomber?
0: Uma bomber jacket.
1: Olha, eu vou usar bota e bombacha no fim de semana, que eu vou num evento de família.
0: Aham. Uhum.
1: E essa tua jaqueta ia combinar bastante com a minha bombacha e com a minha bota. Ia sim.
0: Não ia. tudo bem. Eu te empresto
1: ia,
0: se tu
1: sim,
0: quiser.
1: É bem bonita essa jaqueta.
0: Obrigada.
1: Agora
0: obrigada.
1: Botei olho, você vai ver o que vai sobrar da jaqueta.
0: Pronto, gente. Botou olho na
1: jaqueta. Vai começar a desmanchar daqui a pouco.
0: Cruzes
1: já.
0: É nova? Não fale uma coisa dessas? Agora 15 para as 9. Gente, tem muita mensagem e tem várias bem engraçadas aqui. Eu quero dar uma atenção pra audiência. Vou começar lá de baixo pra cima, tá? Regina, bom dia, seus lindos. Uma ótima quinta pra vocês. A Josane mandou um áudio. Bom dia, Jo.
3: Bom dia, pessoal da Atlântida. Aqui é a Josane. Gostaria de participar do sorteio de ingresso pra ir no cinema. Um abraço.
0: Um abraço pra você também. Tá concorrendo. O Max mandou bom dia. Pediu um som do Green Day, dia de TBT. Temos o alô do Moacir. Alô.
4: Jo, Matheus, bom dia. Toca um Modern Talking pra completar essa playlist maravilhosa que tá tocando hoje.
0: Valeu, Moacir. Um abraço, Fabiane. Oi, seus lindos. Hoje eu tô cheia de energia boa. Já entrando na torcida, me coloquem aí pros ingressos do cinema. Vai ser incrível curtir esse momento com a família. O Thiago escreveu, não esqueçam dos ouvintes do Rio Grande, Frederico Westphalen. Um abraço do Thiago. E mandou uma foto por lá. Muitas nuvens no céu, mas não tem neblina, pelo menos, né?
1: Não, vai limpar. O tempo logo vai tomar conta hoje. Vai ser um dia bom até pra estender edredom.
0: Boa, Matheus. O alô do Fabiano. Bom dia, duplinha maravilhosa. Manda um super abraço pro meu irmão Fernando, aqui da Ecolage, que tá de aniver. Tava de aniver ontem, né, Fabiano? Por cá, grande abraço, tá? Então, parabéns. Um pouco atrasado, Fernando, mas tá valendo, tá bom? Tudo de bom. O Jones falou, falem pros cabeçudos ligar as luzes.
1: Liguem as luzes, cabeçudos. Aquele.
0: Falamos. O Rodrigo disse, bem capaz, a melhor duplinha da show na programação esmagadora. O ouvinte Jarbas disse, eu nem peço música porque vocês tocam tudo de melhor que a gente precisa ouvir.
1: É a DJ Tchule, gente. Eu não me meto nas músicas, só quando eu tô sozinho, que daí eu escolho algumas coisas, entro em desafeto na programação. Mas assim, é Tchule Matiello, a nossa DJ.
0: Ó, eu vou prometer aqui pro Remison que vou encaixar o pedido dele, tá? Então eu vou encaixar daqui a pouquinho. E antes eu abri o vídeo da vovó Lourdes e falei das bergamotas, porém o objetivo do vídeo era outro, escutem só.
5: Oi, Ju e Matheus. As bergamotas, infelizmente, não são minhas, é do vizinho. Eu só mandei pra dizer pra vocês que a aceração tava indo embora.
1: Então, assim,
5: e apareceu as frutas do vizinho.
1: Eu converso muito com a vovó Lourdes no Insta, né? A gente fica de kikiki o tempo todo.
0: Ai, eu amo!
1: Porém, a Ju colocou o olho na bergamota do vizinho. Era pra ver a aceração e ela já, atravessou a cerca, entendeu?
0: Gente,
1: zoiuda.
0: Não deu pra perceber outra coisa a não ser as bergamotas, os pés carregados. Realmente me chamou a atenção. Beijo, vovó Lourdes. E assim, ó, o vizinho, eu espero que ele não seja cainha e que não, né, que eu, assim, não vou falar quem, mas uma vez numa história, lá no meu passado em Caxambu, tinha gente que não deixava pegar as frutas nos pés.
1: Meu Deus!
0: Só que caísse no chão.
1: Ah, eu acho que eu sei de quem tu tá falando.
0: Meu Deus, olha.
1: Ah, era um cainha mesmo.
0: Não sei hoje em dia,
1: eu
0: né?
1: Eu sei.
0: Espero que
1: não,
0: tenha
1: acho que
0: mudado.
1: Mudou, acho que mudou.
0: Compartilhem as frutas com os vizinhos aí.
1: Não, eu lá em casa sempre teve, era à vontade. Só não podia trepar nos pés pra não estragar. Mas de resto...
0: Tá louco, gente. Ó, vamos ouvir aqui o outro recado.
5: É, pra vir ver eu, você não vem, né? Vim para as bergamotas, você vinha, mas vem que eu dou um jeito nas bergamotas pra você, tá bom?
1: Vamos ter que visitar a vovó Lourdes, Ju.
0: Não é só pela bergamota, tá, vovó Lourdes? Pelo amor de Deus, a gente te ama mesmo. Quem mais? O João Maurício disse, a Ju é a radialista mais rocker de Chapecó.
1: Eu acho que sim.
0: E o Matheus é um mistureba.
1: É, na verdade, eu sou mais do pop, do fuxico mesmo. Eu deixo a música pra quem entende, né?
0: Não, que eu entenda muito. Na verdade, eu tenho aprendido muito com vocês
1: e com
0: aí.
1: E com a Maura, que é roqueira,
0: com
1: né?
0: A minha mãe, claro. Um beijo pra ela. E, enfim, é isso, gente. Todos os dias descobrindo novas músicas. Vamos, então, pra música, Matheus?
1: Vamos lá, gente. Daqui a pouco voltamos. Foi?

0: galera. Por mim, eu ficaria aqui tocando só sonzeiras pra vocês a manhã toda, né? Mas cafezão tá encerrado, gente. Amanhã tem mais às 7 da manhã. Hoje ainda é quinta-feira, então tem muita coisa pra rolar, né, Matheus?
1: Com toda certeza. Então a gente tá aqui de boa, já organizando tudo pra enfrentar o dia e pra torcer que tudo dê certo no fim das contas, né?
0: Tenho uma pergunta pra você, pra fechar o cafezão. Pergunta do Remison,
1: manda
0: tá?
1: Manda lá.
0: Julie, vê com o chulé de tamanco o
1: que... o que... Chulé de tamanco não dá, né? Se num frio desse alguém tiver chulé e usar tamanco antes de mais nada e tiver chulé, pode cortar o pé fora, né? Porque não tem o que fazer.
0: Enfim, continuando. O que ele acha do filme de terror que tá em estreia no cine? E não sei porquê, mas quando lembro do Matheus, eu me lembro de chulé de tamanco.
1: É, uma hora eu conto da história do chulé de teta. Viu? É, sobre meu o filme Deus. De terror, tem dois filmes de terror que estão em cartaz. Um se chama Obsessão. Que eu não assisti, mas muita gente de verdade mesmo tá me pedindo o que eu achei do filme, então vou ter que colocar na lista, vou tentar e ver hoje. Mas eu assisti Passageiro do Mal, que é um filme da Paramount. É um filme desses, assim, que a gente vai lá, assiste, gosta, mas não é um filme que entra pra história, sabe?
0: Tipo, sim, é bom, mas nem
1: tipo
0: tanto.
1: Assim, é um bom pra hoje, mas pra daqui 10 anos eu acho que não vai ser uma grande relevância. Então, temos essas opções. Mas vale assistir. Eu fui lá essa semana, o filme é curtinho, 1 hora e 30 minutos, papum, acabou e deu. Acho que vale.
0: Fica a dica, então. 9:02, a gente volta daqui a pouco com Atlântida Hits.
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0: 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Bora, bora que bora, gente. Quinta-feira tá daquele jeito, cheia de trabalho, de compromissos e de música boa pra você na Atlântida, rádio da sua vida. Então, a gente te acompanha onde quer que você esteja e entrega agora pra vocês uma hora de música sem intervalo. Comercial, tá? Até 10 horas da manhã, só sonzeiras pra vocês. Lembrando que hoje a gente libera ingressos pro cinema, oferecimento do Grupo Cine, tá? Então aquela dica que o Matheus deu pra vocês, quem sabe vale aí pra você assistir com o ingresso na faixa aqui da Atlântida e também do Grupo Cine, tá bom? Vamos pra música, 9:05 da manhã, bom dia!

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5: Cuidado com a sua segurança. Todo cuidado nunca é pouco. Queremos chamar atenção para outro aspecto importante no uso da bike, especialmente para iniciantes. O uso de equipamentos e acessórios que garantem segurança adicional durante a pedalada. Aí já entram nessa categoria as luzes sinalizadoras, tanto na frente quanto atrás da bike, os adesivos e acessórios refletores e a campainha para alertar sobre a sua segurança. Na parte de apoio tecnológico, o uso de GPS e medidores de tempo, velocidade, distância, até frequência cardíaca prestam informações importantes que mostram seu desempenho e outros dados. É bem bacana. O mais comum é o uso de ciclocomputadores, que reúnem todas essas características em um único equipamento. E há modelos do básico ao avançado. Olha, vale muito a pena você pesquisar sobre esses equipamentos e acessórios que garantem essa segurança adicional durante a sua pedalada.
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6: Atlântida, melhor vibe do FM, estamos de volta, 29 para as 11 horas da manhã, quinta-feira. Vocês acreditam que ainda tem neblina aqui no vento minuano, gente? Pois é, eu mesma não vi o sol ainda, mas espero que aí do outro lado vocês estejam num dia lindão, tá? Mas vamos lá, que agora é hora do mundo do esporte, a gente tem para vocês o Anderson já prontíssimo por aqui, vamos lá.
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6: É, galera, vamos nessa. Anderson, bom dia, tudo bem por aí?
8: Fala, Ju, bom dia pra você, bom dia pra toda a galera da Atlântida. Tudo certo, comemorando ainda a classificação da Chapecoense pra final da Copa Sul-Sudeste. Agora teremos um confronto entre clubes de Santa Catarina na decisão. Chapecoense se classificou, o Avaí também se classificou. E agora na quarta-feira da semana que vem, lá na Ressacada, Avaí e Chapecoense. No domingo seguinte, Chapecoense e Avaí na Arena Condá, valendo a taça. E o torcedor tá na expectativa porque a Chape já perdeu uma taça nessa temporada jogando na Arena Condá.
6: É verdade.
8: O catarinense pro Barra. O torcedor não quer ver isso acontecer outra vez. Então, que a Chape trabalhe bastante, defina uma estratégia boa para focar na conquista dessa Copa Sul-Sudeste. Então, a agenda, antes de parar para a Copa do Mundo, o Campeonato Brasileiro e o futebol. A Chape faz o jogo com o Palmeiras, domingo que vem, fora de casa. Aí depois ainda decide a Copa Sul-Sudeste, somente aí é que vem a pausa e aí a Chape consegue se reestruturar, se realinhar e segue nos bastidores, tá? A busca por um novo técnico, a Chape ainda não contratou um novo treinador. Nos bastidores ainda está em busca desse profissional.
6: Ok, Anderson, eu sei que no Jatá você destaca isso e muito mais, não é mesmo?
8: Muito mais. 11h45 na tela da NSC TV. Eu espero todos vocês. A gente vai falar hoje de futebol, de futsal, de judô, de futebol feminino. Tem uma equipe aqui do oeste de Santa Catarina, de Pinhalzinho, que vai jogar o Mundial de categoria de base de futebol de campo. Então, para saber quem é, lá no JA, a gente continua essa prosa. Um abraço e espero todos vocês.
6: Feito então, um abraço. Obrigada, Anderson. Valeu. E por aqui seguimos com o Top 15.
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1: Bora direto então para os destaques do Jornal do Almoço de hoje com Letícia Ferrari. Leite, bom dia.
2: Oi, Ju, bom dia para você, bom dia para todo mundo que está com a gente. Como de costume, estou por aqui com os assuntos em destaque do nosso Jornal do Almoço. Nesta quinta-feira, a gente fala sobre a liberação das doses da vacina da gripe para o público em geral, ou seja, quem quiser se imunizar, garantir essa proteção, pode buscar as 28 unidades de saúde de Chapecó. E além daqueles momentos, né, onde a gente tem o vacimóvel, tem também o corujão nas unidades, vamos explicar direitinho como fazer essa busca pelo imunizante, que é gratuito e de fácil acesso e faz toda a diferença nessa época, né, Ju? Além disso, concordo. Acontece nesta quinta-feira em Chapecó e em todo o Brasil o Dia Livre de Impostos. A nossa equipe acompanhou como foi aqui em Chapecó, mais de 200 empresas participam e teve até fila num posto de combustível que está fazendo a gasolina num preço de R$5,19. Vamos falar ainda de um investimento do Sebrae aqui para a região oeste catarinense, são R$24 milhões, investidos principalmente, por exemplo, em agronegócio e comércio. Daqui a pouquinho a gente chega na tela da NSC com tudo isso e muito mais. Beijo grande, Ju, e até amanhã.
1: Até amanhã, obrigada, Leite. Bom JA para você. Vamos pro show do intervalo, galera, na volta, o @TL no ar para você. Foi.
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17: Alô, alô, galera, estamos de volta. Agora 11 horas mais 9 minutos. Super bom dia pra você que chegou agora, pra quem já tá com a gente desde o cafezão. Bora seguir o baile, né, galera? E vamos que vamos. Agora 11 e 9, já falei, né? 28 de maio, quinta-feira. Vamos assoprar a fita
18: tá
17: do Nintendo.
18: Tá bem louca, gente.
17: Hoje sim, hoje eu tô atacada. Desde de manhã, o Tico e o Teco ficaram dormindo lá em casa, não vieram comigo, então tá difícil, tá? Mas vamos concatenar as nossas ideias e entregar pra vocês aí o melhor da música e também das últimas informações, o que tá bombando na internet, o oferecimento Pet Love, a marca pet mais amada do Brasil em Chapecó, e o Unoesc, fazendo parte da sua vida. Olá novamente, Mati Grabowski.
18: Oi, gente, super bom dia aí de novo pra todo mundo. Vamos que vamos, ainda o sol não apareceu, mas a gente tá aqui com essa neblina gostosa, com esse vento frio de arder lá fora, mas aqui dentro, confesso, a música deixa a gente bem quentinho, não é?
17: É o que tentamos entregar pra audiência, né? E a Sophie tá de boa hoje, quintou, bom dia.
19: Bom dia, a Sophie tá congelada, eu não consigo, acho que nem a música tá me esquentando hoje, ah, tá difícil.
17: Erramos o look, eu acho,
19: errei,
17: né?
19: Errei.
17: Eu olhei no meu celular, 10 graus, falei, até o meio-dia vai esquentar,
19: sim,
17: né? Não, que nada.
18: Eu vim com um jaquetão, tô aqui faceiro. Tá dando conta, por enquanto.
17: Ele falou mais cedo, Sophie, que tava se achando muito bonito hoje.
18: Ai, não,
17: que
18: ele é calma, caloroso, calma, né? Calma, que vocês estão cometendo um equívoco. Eu não estava me achando, eu sou muito bonito.
19: Ah, tá, ele está se achando.
18: Sorry. Não é, lindo eu sempre tô, hoje eu tô um pouco melhor, assim... Cortei o cabelo, entendeu?
17: Essas fez a barba?
18: Fiz a barba.
17: Olha só.
18: Então, tô mais ou menos nesse ritmo. Lindo eu sempre tô. Hoje eu tô muito melhor. Maravilhoso.
17: Que bom, tá, Matheus. Que bom. A gente modesto. Fica feliz. E modesto também. Gente, hoje vamos liberar ingressos pro cinema, oferecimento do Grupo Cine. Pelo que vi, a Sophie já deu uma bisbilhotada no nosso WhatsApp. Então, daqui a pouco tem o resultado. 14 graus no termômetro, tá? E aqui ainda essa neblina, não sei nos outros pontos da cidade. Se quiserem mandar fotos, aí fiquem à vontade, tá? Humilde, ele, disse o Rafael. Exato, humilde. Mas vamos começar, porque eu vi que a Sophie separou aqui um assunto que tá dando o que falar, tem a ver com Copa do Mundo.
18: Ah, meu Deus, eu já tô com a língua de chicote, gente. Eu não tenho nem TV, porque a minha TV foi pro pau, mas eu tô esperando, né? Então, essas informações da Copa do Mundo. Vai lá, Sophie, tá contigo.
19: Veio a informação que todo mundo estava preocupado e com medo, todo mundo, menos a gente, né, eu acho. Que a CBF confirmou a lesão muscular grau 2 na panturrilha direita do Neymar, né?
17: Querido.
19: E aí ele está de fora dos amistosos da seleção brasileira contra o Panamá e o Egito. Ele passou por novos exames em Teresópolis após se apresentar no centro de treinamento. Essa questão dos exames, ele foi assim, divulgado, segundo bastidores divulgados pela imprensa, a clínica assinou um termo de confidencialidade para não divulgar detalhes e nem os resultados dos exames. E ela também fechou para o público às 4 da tarde, normalmente ela fecha às 19, e ela fechou pra daí atender o Neymar, só ele, né? E ninguém saber que ele já tinha lesão, né?
17: Aí a gente soube.
18: Ah, gente, isso é um circo dessa lesão, a gente já tá sabendo há alguns dias agora com a confirmação, já estava agora na expectativa de saber se iria jogar os amistosos ou não. Eu particularmente acho isso um verdadeiro circo. Eu já tenho dado a minha opinião, que não é de extrema valia aqui nos últimos dias. Mas assim, ó, não precisa entender de futebol, que é o meu caso, para saber que o Neymar não está em condições de representar o Brasil. Existem jogadores com melhores condições físicas. Agora, toda circunstância, o alcance do nome do Neymar na seleção, os ativos de marketing e outras coisas que também são levados em conta, levam isso tudo a um outro patamar. Então, assim, ó, de verdade, não é surpresa pra mim.
17: É, não é surpresa, mas aqui eu quero fazer um contraponto, tá? Porque eu acho que é muito fácil pra gente descarregar toda essa nossa opinião negativa, dizer que ele não tá preparado, que ele é isso, que ele é aquilo, sem a gente saber o que tá realmente se passando. A gente só sabe do que é divulgado. A gente só sabe do que aparece lá na internet, dos recortes.
18: Ele tá calvo, né? Ele então, deveria fazer implante.
17: Então, assim, gente, eu não sei realmente pelo que o Neymar está passando. Infelizmente, a fama de Kaikai, como eu vi aqui no nosso WhatsApp, o Kaikai tá lesionado, novidade, kkk. Pois é, acontece. Mas eu sinto que esse é o encerramento da carreira dele na nossa seleção, que foi dado uma última chance pra ele.
19: Ah, de um jeito meio ruim, na verdade, né? Porque imagina você encerrar a carreira lesionado.
17: Mas eu sinto que talvez ele nos surpreenda. É aí que eu queria chegar.
18: Tomara Deus.
17: Tô botando minha fé no menino Ney.
19: A expectativa é que ele seja liberado em 2 a 3 semanas. E segundo minhas fontes, a matemática das minhas fontes, ele voltaria no dia 18 e o Brasil tem jogo contra o Haiti no dia 19.
18: Ah, meu Deus.
19: Então, quem sabe,
17: quem
19: né?
17: Quem sabe, no caso, ele ficaria fora do primeiro jogo dia 13. Isso.
18: Vai ser um espetáculo, vai ser um circo, vai ser todo mundo querendo saber do Neymar, se tá bem, se não tá. E repórter, e cobertura, e mais uma vez aquilo que o Ancelotti acaba colocando como evidência, que é para trabalhar o coletivo, vai ser engolido por essa pauta do Neymar, que possivelmente nos primeiros jogos, talvez não vai levar a lugar nenhum.
17: Espero que não, hein?
18: Ele nem vai jogar no primeiro jogo, então, se ele vai demorar 3 semanas.
17: É, pelas contas aqui que a gente fez, ele não entraria no primeiro jogo. Mas, gente, tudo pode acontecer, sabe? Tudo pode acontecer. Ah, eu não gostaria que se tornasse essa pauta da Copa, tá? Eu gostaria que a gente falasse de um time aguerrido, que vai lutar muito, unido, que o Neymar não passasse despercebido, mas que não fosse a única pauta, mas tá se encaminhando pra isso.
18: E a gente tá aqui criticando, porque a mídia essa fala do Neymar é exatamente isso que a gente tá fazendo, né?
17: É, exato, por quê?
18: Porque os outros, infelizmente, não estão gerando conteúdo, né? Não estão gerando conteúdo.
17: É
18: isso que bomba. Então, nos avaliativos de audiência, é isso que aparece. E a gente, com certeza, está aqui na expectativa para saber até onde vai. Não,
17: Matheus,
18: é surpresa.
17: Tu viu o vídeo do Tino Marcos ontem?
18: Vi. É uma parceria que ele está fazendo com a galera do Porta dos Fundos, se eu não estou enganado.
17: Não sei se é da mesma coisa que a gente tá falando. É um vídeo que ele aparece falando que gostaria de voltar a trabalhar.
18: Sim, sim, é uma ação publicitária.
17: É uma ação publicitária.
18: Isso, que ele fala que tá há 5 anos, longe da Globo. Eu não vi o desfecho, porque não me interessou.
17: Eu também não vi o desfecho.
18: Mas é algo, é uma campanha publicitária de algum quadro de esquetes de comédia que acontece no YouTube.
17: Ou seja, se vocês, assim como eu, viram e não sabem o desfecho, já saibam que faz parte de uma jogada, tá? Uma jogada de marketing aí. Acho que a pauta Copa do Mundo tá encerrada, então podemos trocar de pauta, Sophie?
18: Ah, eu quero figurinha da Copa. Quem tiver e quiser me dar de presente, manda.
19: Tá bom. Vamos falar de Demi Lovato?
17: Bora!
19: A querida anunciou um show no Brasil, né? Em 15 de setembro. Mas a venda de ingressos abriu hoje, às 10 horas da manhã, e ela encerrou em 30 minutos, porque esgotou.
17: Nossa, né? Em 30 minutos?
19: Isso porque o show seria realizado... Seria, não. Ele vai ser realizado no Suhai Music Hall, que é tipo um shopping, que tem uma capacidade de 10 mil pessoas.
17: Uhum.
19: E na fila pra comprar o ingresso tinha mais de 100 mil pessoas. E aí tá todo mundo pedindo, faz uma data extra, faz em outro lugar, porque tem muitos outros artistas... de certa forma, menores que a Demi Lovato, assim, conhecidos mundialmente, que estão fazendo shows em arenas, em estádios, como é o caso do Maroon 5, que é uma grande banda, mas que a nível de... Pra mim, né? Demi Lovato não se compara. E vai fazer 3 shows no Brasil, um em São Paulo e até um em Salvador.
17: Salvador também?
19: Em Salvador. E aí eu tenho uma lista gigante de shows que acontecem no segundo semestre do Brasil, né?
17: Manda, vai. Quais shows teremos, então, no segundo semestre?
19: Vamos por ordem cronológica. No dia 4 de julho tem o Enhypen, que é um grupo de K-pop, que tá tudo praticamente esgotado, no Allianz Parque. Em seguida, nós temos Harry Styles no dia 17, que tá esgotado. 18, que tá quase esgotado. 21 e 24 de julho, no Morumbis.
17: Minha nossa, gente. Haja dinheiro. O que mais?
19: Em agosto, a gente tem no dia 10 e 11 no dia 10 e 11 de agosto, a Rosalía no Rio de Janeiro. Mas a segunda data é uma data, assim, que não tem, não vai ter muita adesão, assim. Em setembro, nós temos uma sequência bem maneira. Dia 4 tem o Aespa, que também é um grupo de K-pop.
17: Aespa? Peraí, Aespa? Eu não conheço.
18: Nunca nem ouvi falar, gente.
17: Esgotado também, garanto?
19: Não tá esgotado, mas tá encaminhando. Esses grupos de K-pop, eles têm uma fanbase muito grande aqui no Brasil. Por isso que eles fazem muitos shows e muitas datas em estádios. Tipo, pode não ser da nossa bolha, mas a fanbase deles é gigante mesmo.
17: E imagino que uma outra pessoa pode estar nos ouvindo, seja da fanbase, ou pais e mães que têm filhos, que estão querendo ir pra esses shows, que também não sabem do que se trata, né? Mas enfim, pra vocês terem noção, quantos artistas vêm ao Brasil, porque sabem que aqui o povo paga pra assistir, né? E tem mais, Sophie.
19: Paga, apesar do valor absurdo dos ingressos, né? Mas ainda em setembro tem o dia 8 e dia 10, o Maroon 5, em São Paulo e em Salvador. No dia 15, a Demi Lovato, né, que o lugar é minúsculo, aí vão ver se vão abrir outra data. Ainda em setembro, dia 18 e 20, o 5 Seconds of Summer, que vai fazer um show em São Paulo e outro em Belo Horizonte. Esse eu gosto também. Em 10 de outubro, o show que eu queria muito ir, o Zen, no Allianz Parque. E ainda em outubro, dia 28, dia 30 e dia 31, o BTS, que estão todos esgotados.
18: Deus,
17: caramba, gente, haja dinheiro.
19: Esses são os shows internacionais, né? E ainda tem os nacionais, que tem Kid Abelha, que vai fazer.
18: Eu vou no show de Curitiba em outubro.
17: Já comprou?
18: Já tá tudo organizado. Só não vou em Floripa, porque eu acho a estrada daqui até Floripa caótica demais. Então eu prefiro viajar daqui a Curitiba. Mas eu vou pra Curitiba no show.
17: Matheus, teve um ouvinte aqui que falou assim, ó. O Matheus com sua japona não quer guerra com ninguém.
18: Não, quero sim, só com o Neymar. Mentira. Não, é que realmente, assim, eu acho que... Não acho nada. Eu acredito,
17: tu não tem que achar nada.
18: Chega! Eu acredito que, assim, ó...
19: Neymar vai ficar bem ofendido com as nossas opiniões
18: aqui. Uma coisa, tipo assim, ó, tão clara que eu não sei por que a nossa surpresa. Tá?
17: Ah, é a metade da
18: autoestima. E sobre a Demi Lovato, eu quero fazer um adendo. Demi Lovato se tornou estrela da Disney lá no início da carreira, fez uma carreira pop brilhante, teve altos e baixos, e do nada ela decidiu que queria ser roqueira. Não deu em absolutamente nada, essa carreira de roqueira dela foi 100% flopada, veio pro Brasil, fez show de rock, se eu não me engano, no Rock in Rio, as pessoas nem tchum pra Demi Lovato, aí ela entendeu qual era o local dela na fila do pão e voltou para o pop. Esse novo show da Demi Demi Lovato é pop e talvez justamente pelo apreço que ela perdeu quando ela se dedicou como roqueira, e não era um rockzinho, era um rock pesadão.
19: Todo mundo teve a fase emo, né?
18: A galera não curtiu e talvez fosse medo mesmo de vir pro Brasil fazer um show em estádio e não dar ninguém. Então é mais fácil anunciar um local menor nesse momento e mudar para o maior do que fazer ao contrário ou até mesmo cancelar.
17: Rock
18: pronto.
17: Tem que nascer gostando.
18: Tem que ser tipo Maura Bezzi, entendeu?
17: Não adianta.
18: Tipo esse, alguma coisa mais nervosa, que tá mais assim, energizada. É tipo aquela música do Bang, na, na, na, que lançaram esses dias, que já ninguém mais sabe que fim deu a banda.
17: Que
18: do
17: música é essa?
18: Do. Na, na, na, na, na. Bag, aquela música que tocou aqui.
19: Nossa, mas essa
17: mano,
19: isso
17: que
18: isso,
19: foi
18: que o nome, nome da música é Bag, não
19: é Bag, mas faz um tempinho
18: então,
19: já.
18: Então, tipo assim, lançou essa e sumiu.
17: 5 anos,
18: lançou essa e sumiu, ninguém sabe que fim deu, mas é mais ou menos será essa lógica.
19: É que eles estão em hiatos, né? Eles, acho que eles deram uma briguinha entre si.
17: Acho que assim, gente, banda pra fazer carreira, igual a gente teve nos anos 80, 90, acabou, tá?
18: Enfim, mas a Demi
17: Lovato... Mas aí também é opinião minha que eu também não tenho que dar pra ninguém, é isso aí. Vamos lá, gente. É isso, tem mais?
19: Próximo tópico, se der tempo.
17: Tá, vai.
19: Vamos falar da Xuxa.
18: Amo! Xuxa, Xuxa! Eu digo Xuxa, Xuxa, Xuxa! Xuxa, Xuxa, Xuxa! Essa é a dança da Xuxa.
17: Será que o Porã tá ouvindo isso, gente? Minha nossa,
19: eu
17: alguém me avisa.
19: Vamos mudar de tópico agora?
18: Não,
17: vai lá, Xuxa.
19: Gente, ontem rolou o desfile da Sasha Meneghel,
18: Mount
19: né?
18: Parts.
19: A Xuxa e a Bruna Marquezine, outros famosos, estiveram presentes e se emocionaram durante o desfile. Isso porque ele foi uma homenagem feita pela Sasha. Sasha! Vou falar Sasha!
18: Ai, meu Deus, essa geração não sabe pronunciar Sasha, é tudo Sasha. De bom!
17: Tá, a Sasha fez sucesso!
18: A Sasha fez sucesso no show da Xuxa!
17: Ai, me perdi agora!
18: Vai!
19: Calma! Foi uma homenagem à avó da Sasha, mãe da Xuxa!
18: Sim, a Dona
17: Alda.
19: A Dona Alda. Okay. Ela faleceu em 2018, né? Durante a apresentação, foi reproduzido um áudio da Alda e que, além disso, várias homenagens, assim, né, pra todo mundo que tava presente. Ela explicou, a Sasha explicou, que era uma forma de transformar memórias familiares em parte da coleção e da experiência do desfile.
17: Vou dizer pra vocês, tá? Eu amei a coleção.
18: Eu
17: usaria sim, pena que é caro. Vou dizer, ó, realmente a Sasha, se é realmente ela, né,
18: é
17: que
18: ela,
17: pensa e desenha...
18: É Mount Parts.
17: Cara, ela vai muito bem.
18: Gente, o que acontece com a Sasha, filha da Xuxa? Eu sei explicar tudo isso aí. Quando ela era adolescente, jovenzinha, ela jogava vôlei lá no Rio de Janeiro. Ela jogava no Flamengo, se eu não estou enganado. E ela foi crescendo dentro da profissão, só que o assédio das pessoas para com a Sasha no Brasil ficou muito pesado e ela não conseguiu dar a sequência na carreira esportiva, mas ela tinha futuro, ela jogava muito bem vôlei e tal. Na época tinha o Ego, que
17: ela
18: fazia...
17: Ela é bem alta, né?
18: Que fazia cobertura. Do que aconteceu? Ela terminou o terceirão ali e tal e tentou encontrar uma alternativa. Pô, vou fazer o quê? Filha da Xuxa. Ela foi para os Estados Unidos, se eu não estou enganado, fez escola, estudou numa escola de moda muito famosa e desde aquela época ela sempre foi costurando todas essas coisas. É claro que você ter uma coleção famosa sendo filha da Xuxa é um caminho bem andado, mas diferente da mãe, ela seguiu nessa carreira de estilista e realmente as peças são lindonas, são bonitas, num estilo, Tulio Matiello, você que entende muito mais de moda do que eu.
17: Alta costura, alfaiataria,
18: é,
17: né?
18: Alfaiataria.
17: Lindo.
18: E realmente ela tem feito muito sucesso. E o desfile de ontem foi bastante emocionante, sim.
17: Ela se formou em Nova York em 2019, tá, gente? Numa escola de moda muito famosa. Mas enfim, gente, só me perdi aqui na trilha. Agora voltando, tem mais algum assunto, é isso?
19: Tem mais um assunto, se der tempo.
17: Dá,
18: dá
17: manda,
18: tempo.
17: Vai.
19: Esse eu acho que te interessa, se você não sabe, se você sabe.
18: Vai
19: aí
18: lá.
19: É sobre a Spider-Noir, que é uma série...
18: Odeio, detesto.
17: Calma.
18: O Nicolas Cage.
17: Respira.
18: Tá, desculpa.
19: Tá bom, é uma série estrelada pelo Nicolas Cage, o ídolo do Matheus, que estreou ontem no Prime Video, na última quarta-feira ontem, né?
18: Fico
19: repetindo
17: isso.
19: A informação. A produção terá vilões clássicos do universo do Homem-Aranha, como o Homem-Areia, mas eles vão ser adaptados para o contexto sombrio investigativo. toda essa vibe noir, que é um estilo de cinema, né?
18: Uhum.
19: E aí, essa série tem 8 episódios e mostra uma versão alternativa do Homem-Aranha em Nova York nos anos 1930.
17: Ah, eu acho legal, mas assim, por que tu não gosta do Nicolas Cage?
18: Cara, eu gostava do Nicolas Cage quando ele fez muitos filmes de sucesso nos anos 90 e acabou que agora, nos anos 2000 e tanto, ele se envolveu em algumas burocracias financeiras, ele não conseguiu dar o giro e ele acabou indo para companhias muito alternativas. Ele começou a engatar um filme atrás do outro, fazendo filmes péssimos, que não tem a ver com a filmografia dele lá dos anos 90, enfim, dos inícios da carreira, o que o tornou muito obsoleto. Você olha e do nada tem o Nicolas Cage num filme super, hiper, mega podre. Então foi por esse motivo que eu desgostei do Nicolas Cage como ator.
19: Eu acho que essa é a primeira produção dele em série, né?
18: Isso, e daí ele mergulhou. Eu acho que é muito arriscado, assim, uma persona do estilo Nicolas Cage mergulhar no universo de Homem-Aranha. Eu não sou tão fã assim, eu prefiro o Batman, sou fã do Batman. Mas eu vou acompanhar pra eu ter pelo menos o direito de criticar.
17: Okay. Ah, tá bom. 11h27 tá acabando o nosso tempo. Quero mandar a Lois aqui. A Sônia mandou bom dia. Bom dia, Matheus. KKKKK.
18: Do que será?
17: O Rodrigo disse: eu disse, hoje ele está que está, né? Tá que tá o Mateuzinho. Quem mais com a gente? A Carol Santiago, beijos.
18: A gente nem falou da calvície do Neymar, gente.
17: E não vai
19: Você
17: dar
19: falou.
17: Tempo.
18: Ah, mas eu queria falar mais.
17: A Sheila, a Thaís, é isso. A gente tem que tocar um som. Eu escolhi um som da Demi Lovato, o nosso preferido. Eu
18: beijaria
17: acho que é
18: o Neymar?
17: Claro que não.
18: Você, Sophie.
19: Todo dia.
17: Não aguento mais responder.
18: A Sophie tem cara de quem, ó.
19: Não, passo.
17: Eu acho que você beijaria o Neymar. Tu fala tanto disso.
18: Ah, se caísse uns milhões, eu beijaria.
17: Ah!

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2: E olha só a dúvida da Joana. Doutor, meu avô, depois que ficou viúvo, passou a se interessar por alguns hobbies. Muitos deles têm a ver com habilidades artísticas. Ele faz aula de piano, começou a fazer aula de pintura, gosta de dançar duas vezes por semana. Será que esse ritmo acelerado não pode fazer mal para a saúde dele? Olha, Joana, eu acho que a sua preocupação é importante, mas eu acho que seu avô está fazendo ótimas escolhas. Ele ficou sozinho e ele começou a investir em hobbies, em coisas que ele pode fazer sozinho ou que ele pode interagir com outras pessoas, como dançar. Nesse momento ele consegue combater a solidão, que a gente sabe que é um agravante muito importante para a qualidade de vida, bem-estar de todas as pessoas e principalmente das mais velhas. E além disso, ele está desenvolvendo habilidades artísticas. E é interessante essa tua pergunta, porque recentemente saiu uma pesquisa feita no Reino Unido, na University College London, com 3.500 adultos, e eles perceberam que os que se engajavam em atividades artísticas, eles tinham um ritmo mais lento de envelhecimento quando comparados àqueles que não tinham nenhuma atividade nessa área. Então olha que interessante, seu avô está redescobrindo a vida, procurando atividades que sejam interessantes para ele, podendo interagir com outras pessoas, e isso é muito bom. Eu acho que você devia incentivar. E o ritmo, com certeza ele vai saber se ele está exagerando ou não. Tem dúvidas? Escreve pra gente no arroba Jairo Bauer Oficial.
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10: Estamos de volta, 25 para o meio-dia já, né? Minha nossa, vamos fazer uma pausa para almoçar logo mais. Espero que aí do outro lado você esteja de boa na sua quinta-feira. E aqui seguimos com os nossos últimos recados. Tem alguma notícia ainda ou a gente pode ir para a nota aí, galera?
11: Pode ir para a nota aí.
10: Preparados então? Vamos lá, roda a vinheta.
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10: Falando ainda em Copa do Mundo, né, gente? 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
10: E um passarinho sussurrou no meu ouvido que semana que vem, que é a semana deste evento, vai rolar promo de camarim.
14: Pronto, nossa, eu quero ter a oportunidade de tirar uma foto com a turma do Anjos.
10: Anjos do Hangar. Então assim, ó, atenção,
14: a
10: atenção.
14: Minha estrela guia,
11: a vida tá... É eles que cantam essa música?
14: Sim.
11: Então deixa eles cantarem.
14: Tá botando as asinhas pra fora.
10: Amei,
14: não é?
10: Sophie, amei. É isso aí.
14: Lembrando que você ainda está em estágio probatório.
10: E amanhã a gente vai ter uma promo especial do Dia dos Namorados do Encontro de Gigantes. A gente vai sortear casais pra ganharem ingressos, tá? Pro Encontro de Gigantes, tá?
14: Ô, louco, galera!
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14: Boa, gente. 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Gente, lembrando que aqui na TV também tem ponto de arrecadação, pode trazer aqui. Eu trouxe um montão de agasalho aí pra passar pra frente, e não adianta trazer roupa velha e roupa fedorenta, né, pessoal? Pelo amor de Deus! Não é porque vai dar pros outros que tem que ser trapo. Então vamos fazer a nossa parte e fazer a coisa correta. Já não basta a Tchuli Machiello, que chegou aqui com uma sacolada de lingeries e coisa. Eu disse assim, Ju, não se dá esse tipo de coisa pras pessoas. Meu, tinha de tudo quanto era cor. Eu disse, olha, leva pra casa, que infelizmente essa doação a gente não vai conseguir pegar.
10: Por favor, hoje você tá atacado.
14: Ela trouxe. Tá, sabe atacado. Aquelas lingeries que era um conjunto, assim, que tipo, tinha o bustier.
11: Se deixar, ele vai falando.
10: Deixa.
14: E daí é ligada até na calcinha, né? Uhum. Ela trouxe várias.
10: Ai, gente, quero mandar um alô aqui. Camila, eu vou levantar essa informação, tá? Assim, no Forte Novo.
14: Pode ser que sim.
10: Eu tenho que saber se a caixa já tá lá pra
14: receber os agasalhos. Inaugurou, né? Inaugurou essa semana.
10: É, então eu tenho que levantar essa informação, mas a gente confirma em breve. O Rafael que disse, Atlântida caiu? Não, era o Matheus cantando, kkkkk.
14: Eu posso cantar outros hits da banda Anjos do Hangar, se vocês quiserem. Ela
10: a gente quiseram.
14: Por causa de um Fusca azul.
10: Meu Deus, desculpem por esse show de horrores. Hoje, do momento que a gente abriu o cafezão até agora, só bola fora.
11: Ele tá chamando chuva.
14: Olhe nos meus olhos que você vai ver o quanto eu gosto de você.
10: Juliana, pelo amor de Deus, avisa o Matheus que tem pessoas que ouvem vocês enquanto trabalham.
14: Beijo
10: no fone de ouvido. Como segurar o riso? A Neila falou. Não sei, Neila. Eu acho... Coitada da Camila, tua namorada, se tu for ver ela hoje, né? Que vai te aguentar ali, pelo amor de Deus.
14: Amor, e cuida do teu relacionamento.
10: Adoro esse trio, Ju, Matheus e Sophie. Arrasam juntos, obrigada. Que bom que vocês estão gostando do trio. Ai, ai. Alguém quer o quê? O Matheus? Meu Deus, podem levar.
14: Podem ir pagando bem que mal tem. Aquela história, né?
10: Gente, é isso. 21 pro meio-dia. Vou puxar o encerramento antes que alguém de Floripa escute essa asneira e a gente seja, sei lá, demitido não, mas leve uma advertência.
14: Sabe,
10: né?
14: aquele áudio que rodava nos grupos antigamente, que era o brote Lesse, brote cadelinha.
10: Matheus, pediram aqui pra tu imitar o Dema.
14: Vou imitar o Dema. Eu vou encerrar o programa imitando o Dema. Coloca a música Spandau Ballet True.
10: Essa mesmo.
14: Dema, se você estiver ouvindo, um beijo.
10: Tireless Whispers, acho que é, né? Como é que
14: eu vou
10: escreve?
14: Encerrar o programa imitando o Dema.
11: É. Posso dar o resultado do sorteio antes?
14: Dá, vai lá.
10: Ah, é o resultado do sorteio. Vai, Sophie.
11: Gente, hoje a gente tinha dois pares de ingressos pro cinema. E um foi pra Jana Oliveira e o outro pra Marley Antunes.
10: Ok, é isso, né?
11: Agora pode.
10: Como é que escreve isso?
14: Careless, com dois S's.
11: Pode ir entretendo em.
14: Não, vamos lá, eu vou.
10: Achei.
14: Coloca aí e dá um grau. Não olhem, que senão eu vou dar risada.
13: É isso aí, gente. O arroba tá chegando ao fim nesta manhã gelada de quinta. E é isso mesmo. Aqui no Love. E eu desejo pra você um super beijo. A gente tá ouvindo Spandau Ballet Troupe. E eu desejo pra você uma excelente tarde. Um super beijo no coração pra Julie, pra Sophie. E a gente se ouve amanhã. Um grande beijo.
14: Dema, eu te amo, Dema.
10: Eu também, gente. A gente foi colega do Dema por muitos anos.
14: E eu escuto o programa dele também, tá?
10: Ai, ai.
14: Beijo.
10: Que horror, não consigo parar de rir.
13: É isso mesmo, galera.
10: Tchau, gente.
13: Foi a primeira música que eu toquei em 1312.
10: Depois de Cristo. Tchau.

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8: Vai começar a viagem. 12:05. Bom início de tarde de quinta-feira. Bom início de quase fim de semana para você colado na programação da Atlântida. Tô chegando para tocar o Discorama, mexendo a memória da audiência da Rádio das Nossas Vidas com as músicas mais importantes das nossas vidas. Começa com a metade dos anos 2000 com o Keane.

banda inglesa dos anos 90. E o som de 2004 do Keen. Somewhere Only We Know. Pô, a história dessa banda não é muito legal. Quer dizer, a história é muito legal, mas a história do vocalista Tom Chaplin. O cara é um pouco triste. O cara se afundou nas drogas. E aí demorou 10 anos para voltar. No início da década de 10, em 2010, a banda conseguiu retornar aos palcos. Keen, Somewhere Only We Know, pra gente abrir o Discorama dessa quinta-feira, no oferecimento do consórcio do Sicredi. 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Andar um pouquinho no tempo para 2009, banda americana de country music.

Presença marcante na programação da Atlântida em 2006. Lady and the Bellon, Need You Now é o nome dessa faixa. Meio dia e 13 minutos, é o Discorama da Atlântida. Ali no meu perfil no Instagram, no arroba... Porra, esqueci o arroba. Arroba Real Fetter, agora lembrei. Vai ali, pede teu som. Vamos ouvir até a uma. A uma tem o pretinho básico. O nome desse som é Break Even.

sonoridade dos anos 2000 nesse som do The Script. O nome da faixa é Break Even, tocando no Discorama da Atlântida, meio-dia e 17. Segue a vida.

Os donos da música, Vera Reed, The Zootons. No Discorama da Atlântida, essa música é de 2006. E em 2007, a Amy Winehouse gravou esse som. E aí é óbvio, né? O troço tomou uma proporção gigantesca, mundial. E aí os caras ganham essa grana todo dia. Toda vez que uma rádio no mundo toca esse som com a Amy Winehouse. Meio-dia e 21 minutos, é o Discorama na Atlântida. Mais uma dos anos 2000, iniciozinho dos anos 2000. Baita som de um grupo chamado Travis.

Meio-dia 24 é o Discorama na Atlântida. Eu espero que você esteja gostando, assim como eu tô me divertindo, tocando as melhores músicas da vida, aqui na maior rede de rádios do sul do Brasil. É pedido de ouvinte no arroba Real Fetter no Insta. Aliás, tem um conteúdo ali bem instigante para você que tem problema de memória. Será que é para quem já passou dos 50? Ou quem tem 15 também já tem problema de memória? Por exemplo, não lembro o ano dessa música agora, mas é anos 90. Vou procurar e volto com a informação.

0: Fui procurar o ano da canção Linger, da banda Cranberries. Escrita pela vocalista Dolores O'Riordan. Falecida já, inclusive. Essa música é de 1993. Aí achei um monte de informação sobre a música. É uma balada que ela escreveu adolescente ainda, com uma desilusão amorosa, a traição e a dor do primeiro amor. Ou melhor, a dor na traição do primeiro amor. E aí vai mais adiante aqui, vai mais profundo. A letra de linger, a dificuldade de seguir em frente. O termo linger significa demorar a ir embora, persistir ou prolongar algo. Daí ela pergunta, do you have to let it linger? Por que, né? Por que tu deixou prolongar tanto essa história, me enganando? E aí o mote da canção é o seguinte, ela era apaixonada pelo cara, o cara prometeu ser fiel a ela e um dia ela viu o cara de mão com outra. E aí criou essa balada incrível, chamada Linger, de 1993. Não, vamos ouvir de novo, né? Só usei de base aqui mais um pouquinho da música para contar a história. É o Discorama na Atlântida, contando história e tocando música. Meio dia 29. Rápido show do intervalo e já volto para seguir a viagem. Como é que tira agora isso aqui? Ah, vou tirar, azar.
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6: Todo mundo tá ouvindo o Discorama, no mundo inteiro, segue a viagem! 26 minutos para uma da tarde, a uma tem o Pretinho Básico. Será que o palhaço maionese vem hoje? Agora tem Legião Urbana é pedido de ouvinte a propósito do post que eu fiz agora há pouco sobre memória, sobre problema de memória. Agora tô ali conversando com a galera dos comentários, mas o Renato Russo lá no início dos anos 80 já reclamava disso. Se liga aí, ó.

delícia de som do Legião Urbana, quase 100, que é, aliás, da Legião Urbana, pelo amor de Deus, não me erra isso. 21 para uma. Smith. Essa de novo, aham, de novo, pediram.

There is a light that never goes out, dos Smiths. Tocando na programação do Discorama, 18 minutos para uma da tarde. 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The Smiths e The Cure. Que dobradinha deliciosa dos anos 80. O nome desse som do Cure é Catch.

o plágio de si mesmo em Sereia, que tem a mesma levada de Como Uma Onda. 11 minutos para uma da tarde ao Discorama na Atlântida. Pedido de ouvinte no arroba Real Fetter no Insta. A música vem lá do início dos anos 80, de uma banda chamada Styx.

0: Wuthering Heights é o nome desse som da Kate Bush. Faz uma alusão ao filme O Morro dos Ventos Uivantes. Creio que do final dos anos 50, o livro e o filme teve algumas gravações já, anos 70, 80, agora mesmo nos anos 2000, teve uma revisita a este clássico da literatura mundial. Pra fechar o Discorama desta quinta-feira, 2:01 PM. Brigadaço pela sua audiência. Você que curte o Discorama, troca comigo ali no @realfetter, pede o seu som, amanhã tem de novo. Vem aí o Pretinho Básico.
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18: Programa não recomendado para menores de 14 anos, meu irmão.
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21: Olá, muito boa tarde, amiga e amiga ligados aqui na Atlântida. Estamos chegando 1h06 para mais um Pretinho Básico, o primeiro deste 28 de maio de 2026. 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Muito boa tarde, Rodaica.
22: E aí, tudo?
21: Tudo e tu?
22: Eu tô bem.
21: Tudo legal também aqui. 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Olha a elegância do Léo Oliveira hoje com esse sobretudo aí, hein, Léo?
23: E aí, meu tá jovem, bonito, hein, como meu? Você está, cara?
21: Deixa eu te falar uma coisa, cara, tá 22 graus, velho, quase.
23: Mas eu tô com frio, mas tá eu, tô com frio? Eu tô de manga curta por baixo, não tô com nenhuma.
21: Ah, entendi.
23: O que que eu faço? Eu coloco um casaco, mas a camiseta por baixo, manga curta, fininha, bacana.
21: Saquei, mas tá elegante demais, parabéns.
23: Primo pela elegância.
21: Spoiler Stock Friday, olha só isso aqui. Smart TV 50 polegadas.
23: Ué, Jô.
21: Em 10 vezes sem juros de R$199.
23: Barbado, hein?
21: Ah, mas tu quer mais? Quer uma caixa de som com Bluetooth 350 watts de potência? Em 10 vezes sem juros de R$29,99. Aí o cara, ele não tem em casa um home theater. Ele não tem. Aí o que que ele faz? Ele compra a Smart TV em 10 sem juros de R$199. Compra a caixa Bluetooth 350 watts, uma festa em casa, em 10 de R$29,99 e liga por Bluetooth o som da TV na caixa.
23: E vamos falar real, Copa do Mundo vai começar, boa tarde, Alejandro.
21: Exatamente por isso, Ivan, boa tarde.
23: A pessoa já compra a TV pra ver a Copa, lembrando que amanhã tem o Stock Friday.
21: É verdade, por isso que eu tô dando esse spoiler da Stock Friday. Smart TV 50 polegadas em 10 sem juros de R$199. Caixa de som com Bluetooth em 10 sem juros de R$29,99, Rafinha Menegasso.
24: Ótima tarde, Alexandre.
21: Banriway, a nova conta para crianças e adolescentes do Banrisul, em Florianópolis, querido. Em Floripa, em breve, vai ser nome de barco de pescador. Porã,
0: Boa tarde!
1: Essa aí foi boa, não sei de onde tu tirou. Boa tarde! Tamo aí, galera. Ah,
0: porque uma vez eu conheci um pescador, cara, ali na frente do Arante, ali na frente do Arante, em Pântano
1: lá
0: do
1: no
0: Sul.
1: Pântano.
0: Ah. E o pescador tinha 4 barcos. Cada barco tinha o nome de uma filha. Ele tinha 4 filhas e só. Cada barco tinha o nome de uma filha. Não vou lembrar, obviamente, o nome das filhas, mas eu lembro dessa história.
1: A da Coda, a Queda,
0: que. Ah, que isso, Porã? Que isso, Porã?
1: Aquela piada do.
23: Rapata, peta,
1: mas é
23: pita,
1: a piada
23: pota.
1: Do Neto Fagundes,
0: não, okay, mas não era o momento. Eu tava aqui lúdico, feliz. Não era contigo que eu tava, Rafinha. Não, não era tu.
1: Não, era
0: que a gente tomou uma cachaçada lá.
1: Era com
0: o Almir, cara. Era com o Almir. A gente tomou uma cachaçada. No Arante uma vez,
17: o bilhetinho pendurado
0: isso,
17: lá, é muito legal.
0: Os bilhetinhos pendurados lá.
17: Ah, o Porã pra botar o nome da esposa, da namorada nos barcos.
0: Que isso.
17: Não, das antigas, né,
0: Porã? Das antigas. 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Rafael Gomes, muito boa tarde.
22: Fala, Alexandre, boa tarde.
0: Tudo bem contigo, irmão?
22: Tudo bem, sempre.
0: Tô ótimo, maravilhoso.
1: Não me chama meu de irmão, brother.
0: Obrigado por isso, adoro isso. Esse dia me chamaram de meu expoente no Super. Foi no Super ali pegar no Stock Center, o cara. Ah, mas ô, meu expoente!
1: Que é o lugar que o casado vai, né, Alexandre?
0: Vai pegar um carvão, né, Porazinho? Pegar um carvãozinho.
22: Pra botar na locomotiva.
0: Pra botar locomotiva.
17: Acabou a lenha.
0: Ó, 28 de.
23: E aí, bro?
22: Como é que tu sabe, velho?
17: Eu acabei.
0: Ele meteu duas certeiras. Ontem o Wi-Fi tava ruim lá em casa? Tá ruim lá em casa. Hoje acabou a lenha? Acabou a lenha.
17: Pô, fica frio lá, né? É grande a sala.
0: Ó, meu irmão!
23: E aí, meu irmão?
0: Da Pena, boa tarde.
23: Boa tarde, meu irmão.
0: Hoje é dia de luta. Dia de luta pela saúde da mulher.
23: Ô, bacana, hein?
0: Que saúde, hein, Rodaica? Tudo
22: mas
0: bem?
22: Que isso?
23: Ah, mas é a mulher dele, tudo bem?
17: Se alguém pode falar isso, né?
23: Se qualquer um de nós outros
0: fala. Saúde da mulher.
17: E por que que é o dia da saúde da mulher?
0: Baita pergunta, Rafael Gomes. Vai nos responder agora.
22: Carinha, porque cara. Em 1987, no 5º Encontro Internacional de Mulher e Saúde na Costa Rica, a organização Rede de Saúde das Mulheres Latino-Americanas.
0: Mas se
22: Caribe,
0: é pra ler com uma vontade, não precisa.
23: Ah, não.
17: Nossa, te deixa grande, cara.
23: Tu é bom, cara. Ué, é tua hora de brilhar.
0: Com vontade, porra, com irmão. Entrega, determinação, saboreia as palavras.
17: Sabor notícia.
23: Vai, meu Puma, vai.
22: Porque as mulheres decidiram isso no encontro feminista em 1987.
0: Uhum.
17: Na Costa Rica.
0: Ok.
22: Não, foi a rede de mulheres latino-americanas que estava naquele momento na Costa Rica.
0: Tá bem, ótimo.
22: Que sejam as Costa Riquinhas.
0: Todos nós somos a favor da luta pela saúde da mulher.
24: E a luta inclui o acesso a exames preventivos que hoje são responsáveis por curar muito antes,
0: perfeito.
24: Inclusive, né?
0: E serve também para a saúde mental, né? Saúde mental da mulher, né? Porque tem alguém que é responsável pela saúde mental da mulher, é o homem, né?
24: Ah, bom, daí é.
23: E a saúde no Brasil?
24: Um pouco mais complicado, né?
23: Muitas políticas, o Brasil tem.
22: Não.
0: Como assim, Ivan?
22: Peraí, o comentário social e político do Ivan.
0: Só um pouquinho.
1: Não, o Ivan.
0: Mas vamos ouvir, eu acho que vale. Acho que vale ouvir.
24: Qual é a experiência do Ivan?
23: A gente tem que só salientar as políticas públicas. Tá calor, né?
22: O Léo com frio e a Rodaica com calor, tá tudo invertido.
23: É que eu emagreci, me pegou.
0: Mas o Ivan tava falando.
24: Depois eu vou te explicar o que é isso.
23: Eu fui interromper o quê?
24: Eu tô na perimenopausa.
23: Perimenopausa? É na pele que bate?
22: Não, ele entende de saúde da mulher, ele vai te explicar.
23: Eu te explico. A perimenopausa é quando tá na boquinha do gol pra começar a menopausa, aí tá na pele. Pele é do latim pré. Mas voltando ao que eu tava falando. As políticas públicas no país de saúde da mulher são muito boas. Se comparado a outros países, recentemente, famosa terça-feira agora, a Roraica leu o e-mail da moça que tinha HPVET e o quê? Que ela pegou o HPVET, não sabia, e ela mora fora do Brasil e o quê? Caríssimo. O Brasil, ele tem um sistema de saúde que, apesar de falho, ele ajuda as pessoas. Eu, como alcoólatra...
17: Não, o sistema não é falho. Tem uma demanda muito grande, tem gente que rouba o dinheiro da saúde.
23: E aí ele é falho.
17: Agora, o sistema, ele funciona muito bem.
23: Mas ele é falho às vezes.
0: Ele foi feito.
24: É que é uma
0: demanda
24: muito grande.
0: Exato. Ele foi criado para ser perfeito.
23: Aí ele falha.
0: Mas como no Brasil nós temos pessoas, né, de má índole, né? Enfim, às vezes não dá sempre tão certo.
23: Não, os caras roubam coisas que antes.
0: Roubam merenda, roubam ambulância, roubam fralda, roubam tudo, cara. Roubam tudo. Mas enfim, o que a gente tá falando? Mas hoje também é dia, além da saúde da mulher, do dia pela luta da saúde da mulher, hoje é dia do hambúrguer.
1: Olha aí!
0: Que delícia, um hambúrguer!
17: E por que, Gomes?
22: Boa. É só uma data comercial instituída nos Estados Unidos.
23: Tipo o dia dos namorados.
1: É uma data americana.
22: Dia dos namorados no Brasil.
0: É o dia que a gente come aquela coisinha ali. Vamos hoje comer um hambúrguer.
23: Ah, hoje permitir,
24: não, não é que precisa comer no dia, né?
0: No dia dos namorados tem que comer um hambúrguer também.
1: Ou seja, né, Alexandre?
0: Na ida eu me lembrei. Na ida eu peguei o atalho ali, pá, dobra a direita aqui, rapidão.
22: Vai ter Severo pra gurizada hoje.
0: Vai ter Severo pra gurizada hoje. Aliás, na PUC lá tem Severo também, galera da PUC que vai na TL House ali, tem a hambúrgueria Severo Garagem. Liberado pra todo mundo hoje, é só pagar que tá liberado. Hoje tamo bem, gigantão.
23: Pagou, levou.
0: Gigantão, tamo lá hoje. Ó, o petinho básico é a Atena. Vamos ver a foto, só para quem tá na live com a gente, quem tá no rádio, a gente vai narrar e descrever. Atena é a sentada e a Gaia é a outra, né, que tá em pé. Cadê a foto? Vamos ver a foto.
23: A sentada é o porão.
22: Tu vai botar.
23: Sentado tá o porão. Agora sim.
0: Olha que dupla linda de Rottweiler.
17: Aí crescemos a briga.
0: Como era o nome do teu Rottweiler?
24: Era é uma menina, a...
0: Ah, estamos com probleminha de memória.
23: Kira.
22: A Buba.
24: Não.
17: Mas tinha outro que era o Petrus.
0: Petrus era o pastor alemão.
17: Ah, era o pastor.
0: Não, era o
24: pastor alemão era o Paquito.
0: Ah, o Paquito. Como é que era o nome da...
24: Eu tô tentando me lembrar, o nome dela começa com A.
0: Era cachorra?
24: É.
0: A que comia banana inteira?
22: Amora.
24: Comia banana
23: Afrodite.
24: Inteira.
23: Afrodite.
17: Ariana.
0: Não. Como é o nome dela?
22: Astra.
24: Ayla. Aiza. Não. Aika. Alguma coisa assim.
22: Aiska. Aislan.
0: Pá, que coisa tu não lembra.
23: Ayahuasca.
24: É, me esqueci do nome.
0: Uma coisa que a gente não esquece é o nome de cachorro.
24: Outros assim, tipo Miguel. Alho.
0: Sim.
24: Né, que foi Amapá. O meu
22: Astor.
24: Cocker.
0: Sim.
24: O meu cocker.
0: Eu nunca esqueci o nome do meu cachorro.
24: Quantos cachorros tu teve, Alexandre?
0: Tive um.
24: Pois é.
0: Três.
24: Eu devo ter tido ao longo da minha vida uns 20 cachorros.
0: Cachorros?
23: Ah, eu também. Quanto? 20 cachorros?
0: Aí é muito cachorro.
24: Porque simultaneamente eu
0: contando
24: tive
0: comigo.
24: Vários... Não, eu sou cachorrão, né?
23: Quase matou o Gomes. Quase perdeu pro tanto. Por todo deu uma afogada, deu uma golada no café.
24: Vai ter que largar no lixo.
0: Ai, vamos dar andamento no programa aqui para trazer a atenção do Porã de volta para nós.
23: Porã,
0: o nosso petinho básico são duas, então, a Atena e a Gaia, mãe e filha de Torres, dos tutores Felipe e Josi. Que houve?
22: Tô rindo do cachorrão ainda, saiu o café pelo meu nariz. Que nojo.
0: O cachorrão.
24: Eu nunca esqueço, eu acho que eu já até contei isso aqui. Uma vez eu tinha uns 6 ou 7 anos de idade, eu tava na mesa, na sala, assim, em casa, fazendo o tema do colégio com o meu irmão. E o meu irmão largou uma pergunta, uma coisa muito idiota, e eu recém tinha dado um gole.
0: Meu irmão largou o colégio?
24: Não, largou uma bobagem.
23: 6 anos
24: que eu já não gostasse. Uma coisa inacreditável que ele não sabia do tema, eu era um ano na frente dele. E aí, naquele momento que ele largou aquilo, eu tinha dado um gole de Nescau.
17: Barbaridade.
24: E o gole inteiro saiu pelo meu nariz.
0: Que coisa
24: então,
0: boa.
24: Então, tipo assim, eu fiz uma lavagem de Nescau externa, entendeu?
0: Boa.
24: Eu fiquei dias cheirando Nescau e sentindo Nescau no meu corpo.
22: Deu uma limpada aqui agora, eu tava precisando, não sabia.
0: Com café.
22: Ah, tá quente o nariz.
0: Nossa ouvinte aniversariante é a Aline Tramontini. Aline Tramontini, ela é agrônoma de Lages, Santa Catarina, e está fazendo 36 aninhos hoje.
22: Olha só.
0: Parabéns, Aline, saúde e prosperidade. Pô, nessa área profissional aí vai muito longe, né? Vai ser milionária logo, né?
23: Claro, né? Pô,
0: agrônoma.
24: É
0: agrônoma.
23: De talheres?
0: O agro é
22: top. Não, é Tramontina.
0: Não é dos talheres, Tramontina. Ah, ela é Tramontini agrônoma. Por um pouquinho que ela já não nasceu milionária.
22: Por 3 riscos.
0: Abraço pra querida família Tramontina que nos escuta aqui no Pretinho Básico.
23: Dá uns garfos.
0: Aniversariantes famosos, começando com a Colby Kylert.
23: Quem? Eu nem sei quem é, gente. Quem é essa moça? Não conheço.
1: Tem umas duas musiquinhas.
0: Tem duas ou três que já é o suficiente pra ela ser milionária pro resto da vida.
17: Isso aí tudo bem.
0: Tá fazendo 41 anos hoje. Cadê a foto da Colby Kylert?
17: Tá, hoje estamos no delay hoje.
22: O Batistuta vai rir de
0: Vamos, olhar. Batistuta.
17: Mas talvez não seja culpa dele.
0: Vamos, Batistuta!
22: Provavelmente
17: tá
22: não.
17: Aí, ó.
0: Ali. Essa é a Colby Kyler?
22: Eu não reconheci.
23: Eu quero que
0: parece a Xirra.
23: Quem pegou as fotos?
22: Parece a Gwyneth Paltrow.
23: Tem uma.
1: Não.
23: Foi o nosso amigo? Foi tu? Foi o garoto?
24: Atual. É que ele não conhece ela, daí.
22: Eu vou pesquisar se é essa.
23: O dia que o Natan botou a foto. Parece a Jennifer Aniston. O cara que tinha morrido em 1500, a foto do cara colorido.
17: Não, mas é ela, sim.
0: Tá bom, é ela, deve ser ela.
22: É que ela era bem novinha quando ela surgiu, né?
0: Ah, é verdade.
22: Ela tinha uns 18, 19 anos.
23: Tá bem. Deixou envelhecer.
0: Está de aniversário hoje também o jornalista André Rizek.
17: Ah, legal.
0: Fazendo 51 anos. Ele é marido da Andréa Sadi, né?
22: O próprio.
0: Isso. Ele mesmo.
23: Ele que denunciou a máfia do apito em 2005. Verdade.
22: Ele é o jornalista da revista Placar de 2005, que... fez o maior esquema de corrupção.
1: Tirou o título do Inter.
23: Mas o Inter tá pedindo, tá brigando.
22: Pegar de volta.
23: Tá brigando.
22: Vamos pegar de volta.
23: Papelão, hein, Porã? Estão brigando por um título.
1: Papelão. Ah, isso aí já era.
23: Prescreveu já.
0: Muito legal vocês, os arautos da ética e da moral, dizendo que papelão requereu papelão, o título. Papelão, quando o título foi perdido porque foi roubado.
1: O futebol tem dessas coisas.
0: Foi roubado. Se vocês se insurgissem contra o roubo, pô, seria tão lindo.
1: Se falta tivesse VAR na final da Libertadores de 2007, isso, talvez o Grêmio tivesse ganho também.
22: Claro, do 5-0 que tomou.
0: É, claro, tá
23: roubaram,
0: certo.
23: Mas, assim, ó,
0: tá
23: roubaram.
0: De aniversário hoje também a cantora Kylie Minogue.
1: Olha aí. Na, na, na,
2: na, na, na, na, na, na, na.
0: Tá fazendo 58 hoje a Kylie Minogue.
22: Hoje é só diva.
0: Eloy Zorzetto, a diva, jornalista, fazendo 67. Hoje é só diva. O nosso
24: seu
0: divo
24: Eloy
0: maior.
24: Tá
0: seu Eloy tá de aniversário.
24: Beijo,
0: hoje.
24: Seu Eloy.
0: Ô, seu Eloy. Seu Eloy Zorzetto foi comunicador desta emissora.
1: É verdade.
0: Neste microfone aqui, cara.
22: Ah, tá velho o microfone, né?
0: É que ele tá fazendo 67, né?
22: Não, o microfone é o mesmo desde aquela época.
0: Não, naquela época era muito melhor.
23: Mas nessa época os caras tinham que ter vozeirão, né?
0: Tinha que ter vozeirão.
23: Nós aqui, não. Nenhum de nós aqui bocava.
0: Nenhum
24: pegaria.
23: Nenhum de nós bocava aqui.
0: Nenhum bocava.
23: Não dava.
0: Parabéns aí, Eloy Zorzetto. Grande abraço. Augusto Lix, ex-engenheiro do Avaí, fazendo hoje 70 anos o Augusto Lix.
23: Legal, né?
1: Olha aí.
0: E por legal. Último, mas não menos importante, nesta lista, aliás, bem importante, o ex-Creedence Clearwater Revival, John Fogerty, tá fazendo 81 anos.
17: Tá bem, né?
23: Parece uma tia minha.
1: Parece a
23: tia de Norá.
0: Parece
23: tia
0: a tia Dercy.
23: Vai na tia de Norá e busca açúcar pra mãe.
1: Esse lá. Aí, o John Fogerty, ele... O John Fogerty, ele falou que fez todo aquele sucesso, né? Que ele fez... tais coisas, tamanhas como os Beatles, só que ele fez tudo sozinho.
23: Walter Mercado.
1: É. Ele fez música boa pra caramba, esse cara.
23: Liga
1: no Creedence.
0: Ele teve também uma carreira solo depois, né? Que também não foi tão exitosa.
23: A Creedence é legal. Eles fazem show aí, né? Mas não
17: mas
23: sei se é o que é original.
1: Eu sei o John Fogerty.
17: Mas tiveram no Araújo.
23: Mas tem algum original?
1: Eu acho que não tem mais nenhum original. Talvez tipo, tenha deu... um só lá.
0: Creedence?
23: É.
0: Creedence tem várias originais, como assim?
1: Não, membros originais.
0: Ah, entendi.
22: Ou é tocando. Tipo a banda do Bob Marley, que é o
0: Sim,
22: Sons Primo.
0: Entendi.
23: Não, nem
1: não agora não, as né? banda, a banda do Bob Marley agora são os herdeiros, né? Tem alguns, às vezes tem show com algum filho no vocal, tipo Julian Marley, mas quem tá tocando a banda, o The Wailers agora, é o filho do baixista, o
23: Isso.
1: Aston Barrett.
0: Tá bem, então foram estes os aniversariantes famosos deste dia 28 de maio de 2026. Repetindo, falei ontem, quando a gente voltar aqui na segunda-feira ao vivo de novo, já vai ser junho.
22: Ainda bem, né?
0: Meu é verdade. Deus do céu.
23: E tem um feriado, né?
0: Na semana que vem, quinta e sexta.
23: Sexta-feira.
0: Feriadão pra nós.
23: Coisa boa.
17: É só aqui.
1: Vai fazer um feriadão aí, a galera.
17: Nós vamos trabalhar.
0: O feriado é nacional, Porã?
22: É.
1: Feriado nacional.
0: Então nós vamos fazer feriadão.
1: Corpus Christi.
0: Vamos fazer feriadão.
24: Tem Corpus
17: Quinta
24: Christi.
17: Quinta e sexta.
0: Quinta e sexta.
1: Corpus Christi.
0: Quinta e sexta. Oi?
1: Vai ser sexta também?
0: O que, que é que tu tá falando?
22: Não, sexta.
17: É que não tem como.
0: Vocês querem trabalhar sexta?
17: Não, é que tem que trabalhar sexta.
0: Por quê?
17: Porque tem um monte de coisa pra entregar. Já não vai entregar quinta.
24: Quem sabe entrega a quarta daí.
17: Mas daí, aí depois na outra... Bom, mas isso aí é...
0: Não, mas depois a gente resolve. Vocês querem trabalhar sexta, vocês trabalham, tá de boa. Tá tudo ótimo pra mim, não tem problema.
3: Eu
0: tudo
3: eu
0: Ivan. Certo.
23: Não, vamos Ivan trabalhar sexta. Não, fala por ti.
0: Porque nós estamos nessa vida pra quê? Pra trabalhar.
23: Nós estamos pra curtir.
0: Nessa vida pra trabalhar.
23: Nós estamos pra curtir. Vamos falar a verdade.
0: Nós não temos dinheiro pra curtir. Nós temos que trabalhar pra curtir.
17: Não. Vai ficar em casa, vai ficar mandando WhatsApp, então é melhor trabalhar.
23: Ah, pois é verdade. Os caras ficam com.
17: Aí manda coisa do WhatsApp.
0: Vamos dar nos destaques do Pretinho Básico aqui, começando com a mulher que não tem a mão direita.
23: Ah, um amigo meu já saiu com uma moça assim.
0: É, ela não tem a mão direita e foi multada por segurar o celular com a mão que não existe.
24: Bah. Olha como só. Assim, gente, mas se não tem a mão, como é que segurou?
22: Na Flórida, essa moça que tá aparecendo na live, ela foi parada pelo policial em questão, afirmando que ela estava ao telefone. Bah. E aí ela tava se justificando, dizendo, não, eu não estava ao telefone. Ele, não, a senhora estava.
24: Ah, é porque
22: a sua mão esquerda estava ao volante, a outra mão estava segurando o telefone. E ela ergue o braço direito... Que ele tem só até só um pouquinho aqui. Mais que o antebraço ali.
0: Cara, pra quem não tá vendo na live, ela não tem a mão direita,
23: é
0: né?
23: É tipo o lango-lango. É.
0: Ela não tem a mão direita, como não, se ela tivesse perdido a mão direita.
24: E aí, como não estavam as duas mãos no volante...
0: Que é obrigação, né?
24: O policial entendeu que com a outra mão ela estaria segurando o celular no ouvido, é isso?
0: Não
24: daí
0: sei
24: ela
0: se no ouvido
24: mostrar,
0: ou
24: não, eu não tô segurando o celular, porque na verdade eu não tenho essa mão. Só mas ela deve ter uma autorização para dirigir.
22: Ela tem, só que mesmo assim o policial disse a ela que ela também deveria estar com as duas mãos ao volante ou com um carro
23: ela
22: adaptado.
23: Ela só tem uma mão.
22: Ela disse,
1: não tenho como, querido.
22: Que havia, ela tinha uma autorização para poder dirigir, que ela tinha feito os testes e ela estava apta a dirigir daquela maneira. E mesmo assim o policial a multou em $116.
0: Ah, mas ela vai recorrer e vai ganhar.
22: Ela já recorreu e já ganhou, por isso que viralizou.
23: O policial babaca, né? Vou falar a verdade.
0: Babaca.
23: A moça já não tem a mãozinha, acontece, a pessoa às vezes tem um incidente na vida aí, e aí, poxa vida, né?
1: Tu vai mesmo,
22: mas aí? Era uma via de mão única, e ela podia.
0: É isso aí, tá bem, tá ótimo.
23: E ela nem conseguiu aplaudir.
0: João Vicente de Castro.
23: Isso é uma delícia, né?
0: Um dos três proprietários do Porta dos Fundos.
22: Ele é uma delícia.
0: Não, anuncia mas... marca de maquiagem masculina.
23: Aí me perdeu.
22: A gente tá esperando pra ver.
0: É o homem que chora ao fazer sexo.
22: Se é uma piada, se é uma esquete ou se é realmente verdade.
1: Teve uma piada com o Tino Márcio.
0: Teve, maravilhosa.
22: Não é uma piada.
0: Claro que é, aquilo ali é armado desde o início.
23: É piada, o que? O Tino Marcos pedir emprego?
24: Claro.
22: Eu acho que o Tino Marcos vai fazer um projeto pro Porta dos Fundos.
0: Não, peraí. Eu posso pedir a palavra?
17: Pode. Por favor.
0: O que que acontece? O Tino Marcos vai às redes sociais fazendo um vídeo pedindo trabalho.
23: Chorando.
0: Porque ele saiu da Globo faz 5 anos.
1: Não chega a chorar. Não pode continuar, Alexandre.
0: Ele saiu da Globo faz 5 anos, com uma baita rescisão, viajou o mundo inteiro com a esposa, com a família, blá, blá, blá. E agora, 5 anos depois, ele se vê sem trabalho. Aí é o seguinte, é um cara do tamanho do Tino Marcos. O Tino Marcos não precisaria ir para a internet fazer um apelo, pedir trabalho. Era ele bater... De volta na Globo, se fosse o caso. Era ele bater no SBT, Galvão. Na Band, na Rede TV, onde fosse, na Amazon Prime, no Cazé TV. Ninguém ia deixar o Tino Marcos sem trabalho.
1: Gugu.
0: Porque ele tem 12 Copas do Mundo.
24: É, só ficaria sem trabalho se fosse mulher. É como ele é homem, ele até qualquer idade que tiver, se não tiver morto, consegue.
0: Tá, mas é que agora nós estamos falando do Tino Marcos.
24: Mas eu vou trazer esse parênteses aqui, porque a questão do etarismo interfere sim na relação com o emprego.
0: Concordo contigo, mas é que nós estamos falando do Tino Marcos. Tem
24: meia dúzia de gente mais jovem, que inclusive é mais barata, e a experiência hoje em dia nem é algo tão importante, do que investir num cara do tamanho do Tino Marcos.
0: Concordo contigo.
24: Que é gigante.
0: Aí o Tino Marcos vai e faz este vídeo... E aí um monte de gente lá se pronuncia, o próprio Luciano Huck diz, ah, vai dar tudo certo. E aí o João Vicente vai lá e diz, ó, te mandei uma DM. E aí, horas depois, aparece o Tino Marcos entrando na redação do Porta dos Fundos.
23: Porta TV, puta Miguel lá. Então,
0: puta Miguel é maravilhoso.
17: Já tem um outro jornalista.
22: Então, tá todo mundo esperando pra ver se esse novo vídeo do João Vicente é uma ação, é uma esquete, é uma piada ou não.
24: Sobre a maquiagem.
22: Ele lançou um vídeo hoje dizendo que ele está lançando uma marca chamada Mr. Phil. É com PH e ele faz um trocadilho com fio de sentimento. porque ele acredita que as maquiagens a vida inteira, que, como ele é ator, ele usa maquiagem a vida inteira. Ele diz que durante toda a carreira dele, as maquiagens que eram adaptadas, femininas, e que os homens teriam preocupações para com a sua pele, o seu dia a dia, que as mulheres não teriam. Então ele estava lançando um novo tipo de maquiagem, uma maquiagem.
0: Eu acho que é migué.
22: Masculina.
17: Também acho.
22: Existe um perfil no Instagram, que é MrPhil.man, acho que é.
17: Só tem umas caixas.
22: O nome, né, da marca, são só umas caixas e um perfil em collab com esse vídeo dele, que tá viralizado. E tá todo mundo brincando. Ah, tô só esperando o que o Gregório vai te dizer no próximo episódio. Então, acho que é toda segunda o episódio dele, do podcast que ele tem com o Gregório do Vivier, que já comentou na postagem,
24: é ótimo,
22: tirando uma onda, inclusive. Mas tá todo mundo esperando a segunda-feira pra ver se a marca é de verdade ou se é só uma piada do Porta dos Fundos.
24: Muito bem. Acho que os dois lados levam uma boa sacada.
0: É, também acho. Até porque o Porta dos Fundos é genial desde sempre, né? Desde o início. O que, que a gente tem mais aqui de destaques do Pretinho? A Câmara dos Deputados aprova a proposta de emenda à Constituição que põe fim à escala de 6-1.
22: Foi até tarde ontem e agora vai para o Senado. O que, que muda na prática para a gente? Até o momento, nada. O Senado precisa também aprovar o texto sem nenhuma mudança para que isso vire na prática. Mas tudo leva a crer, pela aprovação de ontem, e que o Senado deve ter pelo menos 3/5 de aprovação do texto.
0: É 6-1 por 5-2, né?
22: Isso.
0: A base
22: isso.
0: Da emenda.
22: Vai ser obrigatório que a cada 7 dias todo profissional tenha 2 dias de folga.
0: Certo.
22: Não importa o contrato que ele tenha, todas as empresas do Brasil precisam se adaptar em até 2 anos.
0: E a escala que o PL propôs de 4-3?
22: Não
0: está em debate ou não
22: está
0: em debate?
22: Não está em debate.
0: Não está em debate.
22: Nesse momento é 5-2,
0: tá.
22: Com um regime gradual. Ou seja, inicialmente todo mundo tem que se adaptar a 42 horas semanais, eram 44 atualmente na jornada de trabalho brasileira, para daqui a 2 anos finalizar em 40 horas semanais, sendo no máximo 8 horas divididas em 5 dias. E desses 2 dias de folga, preferencialmente, num sentido quase obrigatório, um dos dias precisa ser um domingo. Então, a partir...
0: domingo por mês e uma folga por semana, que isso, nem nós dos anos 90.
22: Radialista, exatamente.
0: Nos anos 90. Nem nós dos anos 90. Quer dizer, acho que ainda é assim até hoje.
22: Ainda é até hoje.
0: Só que a gente desfruta de uma outra condição aqui, né?
22: É verdade. À medida que as pessoas trabalham do 6-1 e vão trabalhar por 5-2, elas vão trabalhar um dia menos. Todos os contratos que estão em vigência não podem ter o salário reduzido. Então, o trabalhador que pagava X mil reais para que se trabalhasse 6 dias, tem que continuar pagando a mesma coisa pelos 5 dias. É proibida a redução salarial.
0: Certo.
23: Mas ele pode demitir as pessoas.
22: Pode demitir.
24: E alterar o valor daquele salário.
22: Então, mas aí vai ter que pagar o direito das pessoas.
23: E é o que vai acontecer.
24: É, dependendo do gasto que ele tiver com rescisão, essas coisas, ele vai botar na balança, né?
0: Balança?
23: Não, por meus aí,
0: ovos.
23: Não.
0: Oi? Eu falei, eu pensei. Existem
22: algumas exceções, não é?
17: Só podia falar agora.
22: Não é o 4-3, tem um regime 12-36. Sei lá, para pessoas que trabalham em plataformas de petróleo. Sim. Podem ficar X dias consecutivos e depois vão.
24: Mas são exceções.
22: São,
24: né,
22: exceções de exceções de exceções.
24: Pega hospital também.
22: É, o trabalhador normal e formal, ele vai trabalhar na média de segunda a sexta durante 8 horas semanais, sendo proibido qualquer tipo de dia e hora extra.
0: Muito bem.
23: A gente trabalha só um dia por semana.
22: Tipo, quem trabalha só um dia por
23: semana? Luciano Huck. Tu não vê ele na Globo agora, só domingo.
0: Ai, cara. Sem mais para o momento, 28 minutos para as 14h. Eram estes os destaques do Pretinho Básico para este início de tarde de quinta-feira. Vamos dar uma girada na mesa aí, Rodaica. O que tem pra nós?
24: Vamos lá.
0: Tirou o casaco, botou o casaco, tá com frio, tá com calor.
24: Isso tira é só
0: casaco,
24: por fora, tu não imagina o que é por dentro.
0: É, mesmo.
24: Bom dia, rapaziada do PB.
17: Olá.
24: Há algum tempo atrás, eu sonhei com a Rodaica.
0: Olha.
23: Ué, Jorge.
24: Nesse sonho, eu tava de bicicleta, pedalando numa bela praia e aí encontrei ela. Muito simpática, permitiu que eu pedalasse ao seu lado.
17: Olha só.
24: Admirando o visual, convidei ela para tomar uma água de coco.
0: Qual visual?
24: O visual da praia.
0: Da praia.
24: Tá. Nós estávamos
0: pedalando. Mas tu estava de biquíni, como é que tu estava?
24: Ele
0: estava na bicicleta. Estava de maiô.
24: Mas se tu quiser, ele conta uma história aqui, que não, é o que vamos a gente ouvir. Vai ter acesso ao que ele fala.
0: Vamos ouvir a história.
24: Resto, tudo é imaginação.
0: Claro, óbvio.
17: É uma atacada.
24: Admirando o visual, convidei ela para tomar uma água de coco. Conversa vai,
0: tava na Bahia, vem. Então.
24: Olhar.
0: Morro de São Paulo, você estava.
23: Ah, o corno Rivotril.
0: Desculpa, tô brincando. Desculpa.
22: Ansioso?
23: O corno Rivotril.
0: Não é fácil ser corno assim.
17: E só vende água de coco na Bahia.
24: Mas é o sonho do rapaz, gente.
0: Vamos lá, o sonho do rapaz.
23: Ficou nervoso, ele pediu em meio.
0: Ah, tô brincando.
24: Conversa vai, papo vem, olhares se cruzam.
23: Olha só, garota!
24: E ela, no caso eu, muito educada e gentil, me convidou. Vamos para um lugar mais íntimo?
0: Olha!
17: Interessante. Sonho, né, Rodaica do Magrão?
24: Eu fiquei surpreso e até com um pouco de dúvida.
0: Olha só. Mas e o Alê?
24: Quando a esmola é demais, o santo desconfia.
22: Olha só.
24: Vai que o magnânimo tava ali armado.
17: É.
24: Ou se eu ia levar uma facada do Ivan.
0: Pode ser. Dependendo do oponente, nem precisa estar armado.
24: Mas o momento era único. Adrenalina, frio na barriga, tesão do momento.
22: Tesão?
24: Me empolguei e topei a aventura.
0: Olha que loucura.
23: Chegou grosseiro esse.
24: E aí, justo na hora de...
0: Qual hora? Né?
17: Olha, da alegria,
24: chegou Alexandre, a hora de beijar essa bela mulher.
17: Me acordou.
24: Despertou meu
0: celular. É, a vida não é pra todo mundo.
24: É. Não adiantou nem colocar aqueles 10 minutos de soneca. Nunca mais voltei lá, fiquei na mão. Comentei aí o sonho com a minha esposa, a Mayara, com quem eu sou casado há 15 anos. Olha. A gente deu muita risada. Afinal, sonhar não é
0: sonhar
24: traição.
0: Não tem o que fazer.
23: Sonhar não custa nada.
24: E ela ainda comentou. Com a Rodaica pode.
17: Olha aí. Ó.
0: Tá certo.
24: Duvido que ela vai querer esse orelha seca.
0: É, claro que sim.
22: Ah, mas a Rodaica gosta de orelha.
0: Bom que a Mayara curtiu, hein?
24: Brincadeiras à parte, desejo tudo de bom pra vocês. Magnânimo, todo respeito ao casal.
0: Louco,
24: vida
0: véio.
24: Longa ao PB. Um
0: Ninguém
24: forte
0: escolhe
24: abraço
0: sonho.
24: Pra minha esposa Mayara, o nosso filho Davi. E a nossa princesa Helena, que vai nascer em breve.
0: Oh, que nome que lindo.
23: Muito lindo esse nome.
24: Atualmente vivemos no Panamá, mas somos naturais de Itajaí,
0: que
24: Santa
0: legal.
24: Catarina. Quem mandou foi o Hélder Vanoli.
0: Panamá, é. Aí, Hélder.
22: Panamá é irado.
24: Que legal o teu...
22: Panamá é muito legal.
1: Conhece lá o Panamá? Eu só conheço o Free Shop. O Free Shop é legal lá.
0: O aeroporto
1: é legal.
17: Só o aeroporto.
24: Só o aeroporto também.
22: Eu dei
17: uma conexão ali.
22: A praia é sacanagem.
23: Dois primos do Joia Rara.
0: Dois primos do Joia Rara.
23: Moram no Panamá.
0: Mesmo?
23: Se precisar, nós achamos o garoto pra ver se ele quer sonhar
24: mas
23: mais um pouquinho.
24: Mas como fazem lá no Panamá? Por que eles foram morar lá?
0: Eles fugiram do Brasil.
24: Oi?
23: Concurso. São bibliotecários.
24: Mentira.
22: Tem muito...
24: Mas aí
22: mentira.
24: Tiveram que fazer
22: tem muito banco lá.
24: Documentação, né, pra...
23: prestar
24: um concurso fora do Brasil.
23: Ah,
24: né?
23: São bons, né?
22: É um país com muita liberdade fiscal, porque como ele é um país de transição, as pessoas não ficam muito lá. Então é o jeito deles atraírem as pessoas.
0: Certo.
22: Então tem muita sede de banco que é lá.
0: Entendi.
22: O centro da cidade do Panamá é um negócio tecnológico, assim, um negócio que a gente não imagina.
23: Vende muito chapéu lá.
0: 24 para as duas, Porazinho. Bota uma para nós aí.
1: Sabe que o chapéu do Panamá, ele é do Equador, né?
23: Desculpa.
1: Se você sabe que o Kentucky, ele é produzido no Equador.
17: Tá, mas nós não estamos falando
1: do Kentucky. O modelo é Panamá.
23: Tá, mas onde é que tu compra uma cuia legal? No Rio Grande do Sul?
1: Tem no Rio Grande.
23: Tem, não tem em Salvador, mas não é o Kentucky.
1: Não
22: tem muito chapéu Panamá no Panamá.
1: Olha, eu tenho um e-mail aí, aqui que não é tão legal como esse do sonho aí do nosso amigo.
17: Ah, que bom que tu avisou.
0: Vamos ver, Porã.
22: Ah, que frustrante começar.
1: É verdade.
0: Assim. Não, começou assim
1: é que
0: já.
1: É um e-mail pesado, assim. Pesado, principalmente pro Rafinha.
0: Ah, digo, puta merda, não é possível, cara.
22: É de um gordo.
24: São reclamações, pá.
1: E o cara fala, e ele começa.
17: Né,
1: e ele começa o e-mail assim: salve pretaiada. Vai doer, mas vai ser rapidinho. Eu sou muito fã de vocês. Não dá pra passar pano, mas não dá pra passar a pano pra algumas coisas que vocês falam. Esse lance de alguns integrantes do programa baterem no peito pra dizer que trabalham com música e que se sentem orgulhosos disso é mera romantização. No programa do dia 26, às 18 horas, Rafinha esculhambou o trabalho de um artista. Rafinha, tu entende de música assim como uma porta entende de física quântica.
0: Achei agressivo.
1: Ou seja, merda nenhuma também, achei agressivo.
0: Achei agressivo.
23: Ele falou uma porta ou uma porca?
1: Uma porta.
0: Tanto faz, né?
1: Mas tanto faz. Nesse caso aqui, a porca também não entende de física quântica. Radialista barra comunicador, que não toca instrumentos musicais, apenas gosta de música e entende o quão importante é essa arte. Alguns de vocês
17: acabou
1: gostam de música.
17: A profissão de todo mundo, então.
1: Mas não trabalham com música. Trabalham comunicando, noticiando, entretendo e vendendo espaço de mídia. Quem trabalha com música são as pessoas que tocam, que estudam, que produzem, que planejam, que compõem e que colocam a mão na massa para que uma música seja produzida para ser lançada ou assim trabalhada nas mídias, como
17: o rádio. Não quer dizer que vai ser boa, né?
23: O Rafinha faz isso, coloca a mão na massa.
1: Se a música é boa ou ruim, Rafinha, aí é outro assunto.
17: Certo.
1: Vocês apenas gostam de música e utilizam músicas criadas por artistas do mainstream para compor a programação de uma rádio. Adoro todos vocês, vida longa ao PB.
0: Cara, ele só se posicionou.
1: É a manifestação.
0: E ele tá certo. Ele tá certo.
23: Não, ele tá errado.
17: Não, ele tá certo.
23: Agora
17: ele
23: porque
17: tá
23: o radialista.
17: Agora todo mundo hoje tem que agradar
23: não,
17: todo mundo,
23: outra
17: tá
23: coisa,
17: certo?
23: O que, que tem a ver o radialista tocar um instrumento pra falar de música? É. Tu não toca instrumento e tu entende pra caramba.
0: Tu não
23: de
0: sabe
23: música.
0: Se eu toco ou não.
23: Tu não, toca um instrumento?
0: Toco violão.
1: Toca uma pra mim, então.
17: Não toca nada.
0: Para, não tô fazendo aula com o Jasper.
17: Não, tu tá fazendo aula.
23: Não, tu quer aplicar.
0: Não, mas eu já toco duas.
23: Então toca três.
17: Então, comentarista de esporte, ele nunca jogou bola e não entende porra nenhuma.
0: Mas é o que mais tem, né?
23: Tá,
0: mas
23: qual? Tem um monte de jogador que não comenta nada.
0: Eu toco More Than Words do Extreme. Toca pra nós amanhã.
23: Faz um vídeo e posta lá.
1: Nós amanhã. Mas tu tem que fazer o vídeo com a abertura. Vai doer, mas vai ser rapidinho.
0: Não precisa. Modern Wars.
17: E não com a chave de fenda. Toca o...
0: Eu não preciso provar nada pra ninguém.
22: Mas a gente
0: e toco
22: quer.
0: Também Hotel California no Eagles.
1: Ah, com o solo.
17: Mas dá o play ou tu toca mesmo?
0: Eu toco no violão.
23: Não, mas a gente queria ver.
17: Essa eu quero ver.
23: Não, porque assim,
17: eu
23: ó,
17: gostaria desse vídeo.
0: O Carminha lá em casa, hoje eu toco uma pra ti, quer aí?
17: Hoje?
0: Vai
17: hoje
0: casa,
17: é ruim pra mim.
0: É ruim pra ti? Ah,
17: hoje.
0: Então perdeu
22: eu
0: a chance.
22: Eu posso.
0: Não, Sandrinho, tu não. Tá, olha só. É, uma coisa é a sensibilidade de quem só dá o play e outra coisa é a sensibilidade de quem toca um instrumento e mais ainda, compõe uma harmonia.
17: Beleza. Tá aí, e aí o garotão, o professor de música que mandou esse e-mail,
0: eu
17: né?
0: Não sei se ele é professor de
17: música. Ele é professor de alguma coisa, do que ele falou ali.
23: Não, mas eu acho, eu tô com os guri aqui, com o anão e com o gordão.
0: É óbvio
23: não,
0: que tá.
23: Não tem sentido nenhum esse rapaz aí falar isso aí. Até porque os radialistas que eu conheço, que tocam música, não tocam bem. Então, o senhor não quer dizer absolutamente nada.
0: Tá bem.
23: Nada.
0: Tá bom.
23: Nada.
0: Tudo certo.
23: Nada.
0: Não tem problema. Beleza. Rafinha, bota uma pra nós aí.
17: Ô, Alexandre, o Rodaico ia falar? Não, desculpa, Rodaico.
24: Não, não.
17: Ah, não, achei que ia comentar alguma coisa. Boa tarde, pretinhos.
0: Boa tarde.
17: No programa de ontem, um dos destaques elencou os piores lugares pra transar, sendo o carro um deles.
24: Mas quem é que fez a lista, gente?
17: É, o Sexólogos. Gomes trouxe uma lista.
24: Ah, sexólogos.
0: Sexólogos infelizes.
22: Mas eram piores
24: não,
22: lugares pra transar de acordo com a saúde.
24: Transam ou não, né? Que é o mesmo negócio.
17: Mas Rodaico, que é o que mais tem hoje é coach de tudo e ninguém sabe nada.
23: Não, mas tinha médico.
22: Mas era questão de saúde.
23: Tinha ginecologista junto.
1: O carro não é tão legal.
24: Era relacionada à questão de saúde, não ao prazer.
22: O carro era ruim por não ter uma posição ergonômica e tranquila.
17: Ah, não sei que o cara seja muito grande pra mim.
1: Mas se o cara fosse um jovem nos anos 80, 90, transava no Fuca tranquilamente.
17: Quantas vezes o Porã, né, Porã? Bom, sobre isso...
23: Abre a janela com a bunda, né?
17: Trago a história de um amigo. Não, quem é que nunca...
1: Fuquinha
17: e outra, tu não tinha dinheiro pra ir pro motel, tu parava num canto ali.
23: E quando enganchava o negocinho no
0: qualquer estacionamento na rua era vaga.
17: Claro, óbvio. Até porque era mais segura.
22: E o carro balançando.
23: Mas ninguém assaltava nessa época.
22: E o vidro.
24: Mas tinha aqueles lugares que entrava de carro também.
1: Drive-in, cinema.
22: Pagava igual, pagava igual.
24: Não, mas às vezes nem tinha cinema, só tinha
17: não, cabininha. Mas pagava R$20, era um troço ridículo.
23: Não, mas R$20.
17: Aí tu escolhia com paisagem ou senha, tinha uma parede pintada.
23: Ah, mas legal.
0: Cara. Parede pintada?
23: Claro. Onde é que era aqui em Porto Alegre isso?
17: Na Zona Norte, na Avenida do Forte.
1: Tinha um drive-in, eu nunca fui.
17: Tá, sobre isso, trago a história de um amigo. Moramos em uma cidade pequena no Paraná, que não tem motel.
23: No Paraná.
0: Aí, ó.
17: E olha aí, ele novo, recém-feito 18 aninhos, ainda morando com a mãe... Levou a guria para um canto afastado da cidade para fazer o amorzinho no carro. Chegando lá, teve a brilhante ideia de deixar o ar ligado pra dar a ventilada. E o carro desligado. Não deu outra, acabou a bateria. Claro. Teve que colocar a menina pra empurrar o carro, não conseguiu ligar, resultado. Ele teve que ligar pra mãe e pedir. Ele ligou pra mãe pra pedir ajuda. Ou seja, transar no carro pode ser ruim e nem é pelo espaço limitado. Perdão se ficou longo o e-mail, fiquem bem. Ah, mas não
1: sei. Ao menos a menina parceira ajudou a empurrar o carro. É. Tem umas que não ajudam.
17: Ah, não, amigo, daí é foda, né, porra?
23: Um amigo meu uma vez deixou o carro cair na valeta, saindo da praia do cassino, ele foi dobrar a curva. Climão, 3 da manhã, os guri tudo pra tirar o carro, e a guria paradinho olhando. Que clima terrível, moleque. A guria parada fora do carro, os caras tentando tirar o carro da valeta.
17: Ah, que constrangedor.
23: E a mina paradinha, meu, você quis ser beijo pro
24: tu
23: dele.
24: Tu é um merda.
1: Ruim demais.
22: Eu gostei que o personagem desistiu de
23: contar. Desisti, porque
22: a história que não era do Léo, a história. Malta,
23: não, mas não fui eu. Nunca...
22: Ele começou Ivan e terminou Léo.
23: Não, mas o que fizeram no meu carro, quebraram o vidro do meu carro. Nossa,
0: eu tenho aqui um e-mail e 2 áudios para mostrar para nossa audiência.
22: Olha só.
0: O e-mail é o seguinte. A mensagem que recebi da minha amiga. Pretinhos, Féter, meu querido, Féter. Recebi há 5 minutos uma mensagem importante da minha amiga Riquete, de Veranópolis, que dizia o seguinte...
1: Riquete mesmo?
0: Riquete. É, escreve Richete com 2 T's, mas fala Riquete. Eu conheço o sobrenome, porra. Riquete.
23: Tipo o marido da Bruna Lombardi.
0: Oi?
22: Tipo disquete.
1: É o Richelli.
0: A mensagem que ele recebeu da Riquete, acho que é ele o nome dele.
22: Ela.
0: Não, ela... Ela, a mensagem dizia assim, abre aspas, se você está feliz, pegue o meu nariz, se você está mal, pegue no palhaço maionese, dia 9 em Jaguarão.
23: Cara, que coisa doentia.
0: E ainda complementou, vou mandar para a Gabi porque sei que ela vai saber o que é. Choramos litros com isso e comentamos que é injusta a execução deste personagem. Rafinha, sou teu público, mas nessa não tô contigo.
17: Não, mano.
0: Vida longa ao palhaço maionese. Amo muito vocês. E real, vocês mudam a vida de uma galera. Pretinho por mais 40 anos. E aí, neste momento, eu quero botar 2 áudios aqui para nossa audiência. Quero compartilhar. Um momento muito legal que eu recebi aqui do meu amigo Carlos. Não vou nem dar o nome, o sobrenome dele, é um cara bem conhecido. O nosso amigo Carlos mandou isso aqui pra nós, ó.
3: Se você tá feliz, pega o meu nariz. Se você está mal, pega no palhaço maionese.
0: Isso é uma criança. Uma criança de 7 anos, vamos de novo.
3: Se você tá feliz, pega o meu nariz. Se você está mal, pega no palhaço maionese.
0: Agora nós vamos... Esse é o irmão mais velho de 6. É. Agora vamos para o irmão mais novo de 3.
4: Ah, não é possível.
5: O quê? Aquele de colorido, sabe?
4: Ah, mas o que? Eu não entendi o que tu quer ver.
5: Aquele de colorido. Ah, de colorido.
4: Tá, mas qual é o nome dele?
5: Palhaço maionese. Não, mas...
0: 3 anos de idade, 6 anos de idade, querendo palhaço maionese.
23: E tomar cuidado, eu comecei assim.
24: Quando sai na festa das crianças.
23: Meu Deus.
0: É, não é fácil. E aí, como é que vão
22: fazer? A filhada dele já tá cantando a música também.
0: Não é fácil.
23: A minha filhada, eu tô todo fantasiado, e ela olha assim e fala, o Dindo! Ela não, eu não consigo me disfarçar pra Helena. Ela viu o vídeo, máscara, tudo, ela me reconheceu. Ela que agora imita o Ivana.
0: Quer levar uma fatada?
22: Ah, eu comprei uma faca de brinquedo.
0: Quer levar uma fatada, não é facada.
23: Tem o áudio
0: é fatada
23: dela aí.
0: Com T.
23: Tá no pretinho o áudio
22: fatada.
23: Dela.
0: Vamos ver aqui, peraí. Deixa eu ver se eu acho o áudio dela aqui.
23: Tá no do pretinho, mandar pra... É maravilhoso.
0: Quer levar uma fatada?
24: Peraí,
0: vou achar aqui rapidamente. Tem problema, né, gente? Que a gente perca um tempinho aqui procurando.
22: Com criança não tem problema.
23: Não, criança não.
22: É a única coisa que o pretinho tem paciência com criança.
0: Tá aqui, ó. Tá aqui, ó.
5: Quer levar uma fatada?
0: Quer levar uma fatada?
23: Isso,
0: coisa mais querida. 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
0: 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Há 58 anos.
23: Me arruma a caixa daquela que vocês ganham.
0: Não, caixa não. Posso aquela te dando não. Um por um. Não, a caixa não.
23: Não, me arruma a caixa.
0: A caixa vem pra rádio inteira.
23: Não, mas eu queria uma pra mim. Às vezes vem com o nome de vocês.
0: Sim, pois é.
23: Mas então, vem com a Ivan.
0: Não,
23: caixinha
0: ainda não.
23: De biscoito. Ivan.
0: Ainda não chegou nesse momento. Ivan,
22: o que que tu quer a caixa se tu já ganha de vez em quando?
23: Eu ganho pra mim.
0: Quer usar de travesseiro a caixa? Posso, já sei, quer usar de travesseiro a caixa.
23: De moradia, né? Eu quero
0: botar
23: fazer
0: uma fronha no travesseiro.
24: Mas a caixa é tão grande que pode usar de móvel.
0: Travesseiro de cama king.
23: Eu tô querendo fazer um puxadinho aqui embaixo, eu quero aumentar um pouquinho, eu quero fazer uma área gourmet, então a caixa vai me ajudar.
22: Ah, tu nem quer o que tem dentro, quer a caixa.
23: Só a caixa,
0: já
23: não, não.
0: Já cheirinho
23: não.
0: De biscoito.
23: Biscoito eu tô de boa.
0: Caixa gourmet.
23: Biscoito eu pego ali, olha
22: a caixa eu te consigo. Eu te
23: a caixa
0: vamos
23: querido.
0: Fazer um rápido show caixa. Do intervalo. Pô, e a gente já volta. Pô, tinha um já e-mail acabou, antes problema. Ainda do e-mail.
24: Mas
0: tem
24: por
0: uma...
24: que não lê, então?
0: Tem um... Achei não, bem não. Indelicado.
22: Não, ah, legal, legal.
24: Pelo contrário.
22: Eu adorei.
24: Pelo contrário, tô te dizendo, lê o e-mail, qual é o problema?
0: Bem indelicado, mas eu vou ler.
24: Ainda falta 10 minutos.
0: Até porque o e-mail pede a tua opinião.
23: Que blusão bonito teu, hein? Pô.
7: Eu achava melhor fazer um briquezinho.
0: Porã, fica tranquilo, porã. Deixa que eu digo, meu
22: Bruno. Adorei esse blusão, parece um sol se pondo.
23: Marisa?
0: Vocês são chato pra caralho. Gostaria que não me identificassem e que este e-mail fosse lido pelo Fetter na presença da Rodaica. Fico com um colega de trabalho há mais de um ano. E de uns tempos pra cá ele começou a ficar mais intenso. Fazer coisas que não fazia antes. E eu não vou entrar em detalhes. Eu não acho que ele seja bissexual, mas ele vem pedindo... que no meio do nosso Guerigueri... Bah, como dizer?
23: A dedada, o furabolo.
0: O famoso furabolo.
23: O homem elétrico, né?
0: O famoso fio terra. Sempre tive medo que este dia chegasse, pois eu não saberia como agir, e o dia chegou.
23: Mas é fácil, tu pega o dedo e...
0: calma, calma aí.
23: Mas é que não é difícil.
0: Segura a tua onda aí. Acho que ele não entendeu os sinais de que eu tirava a mão quando ele pedia para botar.
8: Meu Deus.
0: Não chegamos a conversar sobre isso, mas ele disse que temos intimidade suficiente para explorarmos juntos novas situações.
7: Novas fronteiras.
23: A queda de braço
0: o que a Rodaica teria a dizer sobre isso? Amo vocês. A nossa ouvinte quer saber.
24: Não vejo problema nenhum, gente.
7: Cada um com o seu cada qual,
24: cada um com
7: né,
24: as suas Rodaica? Coisinhas, entendeu? É a fim de fazer, faz, não é não faz. O cara querer não quer dizer que qualquer
0: quer dizer nada,
24: preferência,
0: óbvio.
24: Nada.
0: Né,
24: Rafinha?
0: O Rafinha como disse um ex-integrante.
24: As pessoas, elas têm que conversar e se entender. Às vezes se entendem nem precisando conversar. No caso dela, talvez uma conversa fosse interessante, porque a maior preocupação dela é se o cara é bissexual.
0: Exato.
24: O que também
0: qual é
24: não
0: o problema?
24: Seria um problema.
0: Todo ser humano, ele é bissexual originalmente por natureza.
22: É verdade.
24: Por certo, deveria
0: né?
24: ser.
0: Ele é, né? Só basta explorar, abrir a segunda porta.
23: Isso aí, todo
24: as
23: mundo é
24: possibilidades
23: bivolt.
24: Estão nos nossos corpos.
0: Como
24: existem
0: dizia...
24: todas as possibilidades presentes nos nossos corpos. Cada um usa aquelas que quer.
0: Como dizia o maior olha, bissexual deste programa, não está mais entre nós. Eu não vou nem dizer o nome dele, mas ele é o maior bissexual deste programa.
22: Vini Moura.
0: Não vou dizer o nome dele, ele é um escritor famoso, tradutor, história do Brasil e tudo, mas não vou dizer o nome dele. Ele dizia, o homem que não se permite explorar o outro lado tem 50% a menos de prazer na vida.
23: Isso é verdade. Esses caras,
17: as pessoas... Eu não sei se eu preciso concordar, mas
0: não precisa concordar, né? Mas é um ponto de vista interessante.
17: Mas no caso dessa menina, talvez ela não goste...
8: Talvez 28% a menos de prazer.
24: Mas é que tem que entender duas coisas, tá? Por isso que eu proponho...
17: Falar pro cara.
24: Eu concordo contigo, mas é por isso que eu proponho a conversa. Porque me pareceu, no caso dela, que não é que ela não queira fazer... É que ela está preocupada que se ele quer, porque ele é bi, e isso sim é um problema pra ela.
8: Ah, verdade.
24: Entendeu? Então acho que tem que ter uma conversa, porque se tu não quer te relacionar com uma pessoa que é bi, tu tem esse direito, tudo certo. Talvez ela queira ouvir isso dele, entendeu? Uhum. Ela tem que ser mais clara e conversar com ele sobre a situação. Eu acho que é só uma relação de prazer. As pessoas gostam de coisas e tu
8: o combinado
24: tá ali
8: não custa caro.
23: O Rafinha gosta da selada.
0: E outra, né, gente? Quem tem limite é cidade.
8: Quem tem limite é município.
0: Quem tem,
8: né,
0: limite é município.
23: Tem que combinar.
0: Vamos nos permitir.
23: Tem que combinar.
8: Vamos
0: ser felizes.
23: Já costumamos.
0: Já tinha aquela música lá daquele grupo Sempre Livre, da Luz Quental, lá nos anos 80. Lembra, porra? Eu sou bi. Eu sou bi demais. Sofri demais.
8: Sofri, né?
0: Já voltamos.
24: É a mesma coisa também.
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3: A história do maior torneio de futebol do mundo tem quase 100 anos e só 8 seleções foram campeãs. A primeira edição aconteceu em 1930 e o Uruguai ficou com o título. E quem mais levantou a taça mais cobiçada do esporte? O Brasil, é claro. A seleção brasileira foi campeã em 58, 62, 70, 94 e 2002. Este ano, será que o Hexa vem? Outros 7 países também levantaram o caneco. São eles: Itália e Alemanha com 4 títulos, Argentina com 3, França e Uruguai com 2, Espanha e Inglaterra ganharam uma vez. 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
3: Tamo de volta com o Pretinho Básico, 14h. Muito obrigado pela sua audiência. Você que tá com a gente ao vivo, de segunda a sexta, 1h às 18h, aqui nas antenas da Atlântida. E claro, obrigado também a você que nos vê depois no YouTube, no Spotify e nos streama em todas as plataformas de áudio disponíveis. Vamos fazer a escolha do craque do episódio desta quinta-feira. Deixa eu só ver se eu consigo. Não, tem mais um aqui. Dá tempo rapidinho de olhar um pro e-mail. Parabéns ao Rafinha.
4: Ó, vamos ver.
3: Boa tarde a todos. Vem por meio desse parabenizar o Rafinha, o único pretinho raiz. Ele sustenta a palavra até o fim. Ele fala a verdade na cara e sustenta suas verdades. Tem gente na mesa que tem medo de ser cancelado e acaba cedendo aos padrõezinhos desta sociedade mimizenta.
4: Claro que sim.
3: Parabéns ao Rafinha por ser quem ele é até o fim. Se a música é ruim, ela é ruim e pronto, não tem que ficar agradando o artista por pena. Rafinha, continue assim, meu caro. Você é fera, mandou aqui o Yuri Duarte.
4: Yuri, obrigado,
3: beijo. Só pra dizer que não é só crítica que eu leio a ti.
4: Deixa eu mandar só um abraço pro Leonel e pro Vitor. Pai e filho, Léo da Villeroy aqui de Porto Alegre. Boa. Meu parceirão, estão ouvindo o programa aí direto.
3: Muito bem, eu quero também pedir desculpas, porque ontem eu fui indelicado contigo e eu não agredi só a ti. A minha intenção nem era te agredir, é só a brincadeira, a chalaça, a galhofa aqui do Pretinho Básico, mas é que eu te chamei de débil mental.
4: Chamei de débil mental. Eu não lembro.
3: E aí um ouvinte me chamou a atenção ali, dizendo, cara, não é legal chamar as pessoas de débeis mentais, porque débil mental hoje é considerado uma ofensa, né, em função...
5: É pejorativo, né?
3: É pejorativo também.
6: Chama de imbecil.
3: Cara, imbecil, débil mental, eu acho que é tudo a mesma coisa, cara. Porque a gente acaba...
4: Mas eu vou dizer pro ouvinte que eu não me ofendi, porque eu entendo o contexto é brincadeira. Eu entendo o lado pejorativo, assim como às vezes deixa de ser mangolão, talvez não seja o ideal, mas não tem nenhum intuito, objetivo de querer chegar na raiz do troço.
3: Exato, é só a intimidade da parada. Mas é que incorre, pisa rapidamente na linha do capacitismo. E aí tem muita gente que sofre com isso e tudo mais. Então eu queria te pedir desculpas, especialmente para quem possa ter se sentido agredido e ofendido. Não é jamais a minha intenção.
5: Tá certo.
3: Muito
5: tá
3: bonito. Bem? Muito obrigado pela atenção.
5: A gente poderia encontrar uma palavra que não fosse ofensiva dessa forma e que pra gente pudesse dizer...
3: Extravasar, né?
5: Colegas, na hora que a gente
3: eu vou criar essa... Rafinha vai ser essa.
5: Não. Uma palavra arrombado. Que já existe, mas que ela não esteja atrelada a uma condição, entendeu? Que alguma pessoa vá ouvir e vai realmente se sentir afetada por aquilo.
3: Bobalhão,
5: que não é a nossa intenção. Mas às vezes bobalhão a gente quer dizer um negócio.
3: Como é que... Bobalhão,
4: bobalhão não ofende.
3: Como é que falava o Caio Ribeiro?
6: Bananão.
3: Você é um bananão, Rafinha.
5: Besta.
3: Você é um bananão.
6: Por que não?
3: É que é só brincadeira. Não tem nenhuma intenção de agredir, de atingir, de ofender. É o pretinho básico do jeito que ele é.
4: Eu falo às vezes de bilagem também. Sim.
3: Vamos fazer a escolha do craque do episódio para a Cara de Mal. Poderia ser só uma pizzaria temática, mas é a Cara de Mal. Pizzaria que tem em Porto Alegre, no Boulevard Laçador, e tem também em Gramado. Léo Oliveira, pode votar,
7: mano? Só para antes convidar a galera que sábado eu tô em Novo Hamburgo, 9h no Boteco Comedy. Eu, Ivan, Palhaço Maionese, Rafael Gomes e convidados.
3: Boa!
7: Então vão lá nos assistir. Arroba o Gordo Léo, tem o link para tu comprar o teu ingresso. Hoje eu vou votar na produção Rafael Gomes.
3: Merecido. Rafael Gomes, vota em quem?
6: Rodaica, que fez eu fazer uma limpeza no nariz com café.
3: Boa. Porazinho, vota em quem?
8: Hoje é a Rodaica também.
3: Rodaica, boa. Rafinha, vota em quem?
4: Votar no Porã.
3: Porã. Rodaica, vota em quem?
5: Votar no Ivan.
3: Nossa senhora.
7: Pô, que emoção.
3: Tá bem complicado hoje, então, né? Mas eu vou votar na Rodaica também. Vou votar na Rodaica.
5: Ah, vai.
3: Teve seu dia de princesa ontem, né, Rodaica?
5: Putz, nem me
3: Que coisa linda. Rodaica teve um dia de princesa ontem.
6: Por quê?
3: Porque ela ela fez as unhas, pintou o cabelo.
5: Mostra o áudio, porque na voz... Tá,
3: eu tenho o áudio aqui.
5: Mostra na voz do teu amigo, que é muito mais divertido.
3: Vou mostrar aqui na voz do meu amigo.
7: Ah, é maravilhoso.
3: Vou mostrar aqui na voz do meu amigo. Dia de princesa da Rodaica ontem. Rapidamente vou achar aqui o meu amigo Everton. Onde está o meu amigo Everton? Ai, cara, tanta coisa nesse WhatsApp aqui. Não, achei aqui. Tá aqui, ó. Aqui vem o áudio. Aqui está.
8: Ô, Féter, a Rodaica hoje teve o dia de princesa. Fez as unhas, pintou o cabelo e cortou o pneu.
3: A Rodaica ontem fez isso, conseguiu rachar um pneu no meio. Parabéns.
5: É, são coisas que acontecem,
3: tu não teve nenhuma culpa, tava lá aquele bueiro no meio da rua. Aliás, é uma loucura isso, né?
5: O lugar totalmente errado.
3: Tampa de bueiro, no meio da rua, saindo pra fora a ponto de tu rasgar um pneu na tampa do bueiro. Outras, tampas de bueiros rebaixadas a tal ponto de tu explodir um pneu na tampa do bueiro. Isso é Porto Alegre.
5: Recentemente eu caí dentro de um buraco aqui na Ipiranga e rasgou o pneu também, lembra? O rapaz aqui do posto na esquina me socorreu.
3: Isso é Porto Alegre.
5: É isso que acontece.
3: Parabéns, coisa linda. Rodaica, tu estás eleita a craque do episódio. Muito obrigado. Voltaremos logo mais às 6 da tarde com o Pretinho Básico. Volte com a gente. Uma baita tarde de quinta. Tchau.
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0: E todo mundo tá ouvindo a melhor vibe do FM. Boa tarde pra você, tudo certinho? Tá aí no teu trabalho, no carro, em casa, ouvindo escondido do chefe, bem baixinho. Boa tarde, o Programa das Minas está chegando nessa quinta-feira, dia 28 de maio, agora 2h12. Eu, arroba marina.soares, chego diretamente da capital, Florianópolis. E o tema de hoje do Programa das Minas, ele é polêmico, porque os solteiros vão falar assim: ai, os meus amigos, quando começaram a namorar, mudaram completamente. Eles deixaram de ser meus amigos. Eles sumiram, bababá. E aí o pessoal que namora vai falar assim: gente, é uma mudança normal. Não adianta pagar de, ah, eu continuo exatamente igual depois que eu casei, depois que eu namorei. A gente muda, não adianta negar, né? Muda a rotina, prioridade. Eu acho que é impossível não mudar, né, Edna Ferretti? Boa tarde, acho que é sobre isso que a gente vai falar, né, amiga?
1: Boa tarde, Marina. Boa tarde, Santa Catarina. Sim, gente, é sobre isso. Eu acho muito curioso, porque algumas mudanças, elas são naturais e, às vezes, até bem bonitinhas. Tipo, aprender aí a pensar no outro, ter uma reciprocidade, amadurecer, criar esses elos aí de parceria e tudo mais. Mas algumas outras, a pessoa simplesmente desaparece, tá? Some real dos amigos e não é porque tá ocupado, é porque, gente, vocês não funcionam mais pra mim. Então, abandona também, às vezes, a própria vida, muda completamente para caber dentro de uma relação de uma maneira que não é bacaninha, tá? Então hoje a gente quer saber de você, tá? O que você já mudou depois de começar a namorar? Você virou alguém melhor? Já virou alguém pior? Mais chato? Mais caseiro? Mais inseguro? Ou percebeu que tava deixando de ser você mesmo? A gente quer muito a sua participação. Pode ir mandando já no WhatsApp de Floripa, no 489-9188-1009, ou vem aqui pra Blumenau hoje, hein? No 479-9249-7153.
0: Com a gente também, a nossa estagiária premium, Duda Martins.
4: Oiê, boa tarde, Minas. Boa tarde, Santa Catarina. Ai, eu mudei muito depois que eu comecei a namorar.
0: Será que tá certo? Será que tá errado?
4: Não sei, eu acho que também faz parte do amadurecimento, às vezes.
0: Vamos lá, vamos conversar sobre isso, começando no YouTube, Atlântida SC. Por aqui, Ella Langley, Be Her. Be Her.

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0: maravilhosa.
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1: Atlântida, melhor vibe do FM, todo mundo tá ouvindo. Estamos de volta com o programa das Minas, agora 2h21. E a gente tá te perguntando, o que você mudou depois que você entrou em um relacionamento? Namoro, casamento, enfim, o que tu percebeu que mudou na tua personalidade, no teu gosto, nas tuas ações? Manda pra gente, 489-9188-1009 no YouTube Atlântida. Se a gente começou esse bate-papo, se você tá pelo YouTube, deixa seu like, se inscreve, manda pra um amigo o link. Se tá ouvindo pelo site também manda, pelo aplicativo também manda. Manda pra todo mundo, porque todo mundo tem que...
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1: Minas. Compartilha com seu namorado aí e fala, olha aqui, o programa é da gente. Porque eu tenho certeza que todos os casais que estão pelo menos há um ano vão se entender nesse tema. Porque a gente acaba mudando muito, né, Edna? Querendo ou não querendo, né, amiga?
5: Sem dúvidas. É porque, assim, dizem por aí, né, desde a época do nosso mano JC, você é quem você anda. Para os cristões, é isso. Aí, tipo assim, se você anda meio que todo dia com o seu parceiro ou com a sua parceira, automaticamente, se você quiser, você pode se tornar uma nova pessoa. Pode aprender coisas diferentes e tudo mais. Então, assim, um dos pontos, já vou logo abrindo pra vocês, que eu nunca achei que esse dia ia chegar, que ia acontecer comigo, mas eu nunca fui lá uma pessoa, assim, né, com dotes culinários. Eu não gostava muito ali de estar fazendo uma refeição. Uhum. Então, a minha vida era muito vamos jantar fandangos!
1: Miojo!
5: Assim, miojo de, sei lá, de frango com limão, que delícia! Era uma vida, assim, meio desregrada nesse sentido. E aí, eu lembro que uma das primeiras vezes que eu fui fazer alguma coisa em casa, eu lembro meu pai falando pra mim. Falei, gente, vou fazer um estrogonofe. Adolescente, né?
1: Uhum.
5: Mas eu já trabalhava, já tinha minha graninha. Aí eu fui no mercado comprar as coisas, comprei filé mignon.
1: Nossa, comprei. Mas daí o estrogonofe dos deuses, né?
5: Então, é que eu vi lá no YouTube, na minha cabeça, a vida era um grande morangão. Aí comprei champignon, comprei tudo de bom e do melhor, né? Porque eu trabalhava, tinha meu dinheirinho, então fui lá fazer o estrogonofe. E eu cheguei, mostrei assim, ai pai, olha que delícia essa carne, não sei o que lá, babababá. Aí ele me olhou, tipo, ele falou, ou, que mundo você tá? Daí eu falei, não, gente, é uma carne como qualquer outra carne, filé mignon, uma carne como outra carne. Ele falou, tu vai ver quando tu for morar sozinha, que tu nunca mais, por um bom tempo, pelo menos, vai fazer estrogonofe com essa carne.
1: Sim.
5: Aí eu super ri da cara dele, eu falei, caramba, a gente trabalha pra ter dinheiro pra comprar filé mignon, meu amor.
1: Ah, é sim.
5: Aí, resumindo, quando conheci Henrique, eu já não tinha muito isso. Só que Henrique é taurino, gente. Taurino tem uma questão de uma fome.
1: Gosto
5: de
1: comer.
5: Fome insaciável. Adora. A única coisa que tira ele do sério, as duas únicas coisas. É atraso, que ele é pontual, e fome. Então, assim, eu comecei a gostar de cozinhar, porque eu não gostava. Aí eu descobri que eu tinha o quê? Ato de serviço, mas com ele. Porque antes dele, eu, assim, tava nem aí pra agradar.
1: Entendeu?
5: Atos de preguiça total. E aí, quando eu conheci ele, essa foi uma coisa muito significativa. Aprender coisas novas. Hoje eu sei cozinhar várias coisas. Eu até gosto, sabe?
1: Masterchef com a Edna. Ai, que delícia!
4: Vamos abrir um quadro no YouTube Atlântida SC.
1: É bom, porque realmente a gente manda. Vou trazer aqui um papo meio polêmico.
4: Ai,
1: que algumas
4: Deus.
1: Pessoas vão dizer que eu fui influenciada. Fui mesmo. Mas eu tô feliz que eu fui influenciada. Que é,
4: meu Deus,
1: antes de começar a namorar Gustavo Córdova, meu digníssimo, eu não queria ter filhos. Eu me negava,
4: Eita.
1: Gente. Eu me negava, eu falava, eu não gosto de criança, eu não funciono com criança. Tipo, não, eu não gostava de criança, eu falava isso. Olha que coisa estranha, que nem tudo, da fala que não gosta de cachorro. Eu falava, eu não gosto de criança, uma coisa estranhíssima.
5: Do modo geral.
1: É, só que o que acontece? Eu era filha caçula, então eu nunca, nunca convivi com uma criança. Gente, a primeira vez que eu peguei um bebê no colo foi semana passada, quando meu sobrinho nasceu.
5: Sério?
1: Foi a primeira
4: absurdo, cara,
1: vez que eu peguei
4: absurdo.
1: Um neném no colo. Então, assim, eu nunca tive contato. Então,
4: tá
1: eu tinha certo na minha cabeça. Não quero. Por quê? Qual contato que eu tinha? Tava na fila do mercado e a criança começava a chorar. Eu falava, não quero isso. Esse era o contato que eu tinha. Eu não sentia amor por nenhuma criança, porque eu não tinha relação nenhuma. E aí, conhecendo o Gustavo... No início eu já falava, não quero ter filho. E ele falava, meu sonho é ser pai.
4: 20 anos na cara.
1: É, e ele falava, bem claro, meu sonho é ser pai. E a gente tinha esse conflito. Mas assim, 20 anos, né? Tudo bem tu tá namorando com uma
4: nem
1: pessoa...
4: Nem tava levando muito a sério ainda.
1: É, tipo, tudo bem tu namorar uma pessoa que não tem exatamente o mesmo sonho que tu, porque 20 anos, tipo, 2 meses de namoro, tá tudo certo, tá se entendendo ainda, né? E aí, aos poucos, eu fui introduzindo ele no mundo dos cachorros, que ele também não era muito do cachorro. Ele se apaixonou por cachorro. Ele foi me introduzindo no mundo dos bebês. Eu me apaixonei por bebês. E aí, agora eu quero ser mãe. Então, assim...
4: E agora ele quer ter cachorro.
1: E agora ele quer ter cachorro. Então, agora...
5: Mudanças gigantescas.
1: Ele já abraça, já beija cachorro, já chama de neném, já pega no colo, fala com vozinha. Entendeu? Ah. Então, a gente teve essa mudança um no outro, que algumas pessoas podem vir... Nossa, Marina, mas tu tá abrindo mão das tuas vontades por um homem. Não, eu literalmente mudei. Eu honestamente mudei de opinião. Mudei. Virei uma outra pessoa. Acontece.
4: Eu acho que é o sonho do meu namorado me convencer a gostar de cachorro.
1: Um dia ele consegue,
4: acho,
1: amiga.
4: Que é o sonho dele. Ele tenta certeza. Muito.
5: Vem aí, Duda.
4: Ele não vai conseguir.
5: Duda já. Lakers vai acontecer.
1: Exatamente.
5: Eu tô até prevendo como é que vai acontecer, sabe? Eu acho que um dia vocês vão, tipo, ai, no mercado, comprar pão. Ah, ha, ha. Aí vai estar tendo uma adoção de animais.
1: Uhum.
5: E daí, tipo assim, ele vai te arrastar pra lá e tu vai falar, não quero. Aí tu vai ver um bicho e ele vai olhar no teu olho e vocês vão se apaixonar.
1: Gente,
5: e tu não vai conseguir.
1: E vai ser bem
5: daqui,
1: um
4: cachorro
1: assim,
4: não rola. Cachorro não dá.
1: Cara,
5: gato,
1: mas
5: tartaruga,
1: isso
5: qualquer
1: agora, mas
5: animal.
1: Tu vai gostar, eu tenho certeza. Temos áudios aqui. O que, que o pessoal tá falando, hein?
0: Boa tarde, gurias.
1: Oi.
0: Parabéns pelo programa de vocês mais uma vez.
1: Querido.
5: Ah, obrigada.
0: Eu sou Paulo Ricardo, aqui de Criciúma.
1: Então canta pra gente.
0: Solteiro, já fazem 7 anos, separado. Eita. Olha, eu vou ser bem franco com vocês. A única fase da vida que você faz realmente tudo que gosta é quando tá solteiro, tá?
1: Eita.
0: Porque quando tá namorando ou está casado...
5: Tô namorando errado.
0: Você passa a fazer a vontade do outro... Abre mão muitas vezes daquilo que tu gosta para a união dar certo. Mas quem adora estar namorando e adora estar casado, sejam felizes.
1: Muito obrigada.
4: Nossa,
1: se
4: você não gosta muito.
1: O que fazer? Adorei o Paulo
5: eu
1: Ricardo.
5: Tenho opiniões.
1: Cara, eu concordo com ele, porque eu acho que assim, a partir do momento que tu tá numa relação com alguém, tu tem que viver em harmonia com aquela pessoa. Então, algumas mínimas coisas que tu gostava, tu vai, talvez, ter que adaptar. Vai ter uma mudança, entendeu? Porque quando tu tá solteiro, pensa, uma pessoa solteira, mora sozinha, ela não deve nada a ninguém. Ela pode fazer
4: quiser
1: o que ela
4: vida.
1: Quiser.
4: Maior
1: ela,
4: de idade.
1: É, se ela quiser deixar a louça na pia por 2 semanas, ela pode e não vai ter ninguém enchendo o saco, entendeu?
4: Só o mofo.
1: Ninguém. Só que quando tu tá com alguém, tu mora com alguém, ou tu namora com alguém, sim, tu vai ter que se adaptar. Vai ter que. Sabe, Edna? Eu acho que é inerente, mas vale a pena por todo o resto. Só que a gente tem, sim, que deixar algumas coisas de lado.
5: Concordo muito com esse pensamento, só que assim, eu acho que o ser humano é um eterno inconformado. A gente sempre vai estar inconformado. Então, tipo assim, ó, você pode estar solteiro, vai ter coisas que faltam, porque daí é coisas de casal. Aí você vai estar casado, vai ter coisas que às vezes você sente falta, mas é porque você estava solteiro. Eu não tô falando de loucuras. Eu tô falando dessa questão da liberdade aí que vocês trouxeram, de uma louça e tal. Mas eu acho bem importante a gente fazer análises, né, nesse processo de namoro, para depois um casamento, assim. Quanto essa pessoa consegue, se liberdade é importante pra mim, o quanto essa pessoa consegue me deixar livre, ela não é uma pessoa que toma posse da minha vida. Então você tem que entender, porque às vezes essa análise, ela pode te colocar em novas conexões, relacionamentos mais legais. Por exemplo, eu percebi que eu já falei isso aqui outras vezes, que eu precisava desenvolver hobbies meus, por mim, assim, que eu não tinha. Então, mano, decidi que eu vou começar a aula de bateria, que eu gosto bastante de bateria, e também vou começar a pintar quadros. Então, tipo, na nova casa que eu vou morar, eu vou ter meu ateliê de pintura, eu vou começar a aprender. Então, tipo assim, às vezes... Obrigada, gente, uma hora vem aí, se quiserem comprar quadros, eu vou falar. Mas assim,
1: tá
5: ó, eu tô aprendendo. Vou vender, gente, vamos monetizar as artes da vida.
4: E não, mas, não monetiza o teu hobby, amiga.
1: É verdade, senão ai, fica mas... sério demais.
5: É. Mas e daí? Tipo assim, eu posso achar legal, divertido e alguém quer comprar. Daí tá tudo bem?
1: Ah, tá
5: mas,
1: bom.
5: Mas enfim,
1: tá bom.
5: Voltando. Tipo, você tem que entender se o outro te deixa livre. Eu acho que quando alguém te prende demais, assim, algumas coisas bem inofensivas, aí tem que rever, porque daí realmente tu vai ter uma vida um pouco triste, né?
1: É verdade, às vezes tu vai sendo podado sem perceber. E eu acho que mais do que dar liberdade e essa pessoa não tá também ultrapassando os próprios limites, sabe? sei lá, o meu jeito, eu adoro ir em festa, já falei aqui, adoro ir em festa, dançar Anitta, dançar funk. Adoro usar uma botinhas brancas, aquela coisa. Adoro, gente. É parte de mim, entendeu? Não quer dizer que, ai, eu vou ficar com gente. Não, eu fico dançando, eu adoro dançar, eu fico suada de tanto dançar. Se o meu namorado fica extremamente desconfortável com isso, mas ele me dá liberdade, também não tá funcionando. Porque tá fazendo mal pra ele também.
5: Tu vai rebolar culposamente quando não é a intenção de rebolar,
1: porque,
5: né?
1: Porque tá fazendo mal até pra ele, entendeu? Então tem que ser, ele me dá liberdade, mas isso não dói nele. Então a gente tem que achar esse meio termo.
6: Tem que achar o meio termo. Eu, por exemplo, era uma adolescente bem encapetada, né? Comecei a namorar na adolescência. Eu saía todos os finais de semana. Eu saí todos os finais de semana do meu terceirão até eu começar
5: era
6: a namorar.
5: Era o Charizard.
6: E passei no vestibular, pelo menos. E o meu namorado não é muito fã de sair, né? E daí, quando eu comecei a namorar, eu tive que parar de sair todo final de semana.
1: Ah, não tinha aqui.
6: Não, tipo, é que eu tive que encontrar o meio termo. A gente vai pra algumas, ia pra algumas festas de vez em quando, mas eu tive que diminuir a frequência que eu saía também pra poder passar tempo com ele e fazer o que ele gostava. Não adiantava eu arrastar o guri pra festa todo final de semana pra ele ficar emburrado e ficar triste, entendeu?
1: É verdade.
6: Então, tem que encontrar o meio termo ali.
1: Tem que ver o que vale a pena, né, gente? Você da audiência, o que você mudou depois que você entrou em um relacionamento, começou a namorar, casou, enfim? Manda pra gente 489-9188-1009. Vamos com Isabela, solta pelo mundo. Ó, tem a ver com o que a gente tava falando, hein? Bora pro YouTube, Atlântida SC.

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6: A história do maior torneio de futebol do mundo tem quase 100 anos e só 8 seleções foram campeãs. A primeira edição aconteceu em 1930 e o Uruguai ficou com o título. E quem mais levantou a taça mais cobiçada do esporte? O Brasil, é claro. A seleção brasileira foi campeã em 58, 62, 70, 94 e 2002. Este ano, será que o Hexa vem? Outros 7 países também levantaram o caneco. São eles: Itália e Alemanha com 4 títulos, Argentina com 3, França e Uruguai com 2, Espanha e Inglaterra ganharam uma vez. 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
12: Outro dia recebi uma mensagem sobre o meu pai, escrita pelo antigo chefe dele. Dizia o seguinte: ele foi o mais honesto e sincero que passou por minha vida. Sempre colocou os interesses da empresa e das pessoas em primeiro lugar. Nunca deixou de prestigiar e reconhecer o valor dos mais humildes, sempre disposto a ensinar e transmitir os valores do trabalho, da dedicação e da honestidade. Muitas vezes foi perseguido por superiores por pregar e não permitir que seus subordinados fossem prejudicados. É, galera, essa foi a minha escola. Aprendi que isso é o verdadeiro sucesso na vida. O reconhecimento por quem você é.
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14: 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Atlântida, melhor vibe da FM. Todo mundo tá ouvindo. É bom dizer que eu fiz esse tudo nosso brincando, tá? Que não era pro Feio usar e ele usou.
13: Igual o Miau?
14: É, porque o Feio faz o que ele quiser. É isso, gente. Estamos de volta na melhor vibe do FM. Todo mundo tá ouvindo o programa das Minas de hoje, te perguntando o que que você da audiência, mudou depois que entrou em um namoro. Manda pra gente 489-9188-1009. Cara, temos uma participação aqui em Caps Lock, que veio assim, ó. Tarde, Oxe. Minas, eu discordo do mano aí. Ele que casou errado, kkk. Hoje eu sou casado há 10 anos, somos muito felizes e temos plena paz e reciprocidade, Anderson.
13: E o Anderson também assim. Botou, caraca, tô me sentindo um velho ouvindo vocês. Tenho só 36 aninhos, kkkkk.
14: Ai, não tem nada disso, para. Não tem nada a ver com isso, tem nada a ver.
13: O programa das Minas é para todas as idades.
14: E entendeu? Todas as pessoas todas. Do universo. Se você é um peixe, seja muito bem-vindo. Temos áudio por aqui.
15: Infelizmente, eu mudei até o meu CPF pra caber no mundo do dito cujo. Mas, graças a Deus, com muita terapia, eu entendi que o problema não era eu, era ele.
14: Avisa!
15: Enfim, coisas dele que eu estava tentando agradar, preencher. E isso não vai adiantar. Claro que a gente acaba se moldando bastante, né? Mãe, esposa há 8 anos, 9 anos agora. Então a gente acaba se moldando. Mas na terapia eu aprendi a mudar por mim, ser melhor pra mim. E isso atinge as pessoas ao meu redor. Isso é libertador.
14: Ai, isso é muito bom de ver, né, Edna? Porque a gente sabe que esses casamentos que começaram há certo tempo atrás, assim, hoje em dia eu vejo um pouco menos, mas que as mulheres elas se adaptavam completamente ao que o homem queria, né? E aí a gente vê mulheres que chegam ali aos 40, 50 e não aguentam mais, se divorciam e não sabem quem elas são. Falam, tá aí, e agora, o que eu sou além de mãe, além de dona de casa, além de mulher, dele, noivo,
16: que eu sou? Deve ser um triplex que é alugado na mente dessas mulheres. E bendito dia que elas começam a se questionar. Eu sei que é doloroso, tu pensa assim, meu, quem sou eu agora? É bem complicado. Mas é justamente essa pergunta que te coloca em novos lugares. E também um ponto ali que eu ouvi dela, que ela falou assim, eu mudei até meu CPF pra caber na vida de alguém e me questionava muito sobre isso. Eu tenho a teoria de que se você se questiona sobre determinadas coisas, se você tá sendo uma boa pessoa, se você conseguiu explicar exatamente o que você pensava, você já é uma boa pessoa. Porque normalmente gente ruim não pensa muito.
14: Eita.
16: Tipo, a pessoa não tá preocupada em como eu me saí, como eu, o que eu falei atingiu o outro. Então, se você tá, às vezes, numa relação onde você tá constantemente sendo alvo de críticas, constantemente tendo que se autoavaliar, saiba que se você tá se autoavaliando para o bem, você já tá, assim, ó, meio caminho andado.
14: Com certeza.
13: Vou dar um exemplo bem positivo. Uma familiar minha aí, era casada com um cara há muito tempo e tal, e fazia tudo o que ele gostava. Academia, clube de amigos, era tudo, tudo, tudo dele. E era um relacionamento um pouquinho tóxico, assim, sabe? Tipo, de fazer tudo pra ele, servir café, fazer comida, deixar a mesa pronta em casa. Entendeu? Um negócio meio tóxicozinho, assim. E daí, quando ela se separou, ela se redescobriu completamente. Ela voltou a jogar vôlei, ela voltou a fazer mais amizades, voltou a sair. E agora, ela é uma jovem de 40 anos, que sai pra balada um monte.
14: Diva!
13: E que bebe um monte, e que faz muitos esportes, e que ela redescobriu completamente aí, tipo, o amor dela pelas coisas que ela gosta. Eu acho que é um exemplo
14: pela
13: bem
14: vida,
13: positivo.
14: Né?
13: Amor
14: isso pela
16: que
14: vida.
16: Lindo.
14: Porque muitas vezes a gente abre mão de quem a gente é. Então a gente só ama o filho, eu amo a minha casa, blá, blá, blá, mas esquece de amar quem tu é, o que tu gosta, tu, individual. Marina Soares, o que, que Marina Soares gosta? Marina Soares gosta de dançar funk. E vai dançar funk, entendeu?
17: E o Gustavo vai ficar olhando.
14: E ele vai ficar olhando, paradinho, porque ele é moleque neutro que não dança. Mas tudo bem,
17: com
14: ele
17: o sapatênis tá dele.
14: E com o sapatênis dele. Vai do Thiago Leifert, mas tudo bem, entendeu? Cada um com o seu jeitinho, eu vou respeitar isso também. Queria mandar um beijo pra Corupá, porque o Wilson tá sempre ali no YouTube pedindo um beijo pra Corupá. Então um beijo pra essa cidade linda de Santa Catarina. Temos áudios aqui. Bora ouvir um pouquinho mais a audiência. A Duda morrendo ali.
18: Boa tarde, Minas. Eu acho que quando a pessoa casa, muda muito, né? Porque existem duas famílias e não é a mesma cultura. Então eu tô casado há 22 anos. Eu mudei muito, muito o meu jeito de ser. Minha esposa também mudou muito o jeito dela ser, né? Do tempo que nós namorávamos pra hoje. Eu acho que a pessoa muda. Porque... Um tem um jeito, outro tem outro jeito. E vocês têm que viver o mesmo jeito, né? Então, aí, um gosta da coisa que não gostava e outro, mesma coisa, né? Então, minha mulher mudou muito e eu também mudei muito. Eu acho que ela até mudou mais do que eu. Mas teve muitos hábitos que eu cortei também, né? Amizade, cortei muito, então, vivo mais em família. Então, a pessoa muda, não tem como não mudar, né? Se não mudar, não dá certo, eu acho.
14: Faz parte, né, gente? Não tem como, só tem que... ser de boa. Tem que ser de boa pra ti. Se tá te doendo, tá tirando muito do que tu é, não vale a pena. Participação por aqui. Boa tarde, Minas. Em falar em mudanças, eu sempre fui muito espontânea com as pessoas. E meu esposo é bem reservado. Eu dou uma seguradinha, mas a minha essência continua a mesma. Wanda de Blumenau. Eu acho que assim, se não te dói dar essa seguradinha e tal, tudo bem também. Tudo bem, às vezes... Ah, ele é mais quietinho. Às vezes a gente fica um pouquinho quietinho, às vezes a gente vai pro meu lado. Edna, o que, que o pessoal tá falando por aí?
16: Vamos nessa aqui, ó. Boa tarde, Minas. Natural mudar. O problema é quando a pessoa muda para entrar num mundo que não pertence a ela. Eu mudei quando eu comecei o meu último relacionamento. Eu sempre fui de sair muito, todo final de semana, e depois que eu comecei a namorar, essas saídas, além de terem reduzido, também mudaram. De baladas e festas insalubres, passou a ser coisas de casal. E também precisamos considerar que a minha noiva já é uma senhora de 29 anos e não é da night. Entretanto, de 3 meses para cá, estamos saindo todo final de semana. Aniversário, batizado, chá de bebê, chá revelação e todas as ervas que existem. Eita! E agora, Minas, chegou a minha vez de dizer chega! Nesse fim de decretarei o fim de rolê. Detalhe, os nossos finais de semana de junho estão todos comprometidos. Relacionamentos mudam. Mudam prioridades. Pense muito antes de assumir tudo isso. Gente, olha como o jogo virou, não é mesmo?
14: Pois é, o jogo virou. Tu reclamando que ela era uma jovem senhora. E pronto, agora que tu virou o jovem senhor, agora tá achando ruim.
17: Exatamente. Agora você precisa desse último final de semana antes de encarar o mês de junho.
14: É.
17: Que vem aí cheio de compromissos.
14: Pra dar uma segurada.
17: Porque logo no primeiro final de semana de julho também tem Atlanta Celebration. Você pode ver.
16: É verdade.
17: Para a Grande Florianópolis.
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16: E depois, não adianta ir no nosso Instagram, nos comentários, chorar. Ai, gente, tem um ingresso. Gente, não vai ter ingresso.
17: Não
16: essa
17: vai ter ingresso.
16: É... o ponto.
17: E você
16: vai
17: ainda conhece
16: agora
17: as minas.
14: É, vai
17: você
14: conhecer as minas.
17: A gente.
14: Se tu der sorte, tu vai ver a gente.
17: Exatamente.
14: Lá no meio
17: pega,
14: da pista.
17: Pega o último show e vai lá na grade do Open Bar. E daí tu vai ver a Marina, a Edna e a Dri, trilocas.
14: Acabadas.
17: Exatamente.
16: Uhum.
17: E daí tu vai dizer bem naquela hora pra elas, tu vai pedir uma foto. E daí elas
16: não
17: vão dizer, bah, agora...
16: Oh. Eu queria fazer um convite aqui, né? Se der um tempinho, vamos curtir do início ao fim show de Marina Sena, que eu sei que vocês gostam também.
14: Com certeza, com certeza. No show da Marina Sena, a gente para de trabalhar por uma hora pra ver o show. E depois a gente volta, enfim, aí depois é outro
16: Moran,
14: momento.
17: Eu trabalho por vocês na Marina Sena, eu não quero trabalhar no Lagoon.
14: Ai, fica à vontade, então. Fica à vontade, tá bom? Olha, temos mais um áudio aqui, eu vou até botar no 1.5, porque pensa num bicho falador. Meidei do céu esse gosto.
19: Olá, meninas, tudo bem? Prazer. Pela primeira vez que estou te mandando um áudio, eu achei interessante expor pra você o que aconteceu comigo.
14: Diga.
19: Conheci uma garota há 6 anos. Eu estava separado há 6 meses. Nunca fui fiel pra minha ex-esposa. Fui o pior dos piores dos homens. E trabalho com eventos. Não precisa comentar muita coisa. Na medida que encontrei essa pessoa, alguns anos mais nova do que eu, não muito, e me sinto o homem mais feliz do mundo. 6 anos na fé, 6 anos sem trair, sem pensar em trair. E ela recebe café na cama e buquê de flor, fora das datas. Porque ela transformou minha vida em todos os sentidos. Pessoalmente, como homem, relacionamento, desculpa falar, mas cama, que é o principal de tudo.
14: Desculpa falar. Cama.
19: Outras pessoas podem achar errado isso, mas eu acho que é o principal com relacionamento, é se dar bem os dois. E sou o homem mais feliz hoje, de repente, na minha região aqui do sul. Tá bom? Uma boa tarde.
14: Obrigada pela participação.
17: O homem mais feliz do sul de Santa Catarina.
14: Exatamente. Que bom ver um homem arrependido por ter feito cagada, né? Ai, que delícia. Podia ser todos, né?
17: A gente recebeu fotinhos de neném.
14: Ai, que delícia.
17: De fotinhos de neném. Como o pai babão, o querido ali, que falou que a moça não queria ser mãe, agora o pequeno vai completar 5 meses. A gente recebeu fotinho do neném.
14: Que amor. Vamos julgar? A gente tá muito fofa. Ai, não gosto disso.
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23: Oi, minas. Eu ouço vocês sempre, sempre. Aí eu resolvi mandar o meu próprio relato. Que ai, ai, vocês vão julgar. Gente, assim, é uma coisa normal, né? Então, é do nosso DNA. Vamos lá. Porque depois que eu comecei a namorar, eu virei exatamente o tipo de pessoa que eu criticava. Eu era amiga que dizia, jamais vou sumir por causa de homem. Ninguém vai mandar na minha vida.
14: Pegaram meu telefone.
23: E hoje... Ninguém... Ai, não... E hoje eu percebi que faz meses que quase eu não vejo as minhas amigas. Parei várias coisas que eu gostava de fazer e sempre priorizo o tempo com meu namorado. O pior é que ele nunca, nunca me proibiu de nada. Mas parece que eu fui entrando tanto na rotina dele que eu esqueci da minha. Esses dias, uma amiga falou brincando, ah, gente, perdeu você pro seu namoro, né? Aí eu ri, mas eu fiquei mal porque talvez seja uma baita verdade. Agora eu não sei se isso é normal pra quem tá apaixonada ou se eu estou me anulando sem perceber. Porque é uma nova vida que eu vou ter sempre que recomeçar dentro de um relacionamento, não é? Me julguem à vontade. Vou começar com ela, Duda Lakers, Duda Martins.
17: Olha, eu acho que sim, é uma coisa normal, às vezes, você passar a priorizar um pouco mais o tempo com seu namorado. Mas se você percebe isso, tipo, você percebe que você não vê as suas amigas há meses, a sua amiga te fala, mesmo que brincando, a gente perdeu pro seu namorado, talvez seja tempo de pensar um pouquinho em você. Tipo, pega, se você vê ele no final de semana, eu vou te ver sábado e domingo, na sexta eu vou lá tomar uma cerveja com as minhas amigas. Na sexta eu vou lá tomar um café com as minhas amigas. Porque às vezes é importante, assim, nem que seja pra botar o papo em dia, ou pra você perceber se, tipo, realmente aquela é uma situação que tá acontecendo, ou se é coisa da sua cabeça, sabe? Se às vezes você acha que isso tá acontecendo ou não. Eu acho que é normal, mas eu acho que às vezes você tem que parar e pensar no que você tá fazendo da sua vida e dar um passinho pra trás.
23: Meio que arrasou. E agora, Marina Ponto Soares?
14: Olha, a primeira pergunta que eu faria é, essa amiga que tu disse que tu sumiu porque tá namorando, é solteira? Porque se ela for solteira, talvez ela só não entenda o teu processo natural.
17: Pode ser?
14: Porque é natural a gente mudar um pouco e mudar um pouco nossas prioridades. Segundo ponto, eu acho que o fluxo natural da maioria das mulheres é assim, ó. Tu tá solteira, livre, bababá. Começa a namorar. Meu Deus, que paixão, eu quero fazer tudo com essa pessoa. Eu quero fazer tudo, tudo, tudo,
23: paixão.
14: Tudo. E aí tu esquece de tudo do universo. Tudo, tu, é tudo aquela pessoa. Até que tu percebe, não, peraí. Passinho pra trás, peraí, eu tenho a minha vida. Eu acho que é um passo normal, sabe? Um fluxo de a gente tá matando aquela pessoa que a gente quer fazer tudo com ela.
17: Nós mulheres românticas.
14: E depois entender que, não, peraí, dá pra eu continuar vivendo. Então talvez tu esteja nesse fluxo natural, ou talvez essa seja uma amiga meio...
17: E outra coisa, às vezes um rolezinho de casal também não faz mal, entendeu?
14: Não.
17: Tipo, às vezes você tá fazendo tudo com seu namorado, mas às vezes também é legal você e o seu namorado se encontrarem com outras pessoas, às vezes. Porque daí também sai um pouco... Você passa tempo com ele, que é o que você quer, mas também sai um pouco daquela loucura de só vocês dois, assim, também.
14: Com certeza. Acho isso, Edna.
23: Arrasaram, gente. Eu acho que vocês fizeram uma boa análise e no final, mesmo tendo as opiniões aí, dá na mesma, né?
14: Dá.
23: Faça análise e procure o equilíbrio. Eu acho que é isso. E, se ela, e dá pra ver nas palavras dela aí que ela tá sentindo falta também. Ela tá sentindo uma saudade das amigas. Então escuta a tua saudade e se ele te apoia super, você já tá assim, ó, super na vantagem. Não vai precisar ter que passar pelo desgaste de ter que explicar, ter que rebolar culposamente, tudo isso. Ele já está ali com você, entendeu?
14: Isso.
23: Então agora é de você para o mundo.
14: Chega no WhatsApp da sua amiga e manda um oi sumida. É isso, resolvemos o problema.
23: Acho que é isso. E, se ela, e dá pra ver nas palavras dela aí que ela tá sentindo falta também. Ela tá sentindo uma saudade das amigas. Então escuta a tua saudade e se ele te apoia super, você já tá assim, ó, super na vantagem. Não vai precisar ter que passar pelo desgaste de ter que explicar, ter que rebolar culposamente, tudo isso. Ele já está ali com você, entendeu?
14: Isso.
23: Então agora é de você para o mundo.
14: Chega no WhatsApp da

0: Será que Driteló teria sido um pouquinho mais dura com essa ouvinte?
1: Com certeza. A Dri, ela, tudo ela se revolta, né? Já amanhã ela tá de volta, tá? Beijo, Edna. Vamos encerrando.
2: Beijo, Minas. Muito bom. Mais um PDM. Amanhã sextou. Estarei aqui com vocês de novo. E agora bora de Vale do Itajaí com o Vibe Atlântida. E lá no Instagram é @ednaferretti. Beijo.
1: Beijo, Duda.
0: Beijo. Me segue lá no Instagram, @amartinsduda. Tchau.
1: Eu sou @marina.soares e separei uma musiquinha bem novinha pra ti, pode ser? London Bridge, Fergie. Ah, e ela é velha, mas é boa, gente. Vamos ouvir. Tchau.

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1: Fala galera, muito boa tarde, você tá na Atlântida, a rádio das nossas vidas, e começa agora o Vibe Atlântida com o melhor da música pra te acompanhar nessa tarde aqui, direto de Chapecó, pra toda a região oeste de Santa Catarina, pro noroeste do Rio Grande do Sul, sempre no oferecimento do Pátio Shopping, mais pátio pra viver tudo de novo. Boa tarde, Matheus!
4: Oi Ju, boa tarde pra você e claro, pra todo mundo que tá na audiência junto com a gente aqui na Atlântida. Boa tarde musical aqui da rádio da sua vida, começou com tudo, e é justamente isso. Isso que a gente vai fazer agora. Então aumenta o volume, que a playlist é por nossa conta.

0: Atlântida, a melhor vibe do FM, vai para a primeira pausa do Vibe, mas é rapidinho, já já estamos de volta.
1: 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A história do maior torneio de futebol do mundo tem quase 100 anos e só 8 seleções foram campeãs. A primeira edição aconteceu em 1930 e o Uruguai ficou com o título. E quem mais levantou a taça mais cobiçada do esporte? O Brasil, é claro. A seleção brasileira foi campeã em 58, 62, 70, 94 e 2002. Este ano, será que o Hexa vem? Outros 7 países também levantaram o caneco. São eles: Itália e Alemanha com 4 títulos, Argentina com 3, França e Uruguai com 2, Espanha e Inglaterra ganharam uma vez. 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
2: Cuidado com a sua segurança. Todo cuidado nunca é pouco. Queremos chamar atenção para outro aspecto importante no uso da bike, especialmente para iniciantes: o uso de equipamentos e acessórios que garantem segurança adicional durante a pedalada. Aí já entram nessa categoria as luzes sinalizadoras, tanto na frente quanto atrás da bike, os adesivos e acessórios refletores e a campainha para alertar sobre a sua segurança. Na parte de apoio tecnológico, o uso de GPS e medidores de tempo, velocidade, distância até frequência cardíaca prestam informações importantes que mostram seu desempenho e outros dados. É bem bacana. O mais comum é o uso de ciclocomputadores, que reúnem todas essas características em um único equipamento. E há modelos do básico ao avançado. Olha, vale muito a pena você pesquisar sobre esses equipamentos e acessórios que garantem essa segurança adicional durante a sua pedalada.
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0: 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De volta ao Vibe Atlântida na 99.3, acompanhando a galera no corre-corre desta tarde, né, Matheus?
3: Com toda certeza, Ju. E lembrando que lá no atlantidasc.com.br você confere todas as informações sobre cinema, mundo da música e as dicas e críticas do que está rolando nas telonas. Então fica aí a dica para você aproveitar, enquanto tá curtindo uma música, também acessar aí um conteúdo de qualidade. Mas, Ju, o assunto aqui é música e a gente quer agora a próxima playlist, não é?
0: Já tá preparada, Matheus, então vamos nessa!

0: É a Rádio das Nossas Vidas, agora indo pra mais uma pausa na nossa programação musical, mas logo logo a gente volta na melhor vibe do FM. Não saia daí, hein?
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8: Salve para você que já é corredor, tem sua rotina de treinos, planilhas e que tem o objetivo de elevar o seu nível na corrida de rua. Segue mais uma dica então para quem busca diminuir o seu pace no 5K, ou seja, diminuir o tempo de execução dessa corrida na distância dos 5 km. Você conhece ou já ouviu falar de treinamentos de tiros? É quando o atleta ele precisa sair da zona de conforto. Aquele famoso trote ritmado ele já não basta. A dica é iniciar com tiros curtos de 200 a 400 metros e aí, com o passar dos dias, você passa aí aumentando essas distâncias conforme o seu corpo vai pedindo. Sendo assim, quando chegar a hora da prova, você vai ter mais chance de acelerar naquele sprint final ou aumentar o seu ritmo e aguentar com ele mais rápido e por mais tempo.
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0: Estamos de volta no Vibe Atlântida, aqui na Rádio da Sua Vida, tarde cheia de compromissos e a gente acompanhando tudo, Matheus.
9: Acompanhando tudo e, claro, produzindo conteúdo pra você lá no Instagram, @atlchapecó, sempre com dicas especiais dos nossos parceiros, o que tá rolando nos bastidores aqui da Rádio da Sua Vida e, claro, sempre com dica especial de música boa e de tudo que tá bombando nas redes sociais. Eu mesmo, Ju, tô toda hora mandando um biscoitinho lá no Insta da Atlântida, hein?
0: E é o que a gente espera da nossa audiência também. Fica aí o convite, se você ainda não segue a gente, @atlchapecó, é só seguir, tá bom? E é claro que a gente dá sequência agora ao Vibe com mais música boa.
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2: Bora pra mais um show do intervalo. Fique na sintonia porque já já a gente volta com o nosso último bloquinho cheio de música boa pra você.
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2: O Vibe Atlântida tá de volta, já na reta final do programa de hoje, né, Matheus?
9: Falta pouco, Ju. Falta pouco pro fim do expediente, mas enquanto isso, a gente, claro, ainda tem música boa pra você curtir e aproveitar aqui nas ondas da Atlântida 99.3 de Chapecó para o Grande Oeste. E agora não será diferente. Vem música boa por aí. 1, 2, 3,
1: 4. 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

0: O Vibe Atlântida de hoje fica por aqui. Daqui a pouco você acompanha Desprogramados para todo o estado, né, Matheus?
1: Com toda certeza. Fica aí a dica para você continuar na audiência junto com a gente. E a gente sempre, claro, se encontra no Cafezão a partir das 7 horas da manhã. Super beijo

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5: Atlântida. Tá na Atlântida e todo mundo tá ouvindo. É a melhor vibe do FM na rádio das nossas vidas. 5:08 está começando o Desprogramados para toda a rede Atlântida Santa Catarina e para o mundo no canal Desprogramados no YouTube. Vem aí a segunda temporada do Papo Desprogramado. No segundo sábado de junho estaremos estreando a segunda temporada do podcast deste programa. Aqui já fizemos entrevistas com Alceu Valença, com o Antônio Tabet, com o Ressignifica, com o Vini dos Santos, com Patrick Maia, e vem mais por aí na segunda temporada do Papo Desprogramado, que tá chegando. 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Para sua participação, é o 489-9188-1009. Ele está comigo, ele que virou boneco na semana passada, seu boneco. Ele está de volta aqui ao programa hoje. Ontem estreou seu corte de cabelo novo e hoje já está nas redes sociais, ali como Richard Ashcroft do The Verve. Ele é meu parceiro, Mr. P de pijama. Boa tarde, Mr. P. Seja bem-vindo ao Desprogramado.
6: Boa tarde, que alegria e que abertura de programa clássico que acabou de fazer o nosso ilustre Porã. Foi muito bem nessa abertura. Eu gosto, eu admiro, eu valorizo e eu percebo que há uma desenvoltura natural em ti. Isto é bonito, torna maior ainda o que já é grande, ou seja, isto que fizemos de segunda a sexta, das 17 às 18, Desprogramados, aqui na melhor vibe do FM, a rádio das nossas vidas, a Atlântida, líder de audiência.
5: Muito bem! Tu começou muito bem, mas depois começou a forçar, mas eu, igual, sim, eu entendo, sim, a tua...
6: Corporativo.
5: Eu entendo que tu tá tentando, conforme o teu feedback, né, que o teu gestor, sim, te deu, ser, sim, um pouquinho mais corporativo, exato, um pouquinho mais comercial.
6: Tentar, né, trazer um valor financeiro, sim, o qual eu tenho dificuldade.
5: Não, mas
6: eu,
5: tudo
6: eu
5: bem.
6: Trago valor criativo, não, tu, artístico.
5: Isso.
6: Mas
5: que
6: não
5: tu é
6: sou...
5: o único cara na equipe que não trabalha.
6: Exatamente.
5: Né? Tu é o único que é pago aqui para não trabalhar. Tu só tem que vir na empresa, fazer os programas e não atrapalhar os colegas, algo que hoje na redação ali aconteceu algumas vezes,
6: sim,
5: né? Então tu não pode te misturar muito no ambiente de trabalho dos colegas.
6: E eu já exerço a escala nada por sete
5: há, isso, muito tempo. Há muito tempo. Contigo não tem essa não, luta de 5x2. A escala
6: sete,
5: nada por 7 já está contigo desde o início da tua trajetória.
6: E eu não quero lutar por ninguém.
5: Não,
6: porque
5: não,
6: eu sei das dificuldades que as
5: manter a tua, né? Manter, exato, a tua escala.
6: Exatamente.
5: É muito difícil.
6: É.
5: Agora, 5:11, você já ouviu a risadinha dele no fundo, mas eu ainda não vou chamá-lo, porque antes de tudo, eu preciso chamar o nosso diretor de imagens, o Yuri Land, que hoje está entre nós com o seu lencinho amarrado no pescoço. Boa tarde, Yuri Land.
7: Olá, pessoal, tudo bem? O lencinho é uma característica, né?
5: Uma característica, às vezes como bandana, às vezes no pulso, às vezes no pescoço.
7: Exatamente, né? É a identidade visual.
6: Serve para limpar...
5: Não, é a identidade visual, não, para limpar a boca.
6: Isso, eu ia comentar pra limpar a boca.
5: Ah, tá bom, tá bom, muito bem. É que eu te interrompi porque eu achei que tu ia...
6: Não, jamais. Né? Por quê? Por que eu lembrei disso? Porque estamos comendo biscoitinhos que...
5: Calma, já vamos chegar lá, porque agora eu vou introduzir o nosso convidado na conversa. Antes disso, Yuri Land chegou com toda a sua categoria. Obrigado, Yuri Land.
7: Agradeço.
5: Fique aqui conosco no comando da live. Mande seus comentários também ali no chat da live. Ele está de volta à mesa do programa, depois de algum tempo, nas suas funções de head, nas suas funções como... É praticamente um líder comercial também aqui da empresa, porque o que vende esse homem? Meu Deus, tudo que é evento que ele vai, ele sai com contratos assinados,
6: é
5: com
6: bom,
5: parcerias. Ele é um monstro, ele é um fenômeno da comunicação, ele é o nosso head de esportes e sócio 00000001 deste programa, Luciano Calheiros.
6: O fundador.
5: Cofundador, co-CEO.
3: Ah, hoje você
5: muito bem.
3: Foi profundo ali.
5: Fui profundo.
3: Na convocação para o desprogramado.
5: Ah, não, porque ele me perguntou.
3: Ele veio pelo emocional.
5: Ah, é que assim.
6: Eu acredito que sim.
5: É que eu entendo que a sua agenda. Eu acompanho a sua agenda, porque muitas vezes eu preciso ter uma reunião.
3: Inclusive, hoje você estava em uma e não apareceu.
5: Hoje eu vazei da reunião. Tem horas que eu ligo, foda-se. Entendeu, Calheiros? Hoje foi o famoso, liguei o foda-se, Calheiros vai estar lá, Calheiros vai resolver. Mas eu tenho acesso à sua agenda, porque muitas vezes eu preciso fazer algum, né, encontro com você. E aí eu olho e tá lotada a agenda do Calheiros, e é por isso que ele não participa mais tanto assim do Desprogramado.
3: Mas eu sempre me esforço pra vir.
5: Porque ele está agora, né, com a missão da unidade de esportes, da business plan, Copa do Mundo, planejamento estratégico, é tudo com ele.
3: Exatamente. Então, muitas demandas.
5: Muitas demandas. Zumbi é o senhor das guerras, é o senhor das demandas. Essa música é muito boa. Jorge Ben, procure saber.
6: Tu anda divulgando bastante o trabalho do Jorge Ben.
5: Cara, eu sou muito fã. Não. Ontem a Chay...
3: Posso fazer uma live depois.
5: A Chay, tarô da Chay, que vem no programa das Minas. Ontem a Chay falou que comprou o ingresso pro show que o Jorge Ben vai fazer dia 17 de outubro.
3: Aonde?
5: Lá no Allianz Parque, em São Paulo. Vai ser o único show dele no ano. Porque o Jorge Ben, assim como outros grandes da música brasileira, ele tá também, né, nas suas últimas apresentações, né? A energia tá baixando. Mas então é uma grande oportunidade de assistir. Eu vou comprar os ingressos.
6: Com quem?
5: Ainda não sei, preciso saber. Em breve.
6: Me convida.
5: Em breve eu
6: me
5: vou
6: convida,
5: saber.
6: Gente,
5: mas
6: vai.
5: Luciano Calheiros
3: eu
5: está entre nós.
3: Eu posso mostrar aqui pra quem tá na live?
5: Pode. O que você quer
3: mostrar? Eu tenho um troféu, né?
5: Ah.
6: Uma foto ao lado do mestre.
5: O Jorge Ben.
6: Olha aí.
5: Foto
3: fecha
5: com
3: aí,
5: o grande. Fecha em mim que eu vou chorar.
6: São parecidos, né?
5: São parecidos.
6: Jorge Ben, Jorge são
3: parecidos. Isso aqui foi pós-show Living Colors.
6: Vocês dois... Tu poderia fazer um cover dele.
5: No show do Living Colors?
3: Quando Circo Voador.
5: Caramba.
3: Acabou o show, acendeu a luz, eu vi uma galera cercando alguém.
5: Ah.
3: E quando eu vi esse alguém na pista, era o Jorge Ben.
5: Caramba, que legal. Demais.
3: Coisas que só acontecem no Circo Voador.
6: Perfeito.
3: Cara, e eu fui lá e pedi pra tirar uma foto.
5: Pô, eu sou fãzaço do Living Color também, que teve no Brasil recentemente, não consegui assistir. Eu sou fã de muitos artistas. Porque ao contrário de ti, que só é fã de quando tu vê, pô, eu não consigo fazer o que essa pessoa
6: faz.
5: Aí tu vira fã.
6: Aí, tipo,
5: tu consegue fazer o que eu faço, então tu não é meu fã.
6: Exatamente.
5: Entendeu? Tu consegue fazer o que o Calheiros faz, então tu não chega a ser fã do Calheiros.
6: Isso.
5: Tu respeita o trabalho como colega.
6: Exatamente.
5: Agora, quando tu é fã, é tipo o Bono do YouTube. Isso. Tu não consegue fazer o que ele faz.
6: Não vou fazer.
5: Não
6: David Bowie,
5: se arriscaria. David Bowie. Não, Jorge Benjor.
6: Ah, consigo.
5: Consegue
3: o
5: fazer o que ele faz?
3: O Renato Russo você faz igual ou melhor.
6: Não faria.
5: Duvido.
6: Pretencioso.
5: Não. Eu duvido, mas eu acho que no final do programa de hoje a gente pode ter uma capela de pais e filhos com ele.
3: Eu gostaria de uma música mais agitada, a câmera abre e mostra a performance dançando.
5: Pais e filhos tá mais no tom de voz dele.
3: É porque o forte do Pi imitando o Renato Russo
6: é o movimento corporal
3: de palco.
5: Não, mas o forte é
6: muita pretensão.
5: Peraí. O forte do Pi é o movimento corporal.
3: Ele é sensacional fazendo o Renato Russo.
5: Não, peraí. É que as pessoas conhecem o comunicador Everton Cunha, arroba Simply The Best, Mr. P de Pijama, mas o gestual, a linguagem corporal é muito melhor do que a performance vocal.
6: Imagina, a expressão como um todo, eu sou uma expressão.
3: Inclusive,
6: a minha vida é uma expressão.
3: Uma das maiores crises de risada que eu já tive em toda a minha vida foi num churrasco do Pretinho Básico na casa do KG. Onde você fez a interpretação do Renato.
6: Exatamente, eu lembro, faz tempo isso.
3: Você lembra disso,
6: Lembro, faz tempo.
5: Eu acho que eu não tava nesse churrasco.
3: Eu precisei de tempo para me recuperar.
5: Eu não tava nesse churrasco, eu já tava muito bêbado.
6: É bem provável.
3: Eu acho que é a segunda opção.
6: Eu também.
3: Eu estava na segunda.
5: Eu ficava lá naquele banquinho lá fora.
3: Exatamente.
5: Da casa do Cagê lá, eu ficava banquinho lá fora.
6: Agora, vamos agradecer os biscoitinhos amanteigados.
5: Agora sim, por favor, a rosquinha da avó do Ricardinho.
6: desagradável, né?
5: Não é a rosquinha?
3: Não, não. Nem é
5: o biscoitinho, não, o biscoitinho é... de nata. Não é a rosquinha?
6: Não, nem rosca,
5: é. Achei que eu tava comendo a rosquinha da avó do Ricardinho.
3: Eu tenho um amigo nosso que já tentou pegar minha avó.
5: Ah, não. É aquele amigo?
3: É aquele amigo baixinho.
5: Não, não pode ser. Corcundinha. Não pode ser.
3: E que hoje dá palestra. Ele tentou pegar minha avó.
5: Não pode ser.
6: Tentou. Tá, mas vamos agradecer então o biscoitinho aqui, Ricardinho. Uma delícia o biscoitinho. Posso comer o último?
3: Pode.
6: Come o biscoitinho amanteigado.
3: Não, mas esse biscoito aqui tem que depois faz assim e
5: farelinho. Come farelinho. Come farelinho. Tá bem. Realmente, obrigado, Ricardinho, por trazer um pouco de doçura à nossa tarde aqui, ao nosso final de tarde. É isso aí. Mas é muito bom tê-lo de volta ao programa, Luciano Calheiros. Eu sinto que você tá mais jovial, mais magro. Está...
3: Eu fui no Dr. Fábio.
6: Ah, aquele.
5: Ah, o da papada?
6: É. Aquele.
5: Não, não. Aquele, da papada foi a primeira, pra quem não pegou, foi o Ricardinho recém tava chegando na rádio, ele não era uma voz conhecida entre a turma aqui, eu pedi pro Ricardinho... Passa o trote no Calheiros que vai tirar a papada dele.
3: Eu não caí, você viu que eu não caí.
5: Não, tu caiu.
3: Eu não aceitei o jabá.
5: Tu ficou me perguntando uma semana do Dr. Fábio.
3: Não, isso não é verdade. Assim. Ricardinho tem a gravação.
5: Tu tem alguma história nova pra nos contar, assim, dos teus amigos? Farmácias.
3: Tem.
5: Farmácias.
3: Tem, eu tenho um amigo. Nova. Você contou daquela história do amigo que foi reconhecido no Grenal?
5: Ah, sim,
3: tava comprando a vitamina do amor.
5: No Grenal, isso. É,
3: aí eu tenho um outro amigo que foi comprar a vitamina do amor.
5: Uma história parecida, foi comprar um Tadalinha.
3: É, e aí pegou um funcionário, que hoje em dia muita gente faz a inclusão.
5: Não, né? Mas tudo bem, quanto ao funcionário pegou, tá tudo certo.
3: O funcionário tava meio acelerado.
5: O funcionário acelerado.
3: Tava meio acelerado.
5: Mas ele falou, como é que ele chegou na farmácia, nosso amigo?
3: Não, ele chegou na farmácia.
5: Farmácia cheia?
3: O ambiente, farmácia cheia, esperou a fila de vaziar. Tá. Pai, ele tava com a meta de comprar a vitamina do amor. E aí ele olhou ali aquele movimento no balcão, esperou baixar, quando tinha só uma senhorinha, três atendentes, é a hora, né? Ele foi lá, mas ele pegou o acelerado no balcão.
5: Certo.
3: E aí ele já veio com as medicações que ele toma regularmente no dia a dia, né? Deixou a vitamininha lá pro final.
5: Uhum.
3: E aí o cara tava lá, que devia ser emprego novo, né? E o cara tava mostrando serviço, claro, entusiasmo. E aí ele foi anotando todos os pedidos lá, e aí tem aquele momento que o farmacêutico vai buscar, né, os produtos lá atrás.
5: Isso.
3: E nesse momento começou a acumular gente, né?
5: Muita gente.
3: E vai formando a fila.
5: Ah.
3: E pôs a única dúvida do farmacêutico.
5: Com a farmácia cheia.
3: Exatamente.
5: O que que ele perguntou?
3: Era
6: quantos
3: miligramas.
5: Mas conta, claro. Como aconteceu.
3: Aí ele veio e falou assim, vamos lá, né? Aí ele falou, me dá aqui isso aqui pra glicose, isso aqui pra colesterol, isso aqui pra dor de cabeça, e me dá um Tadalafila também. Aí, beleza, o cara foi lá pra trás, né? E nisso foi juntando a galera atrás, assim, acumulando a fila.
6: Esperando
3: o atendimento. Daqui a pouquinho o cara bota a cabeça lá na portinha. Amigo, irmão, o Tadalafila é de 5 ou de 20 miligramas? Anunciou pra farmácia inteira.
5: E o que, qual foi a resposta? Ah,
3: ele falou: traz o que tiver mais na mão.
6: Não vamos complicar.
3: Não complica, vê o que tem aí, me traz.
5: Não, mas eu sinto que esses remédios aí, eles viraram mais ou menos como era a camisinha nos anos 80.
3: Sim, com certeza.
5: Porque tinha um preconceito na camisinha nos anos 80, porque teve muita campanha, né? Deveria usar preservativo, óbvio.
3: Até hoje.
5: E deve até hoje.
3: Sexualmente,
5: claro, mas naquela época era muito por causa da AIDS, né? E tinha alguns tabus, né? Então,
3: tinha.
5: A pessoa, quando chegava na farmácia, dizia: não, bota ali um pacotinho de camisinha pra mim também, tal.
3: Isso,
5: né? E hoje a galera não tá querendo mostrar que tá tomando remedinho. Mas
3: isso vai acontecer com as canetinhas.
5: Mas com as canetinhas também.
6: Eu acho que o tabu tá muito além de estudo. O tabu é porque tu vai transar, supostamente.
3: Isso.
6: A camisinha era, mas tu vai transar então. E agora é isso.
3: Você vai transar e não se garante.
6: Mas o resumo é esse, é porque tu vai transar. Se as pessoas não transassem e como se isso não fosse a coisa mais natural do mundo. Né?
5: Quem que mandou?
6: Esse tá bem.
5: Esse teu amigo? Mas esse negócio aí, né? A gente até tava falando essa semana, e agora é sério, sobre essa ansiedade da galera mais nova. Em relação à performance sexual, né? que tá causando muita disfunção, muito pelo excesso de estímulos externos, como a pornografia, né? Pornografia em excesso, né? E aí o Brasil também é um dos campeões em consumo de Tadalafila, não só para quem realmente precisa, né? É uma medicação que, como disse o Jairo Bauer recentemente aqui no programa, é como se fosse uma revolução para a saúde sexual do homem, né? É, como foi a pílula para mulher há muito tempo atrás.
4: As pessoas estão tomando, né? De forma recreativa.
5: Mas é que tem gente que não precisa tomar e tá tomando. E tem gente que também tá tomando achando que vai criar músculo, né? E tal. Então,
4: não mistura as estações.
5: Não mistura.
4: É pra se
5: não
4: divertir. Mistura.
5: É, divirta-se.
4: Divirta-se.
5: Seja feliz, faça amor, não faça guerra.
6: Não, pode agora, pode fazer, mas que o tabu ele é relacionado ao
4: mas
6: sexo.
4: Mas é evidente, você foi, entendeu? Perfeito.
6: Não.
4: Você foi perfeito. Aí o cara sai da farmácia, o cara vira pro colega lá.
6: Mr. P, ó. Ó, Mr. P. É, hoje de noite ele vai. Hoje ele vai meter.
4: Se deu bem.
6: Hoje ele vai meter.
4: Hoje vai.
6: É, mas é isso, entendeu? É. Porque eu acho, né? Não fica constrangido de pedir porque, eu não tô funcionando, eu tô com... Não.
4: É pra melhorar o desempenho.
6: É, então isso aí é o de menos. Agora, eu vou ter que... Eu tô dizendo pra outra pessoa o que eu vou fazer hoje de noite.
4: Supostamente. É essa a leitura.
6: E isso é uma coisa supostamente íntima, de fórum teu e da outra pessoa... E que não se pode expor pra ninguém isso aí. Tu não diz pra ninguém o que tu fez.
5: Eu acho que tem muito a ver com a intimidade. Tu matou a charada. Tem muito a ver com, com uma intimidade revelada, isso, né? É uma intimidade revelada. O cara vai ali, vou ter que pedir um tadalinha.
6: A dica é a seguinte. Vai lá e faz um estoque. Pronto.
4: Acabou.
6: Faz um estoque.
5: Ah, o negócio é comprar bastante.
6: Claro, porque daí a pessoa
5: aí
6: fica naquela...
5: Dá uma disfarçada.
6: Dá uma disfarçada, porque a pessoa que te atendeu pensa, mas isso aqui tudo não é pra
5: o
6: hoje.
5: O cara pode ser ator pornô.
6: Isso aqui ele comprou. Claro. Então ela não sabe, essa pessoa, quando, como... Com quem?
4: Ele
6: de que
4: tem
6: maneira?
4: Casa.
6: Beleza.
4: Tem
6: é isso.
4: Que nem um remédio pra dor de cabeça.
6: Isso, tu compra três cartelinhas pra dor de cabeça.
4: Um antigripal,
6: não é? Então vai lá e compra três cartelinhas de dor de cabeça, três antigripal e três Tadalafila.
5: Deu, tá resolvido. É isso aí. Agora é 5h25, tu quer relembrar aquela história antiga também da época do repórter esportivo, que foi naquela época comprar? Essa já foi, né?
4: Essa já tá,
5: é que eu gosto. Eu gosto tanto dessa história.
6: E aquela história do meu amigo que foi numa festa e começou a conversar com a menina, não é pra contar aqui, Porã?
5: Conta. Com Calheiros amigo, na mesa, acho que tem que contar.
6: Um amigo meu esses dias foi numa festa. Tava legal a festa, mas
5: tomou
6: ele sozinho.
5: Tomou seis caipirinhas,
6: já tava, mas não encontrava nenhum foco. Aí um outro parceiro disse pra ele aqui, ó, tá vendo lá, ó? Ela e um cara, um do lado do outro, eles não são namorados. Pode ir que eu acho que vai dar jogo. O cara se empolgou, seis caipirinhas na cabeça. Gostou. Bonita. Já chegou direto. Foi sentando juntinho, pediu licença na mesma cadeira. Dividiu a mesma cadeira e a menina disse pra ele. Mas tu é rápido, tu é ligeiro. Ele, claro, e já começou de assuntinho, pegou na mãozinha. Só que ele percebeu que cada vez pegava na mãozinha, ela recolhia e dizia, não, calma. Ele insistia. Ali ficaram 20 minutos numa conversa, o amigo realmente não tinha nada com ela, era amigo. E ele pensou, tá tudo engatilhado já, e ela, beleza. Continuou lá pelas tantas, ele pensou, amanhã nós vamos jantar, e ela se empolgou com a ideia do jantar no dia seguinte. Então, pra gente combinar amanhã, além de hoje, que nós já estamos encaminhados aqui, me dá o teu número pra gente... Né? Amanhã.
5: E pra gente ela se disse, falar.
6: Tá bem. Aí pegou o telefone e deu pra ela. Anota aqui, ela botou o WhatsApp e tal, devolveu o telefone pra ele. Quando ele abriu, olhou
5: a foto.
6: Resolveu dar uma bisbilhotada na foto do perfil dela. Clicou. Tava ela.
5: Escorada na parede.
6: De bruxo na parede.
5: Quase sem roupa.
6: Envergada de calcinha e sutiã.
4: Que isso?
6: E aí ele disse pra ela. Já com seis caipirinhas na cabeça, não poupou a frase? Olhou pra ela e disse, tá, mas só um pouquinho. Pela tua foto, tu é de programa? E ela disse, sim, 400. Mas quanto tu cobra? 400. Então deixa pra outra hora.
5: Ai, ai, ai.
4: E a menina tava com taxímetro ligado.
8: Já tava? Não, já tava quase rodando o taxímetro.
4: Sensacional.
8: É, tem que ficar esperto, né?
4: Por isso que é importante, independentemente do que acontecesse, voltamos à farmácia. Tem que estar preparado.
8: Também Luciano Calheiros está entre nós e é a garantia de conversa boa no Desprogramados de hoje, até porque hoje vamos falar de Copa do Mundo.
4: Copa do Mundo.
8: Luciano Calheiros, que estará em breve na Copa do Mundo.
4: É, eu vou na última semana.
8: Só vai pra final.
4: Que
8: vai privilégio. Chegar na hora boa. Claro. Porque é a hora da festa, é a hora que ele gosta.
6: Ele vai chegar na hora dos 400. Já sabendo.
4: É isso aí.
6: Já sabendo, entendeu?
8: Já vai estar sabendo.
4: A Fernanda Moro, nossa representante na Copa, já embarca no dia 11 agora.
6: Legal.
8: Maravilha. Então, daqui a pouquinho.
4: Ela embarca.
8: Daqui a pouquinho a gente vai falar de Copa do Mundo. Tem a manchete aqui do programa de hoje que é: o que o guru da Copa prevê para o Brasil e qual seleção será campeã?
6: Daqui a pouquinho,
8: só aqui no Desprogramados. Chegou a hora das boas do programa. Vamos lá? Tá na hora. 5h28, tá na hora.
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8: Na batida de Santa Catarina, os assuntos que estão por aí, estão por aqui no Desprogramados. 5h29, 6 da tarde, tem Pretinho Básico, mais um campeão de audiência aqui na rádio, líder de audiência na Grande Floripa, segundo o Ibope. Vamos ao Quem Sou Eu?
6: Versão.
8: Cantores de reggae, não vale Bob Marley.
4: Ah, não vale Bob Marley?
8: Não vale Bob Marley. Falando nisso, deixa eu chamar, enquanto vocês pensam, pra festa Dreadlocks. 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Nós temos a festa Dreadlocks. DJ Porã estará nas picapes, no comando, na comunicação também da festa. Teremos o show das bandas Sintonize e Groove Eye, duas grandes bandas da nova geração do reggae brasileiro. 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
4: A Lígia Bach me mandou o evento.
8: Te mandou o evento todo.
4: Faz a social media lá do Jogu, tá sempre por lá cuidando de toda a operação.
8: Legal.
4: Beijo pra Lígia, que faz um trabalho maravilhoso lá no John Bull.
8: Amanhã estarei por lá e o Pi tá dizendo que vai também.
6: Você vai? Eu vou. Eu saio às 9 amanhã daqui, da rádio.
4: Tá. Se você for, eu vou.
6: Não. 10 horas no máximo eu tô lá e tu começa às 10, né, Porã?
8: Começa um pouquinho antes. Tá. 9h30.
6: Não, mas espero chegar. Eu quero te ver subindo no palco.
8: 9 e pouquinho, tá. Anuncia a sintonia.
4: Mas esse horário do antigo Porã, às 9h30, tava no Osvaldo ainda.
8: Não, às 9h30 eu tava no esquenta absurdo, né?
6: Não,
8: mas é que a noite mudou. A noite agora é mais cedo. Antes eu saía de casa do aquecimento às 11h30, meia-noite.
4: Eu sei disso.
8: Tu sabe disso.
4: Eu sei bem.
8: E o meu aquecimento era quase a festa inteira.
4: O aquecimento durava mais do que a festa.
6: Era uma manhã. Vamos estar lá pra te ver.
8: Amanhã é John Bull. Amanhã é John Bull da Lagoa.
6: Eu vou lá.
8: Quem Sou Eu, versão cantores de reggae, não vale Bob Marley. Pode ser regueiro nacional, regueiro estrangeiro, quem vocês quiserem.
6: Escolhe, Calheiros. Tu é o primeiro.
4: Ah, cara, eu vou escolher um cara, gente finíssima, que é o João Coyote.
8: João Legal. Coyote, guitarrista, claro, do Armandinho.
6: Tá, ele é regueiro.
4: E é regueiro.
8: Mas ele não é precisamente um cantor de reggae.
6: Ah, ele foi
4: não, mas ele tá com um trabalho legal, bota cola no Spotify aí, cara.
8: Tá com um trabalho legal.
4: Opa, o Coyote tá mandando bem
8: ali, ele tá bem demais.
6: O Calheiros quis fazer um carinho no
4: Armandinho. Eu tô fazendo um carinho no Coyote.
8: Mas tá certo, então faça
4: carinho. E faz um baita reggae com o Armandinho.
8: Exatamente.
4: Então hoje eu sou o Coyote.
8: Tá liberado. Tá liberado. Foi bem, tu quer ser quem?
6: Eu vou ser o Marceleza do Mascavo.
8: Olha aí, ó,
4: veio bem.
8: Olha aí, então eu vou ficar no reggae brasileiro, vai ser óbvio É isso aí, magnata.
4: Não, mas tem que cantar um pouquinho, vai cantar.
8: Bruxaria, não tenho bola de cristal. Babilônia em chamas.
6: Essa semana já é a...
8: Chamas da destruição. Viu que o Fauzi tá com a voz mais rouca,
6: claro,
8: né?
6: Claro, é a idade.
8: Os dias são esses dias de hoje. Aqui, ó, Magnata.
4: Aqui, ó.
8: Guerreiros. Guerreiros, guerreiros.
4: Só uma palhinha aqui, ó. Ó, ó, ó, se liga.
8: Dreads verdadeiros. Ah, tá bem, tá bem. É muito boa essa música.
4: Tu quer ser... Esse é a Marinheiro do João Coiote.
8: Tu quer... Peraí, vamos trazer...
4: Tá atravessado a conversa.
8: Tá atravessado, Calheiros, porque o Calheiros tem o TDAH dele é pior que o teu.
7: Sim. Não, não é não, é porque Calheiros, eu tô animado. Eu não tomei o ansiolítico.
4: É a segunda imitação maravilhosa que o Porã faz essa semana, que começou lá com a Marrom, a
8: Alcione.
4: Ah, e que é a minha outra especialidade. Ele trouxe o Pause, o Fause,
8: na realidade ele é o chama.
4: Faz uma gentileza. Pega uma música da tribo de Jai e faz uma participação especial da Alcione.
8: Regueiros, guerreiros, dreads verdadeiros.
4: Agora vem a Alcione.
8: Mas é de volta de mim.
4: Não, com a música, tem que ser da música tribo.
8: Volta ela de tá mim, vai tentar se esconder, agora não vai doer. Mas é de volta da Marrom.
4: Eu entendi a tua pegada.
8: É que não deu não pra consegui. Juntar as duas. Não, não deu, não consigo não fazer esse mashup. Eu não pratico
4: como Alcione.
8: Baixaria não, não, bruxa. Bruxaria. Eu não vou conseguir. Não, eu posso tentar misturar Alcione com o Tim Maia, que é uma outra imitação que eu faço.
4: Não. Faz, eu não pratico não. Bruxaria
8: não,
4: com Alcione.
8: Não, vamos misturar Alcione com o Tim Maia.
4: Mas o artista, ele não ouve a gente.
7: É, porque eu gostei mais da sugestão do
8: o Pipo, artista,
7: que mistura tribos diferentes.
8: O artista tem que ir aonde o povo está. Né?
4: Tá. Então, mas no caso o povo tá aqui.
8: Exato. Vamos tentar de novo então.
4: Tá, vai. O senhor vai começar, eu não pratico bruxaria. Vai lá.
8: Eu não pratico bruxaria. Tá meio Betânia.
4: Eu não sei o que
8: não,
4: tá.
8: Eu não pratico bruxaria. A Betânia vai melhor.
4: É um show de horror. Né? É um show.
8: Quer
4: de
8: que imitação. Eu faça o Tim Maia também? Não, Tim Maia
4: claro.
8: Deixa pra outro
4: dia. Vai.
8: É?
4: Vai. Não, vai, vai. Tá muito bom, não. Cara. Tá maravilhoso. Vamos te contratar.
8: Vocês são imitações hoje.
4: Isso, vai lá.
8: Então
4: vai lá.
8: Vamos lá, o Tim Maia, qual que eu vou cantar? Eu vou cantar aquela...
4: Vou pedir pra você ficar.
8: Não. Eu quero aquela...
4: Azul da cor do mar.
8: Não, eu quero telefone, eu não tô lembrando
4: dela. Não, mas deixa de ser alternativa.
8: Não é alternativa. Isso é um grande sucesso do Tim Maia.
4: Não, azul da cor do mar. Não. Pô, azul não, da cor do mar. É bonito.
8: É bonito.
4: Me dê motivo. Vai no Me Dê Motivo, que vai ser um estouro isso aí. O pessoal vai ligar pedindo que tu grave.
8: Me Dê Motivos é demais.
4: Então vai.
8: Me Dê Motivo.
4: Olha aí, ó. Ah, Maria Bethânia.
8: Pra ir embora.
4: Olha aí, cara.
8: Mas a minha clássica é essa aqui, ó. Eu bem que te avisei, pra não levar a sério o nosso caso de amor. Eu sempre fui sincero, você sabe muito bem. Eu bem que te avisei.
4: E ele fecha os olhos pra cantar.
8: Pra não levar a sério.
4: Ele cara, o Tim Maia.
8: Ah, não, o Tim Maia, é mais difícil.
4: O Tim Maia não fechava os olhos, mas o Porã fecha.
8: Não, ele tem que fechar os olhinhos, tem que receber.
7: Recebeu a entidade.
8: É. Muito tá, bom, então cara. Tá bom, o encerrou.
4: O Ed Mota tu não conseguiria.
8: Não, é...
4: tá treinando.
8: 25 pra 6. Aniversariantes de amanhã. Sexta-feira, quem tá de aniversário é Débora Bloch, 63 Débora anos.
7: Que linda, maravilhosa.
8: A garota que fez o Bete Balanço, filme nos anos 80.
7: Brilhou em Odete Reutemann.
8: Brilhou fazendo a Odete Reutemann. Ela fez
4: filha
8: o
4: Bete... do Jonas Bloch.
8: Filha do Jonas
7: Bloch. Filha do Jonas Bloch.
8: Exatamente. E ela
4: é
8: fez...
4: um espetáculo.
8: Pô, uma musa dos anos 80, né?
7: Ela é linda Bloch. Até ela hoje.
8: Muito linda. Muito linda. Danton Mello, 51 anos.
7: Irmão do Celton.
8: O Danton Mello é. Ele te lembra que ele sofreu um acidente de um acidente aéreo?
4: Eu não lembro.
8: E que ele ficou, ele teve que ser resgatado e tal. Mesmo. É, faz
7: não
8: um
7: lembro,
8: tempo.
7: Não lembrava.
8: 51 não, anos. Quem estará de aniversário amanhã também é ele, Noel Gallagher, 59 anos.
4: Monstro.
8: Tua idade aí, ó. 59 anos
4: tá
8: do.
4: Vendo?
8: Do Noel do Oasis.
4: Jovem garoto.
8: Jovem tá garoto.
7: Lembrando um pouco ele.
8: Não, ele tá lembrando o cara do The Verve. Olha lá o Instagram da Atlântida.
7: É verdade!
8: Ele tá o Richard Ashcroft.
7: Verdade!
8: Cara. Já está lá, Yuri Land, no Instagram do canal Desprogramados. O nosso Richard Ashcroft.
4: Tá.
8: É, a Mel B da Spice Girls, aniversário amanhã, 51. Quem é a Mel B? A Mel B, qual delas?
7: A negra, né?
8: Qual delas? Ah, tá muito bem a Mel B, hein?
7: É linda,
8: tá
7: linda, linda, bem. Linda.
8: Quem mais? Latoya Jackson, 70 anos, da Latoya, legal. Irmã do Michael. E o John Kennedy, Faria 109 anos.
3: 109 anos.
8: 109 anos faria, né? Em 1963 ele foi assassinado em Dallas.
3: E muito em breve teremos muitas
8: Texas.
3: Pessoas completando 109 anos na Terra.
8: É. Em breve,
3: porque
8: muito em breve.
3: Cada vez mais estamos ficando mais longevos.
8: Não, só um pouquinho. Cadê o troféu Supla Peladinho? Ficou lá no outro estúdio. Isso não dá, cara. O troféu Supla Peladinho é o nosso talismã.
3: Aliás, é a segunda grande frase que eu faço essa semana.
8: É que nem o Tupanzinho no Corinthians.
6: Exato, eu lembro.
8: Ai, tá bom. Amanhã é o dia da gentileza. Amanhã também é o dia do geógrafo e dia do estatístico, celebração oficial instituída no Brasil em razão da criação do IBGE, e é o Dia Mundial da Energia, com foco no incentivo à conservação e ao uso de fontes renováveis. Pode tirar o John Kennedy da tela aí, por favor, produção. Obrigado. Não tá? Tava na, tá
6: não,
8: só na minha espera.
6: É na direita, é na direita.
3: Ah, tudo bem. A direita é que tá on air.
8: Ah, tá bom.
6: Faz assim, ó, cuida do teu, porra. Não, desculpa.
8: Foi muito deselegante da tua parte.
6: Foi isso,
8: hoje nós estamos com um programa legal, conversando,
6: verdade,
8: tem amigos
6: não,
8: aqui.
6: Não, tu tem razão, tu tem razão. Foi
8: é aquela coisa,
6: foi,
8: né?
6: Foi.
8: O marido e a mulher começam a brigar na frente do
6: Não é legal, não é legal.
3: Foi legal,
6: tu
3: não foi legal.
6: Uma
3: foi.
6: Capacidade
8: estragar meu dia.
6: Estragar o meu dia.
8: Uma facilidade. Mas acontece, né? Acontece em todas as relações esse constrangimento. Vamos então... A pauta do programa de hoje, Guru da Copa, o que o Guru da Copa prevê para o Brasil e qual seleção será campeã? Antes do Guru da Copa, eu vou perguntar para o especialista, Luciano Calheiros, quais as chances reais do Brasil na Copa?
3: As chances reais, vou falar sério agora.
8: Sério.
3: Para título tem chance, mas pouca chance.
8: 10%.
3: 10%.
8: 10% de chance.
3: 10%.
8: Neymar vai jogar a Copa ou não vai? Tá com lesão, né?
3: Tá com lesão na panturrilha, mas hoje foi descartado o corte do Neymar.
8: Foi descartado
3: o
8: corte.
3: Foi descartado o corte. Ele vai fazer o tratamento.
8: É,
3: a previsão é que ele esteja pronto para treinar normalmente em 2 semanas.
8: 2 semanas.
6: A pergunta foi pro Calheiros. Eu vou me meter. Eu vou dizer que o Neymar não vai jogar a Copa.
8: Mas não, ele vai pra Copa.
6: É, não, ele vai, mas não vai jogar.
8: Tá, mas e qual é o dia do primeiro jogo do Brasil?
3: É dia 13, Brasil e Marrocos.
8: 13 de...
3: Sábado, 7 da noite.
8: Pô, nós vamos estrear o Papo Desprogramado no dia do jogo do Brasil.
7: É semana que vem, não é jogo do Brasil.
8: Ah, não. É verdade, eu tô adiantado.
6: Sim.
8: É dia 13 no dia de Santo Antônio. Tá bom, tô com o dia de Santo Antônio na minha cabeça.
6: Não, mas para aí. Dia 13 é o dia do Desprogramados.
8: Não, dia 13 é o jogo do Brasil.
3: Brasil e Marrocos.
6: Mas tu tinha dito que ia começar no Santo Antônio, o Desprogramados.
8: Ah, pois é, eu disse mesmo.
6: Tu tinha
8: dito. Ele tá um pouco confuso.
6: Eu disse mesmo. Mas disso
8: eu
6: lembro.
8: Mas eu tô realmente confuso.
3: Ainda dá tempo de voltar.
6: Então não vai ser dia 13.
8: Não, vai ser uma semana antes, vai ser no dia 6, então, né, Yuri?
6: Ah, ok.
7: Isso, dia 6.
8: Vai ser no dia 6, vai ser melhor. No dia 5, falando nisso, no dia 5, aqui neste programa, teremos Das Aranha.
3: Né? Olha aí!
8: Das Aranha, mais uma vez ao vivo aqui, porque vai faltar um mês pro Atlântida Celebration. Daqui a pouquinho a gente fala mais sobre isso. Vamos voltar ao assunto.
3: Vamos
8: Copa
3: voltar
8: do Mundo.
3: Copa do Mundo?
8: Quem vai ser o campeão na tua humilde opinião? Se fosse agora...
3: Hoje apontar um favorito para ganhar a Copa do Mundo, na minha opinião, França.
8: França. A França tá grandona nas casas de aposta.
3: Depois, acho que ali, igual... Eu vou falar, acho que... 4 seleções pra mim.
8: Tá.
3: Que vão brigar pelo título. 5, porque não dá pra descartar a Alemanha.
6: 6.
3: Não, vamos lá. Pra mim, a grande favorita, na minha opinião, é a França.
8: Tá.
3: Depois, num patamar abaixo da França, dividindo ali a prateleira, a Argentina. Porque eu acho que a Argentina vem com a base, é a atual campeã mundial, vem com a mesma base, mas vem uma seleção bem envelhecida. Ela renovou muito pouco.
8: Sim.
3: Ao contrário da Espanha, que renovou, né? Não teve um grande desempenho na última Copa, em termos esportivos, mas aquela molecada, né, que estava criando casca em 2022, está chegando com muito mais experiência, com muito mais experiência, Rodri, enfim, o Pedri, nomes consagrados já do futebol espanhol.
8: Que é o Yamal.
3: Junto com o Yamal.
8: É, junto
3: que
8: com o Yamal.
3: Era um menininho lá em 22 e agora chega pronto, né, para uma Copa do Mundo e é um cara com poder de decisão. Depois, ali embaixo, junto,
8: pertinho.
3: Brasil e Portugal e Alemanha. Brasil, pra mim, Portugal, tem as mesmas condições de ganhar o título.
8: Muito bem.
3: Acho que o Brasil cresce muito agora nesse período de preparação, porque tem um grande treinador, né? É, Brasil tem sempre esses ciclos de preparação, como todas as outras seleções têm no período de Copa do Mundo. Mas, é, realmente, o Filipão não fez um bom trabalho em 2014. O Tite não fez bons trabalhos em 18 e 22. Diferente de Carlo Ancelotti, que eu acho que tem mais potencial para fazer essa seleção jogar.
8: Vamos ver, então. 18 para 6. E antes do aqui do Guru da Copa, vou perguntar para nossa audiência. E você aí da audiência? 48991881009. Quem ganha a Copa para você? Manda aqui no canal dos programados e também no nosso WhatsApp. Quer falar alguma coisa, Yuri Lange?
7: Tem enquete, né?
8: Tem enquete. Tem enquete,
6: queremos,
8: manda.
6: Queremos saber qual é a enquete.
7: A galera tá apostando forte no Brasil. Eu coloquei as opções Brasil, França, Espanha e Argentina, que eram, só dava para colocar quatro opções. 41% apostou no Brasil, 24% na França, 17% Espanha e Argentina.
8: Muito bem.
7: Então aí, essa é a aposta da galera.
8: Se o Brasil pegar a França, não ganha da França desde a Copa de 86,
3: né? 86 perdeu, 98 perdeu no final, 2006 com uma baita seleção. O Brasil perdeu, tinha o melhor time daquela Copa no papel, né? Isso. Parreira não conseguiu fazer jogar e faltou comprometimento, enfim. É, mas perdeu para a França também.
8: É gol verdade.
3: Do Henry.
8: Gol do Henry. O famoso gol da meia, da ajustada da meia do Roberto Carlos.
3: Mas queriam que o Roberto Carlos subisse de cabeça com o Henry. Roberto Carlos, da minha altura, o Henry com quase 2 metros.
8: 17 para 6, a gente precisa fazer um intervalo, mas antes disso, o Guru da Copa. E qual seleção será a campeã? Quando o polvo pou em 2008, 2010, lembra do polvo pou?
6: É verdade.
8: Acertou todos os resultados da seleção alemã na Copa do Mundo de 2010. O mundo o saudou como um verdadeiro oráculo. Mas o economista alemão Joachim Clement superou o polvo Paul com um complexo modo de previsão que mantém 100% de acerto nas suas previsões de campeão mundial desde a Copa disputada no Brasil em 2014. Se a profecia estatística deste alemão se confirmar pela quarta vez, a Holanda irá erguer o troféu de campeã do mundo em Nova Jersey, nos Estados Unidos. O Calheiros vai estar lá após vencer Portugal no fim do torneio, no próximo dia 19 de julho. Na previsão de Clement, o Brasil irá se classificar em primeiro lugar no seu grupo, perdendo surpreendentemente logo na segunda fase para o Japão.
3: Caramba!
8: Essa é a previsão desse guru chamado Joachim Clement.
6: Olha, quando vocês estavam conversando aqui, eu ia brincar dizendo, não, e nós temos que estar preparado para a Copa do Mundo, a tradicional Holanda, que vai, que ninguém imagina, e daqui a pouco vê, tá na final e não consegue ganhar. Aí acaba de dizer que pode ser que ganhe pela previsão dele. E outra é essa coisa de Portugal também, que pode chegar.
8: Também.
6: E além disso, o Japão é uma baita seleção, cara. Que o que falta é a experiência nas horas decisivas, né?
3: Olha, cada vez mais eles estão mais experientes. Claro. Porque hoje a seleção do Japão...
8: O Japão não tirou a Alemanha na última Copa?
3: A base toda joga na Europa.
6: Não, e a gente está vendo em tudo quanto é rodada de qualquer campeonato agora.
8: As surpresas.
6: Mas, por favor, ontem à noite, Corinthians e Platense na Neoquímica Arena, tomou 2 o Corinthians, entendeu? Sim. Jogos assim que a gente não imagina que possam ter o resultado. Então não vai surpreender.
3: A gente já falou em Croácia aqui também.
8: Claro.
3: Croácia é vice-campeã mundial.
8: Não.
6: É verdade.
8: Não, a
3: vice. Claro. Não, perdeu vice na semi. Croácia perdeu para a Argentina na semifinal.
8: Isso. Foi um jogaço também.
3: A final foi a maior da história.
8: França e Argentina. Agora 14 para 6.
3: Pênalti, né?
8: Isso.
3: Maior da história.
8: 14 para 6, a Holanda é a segunda seleção de praticamente todo mundo, né? A Holanda. Desde Cruyff.
3: A camisa maravilhosa.
8: Desde Cruyff, aquela camisa maravilhosa.
3: E quem não gosta de passear em Amsterdã?
8: Aquele nosso amigo lá também tem uma história com o time da Holanda, não tem?
3: Tem, ele foi numa casa de entretenimento adulto na Copa de 1994, tava passando ao vivo Holanda e Arábia. Ele tava com a namorada no sofá, e de repente, lá pelas tantas, entre um carinho e outro, um conselho e outro, tem gente que vai pra uns lugares
8: entre
3: assim,
8: um baldinho
3: pra ouvir
8: e outro,
3: conselhos,
8: claro,
3: né, sobre a vida. E aí a menina pergunta pra ele, a Holanda é de laranja ou branco e verde?
8: Tá torcendo pra quem? Agora 14 pra 6, vamos pro show do intervalo, já voltamos com a participação do ouvinte desprogramado.
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22: A história do maior torneio de futebol do mundo tem quase 100 anos e só 8 seleções foram campeãs. A primeira edição aconteceu em 1930 e o Uruguai ficou com o título. E quem mais levantou a taça mais cobiçada do esporte? O Brasil, é claro. A seleção brasileira foi campeã em 58, 62, 70, 94 e 2002. Este ano, será que o Hexa vem? Outros 7 países também levantaram o caneco. São eles: Itália e Alemanha com 4 títulos, Argentina com 3, França e Uruguai com 2, Espanha e Inglaterra ganharam uma vez. 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
26: Uou, um beijo do gordo, tamo de volta. Desprogramados na Atlântida, 7 para 6. Daqui a pouquinho, 6 da tarde, tem Pretinho Básico aqui na Rede Atlântida. E tá chegando a hora do Atlântida Celebration. 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Luciano Calheiros estará na transmissão, estarei, com a gente.
3: Estarei, claro.
26: Credenciado.
3: Credenciado esse ano.
26: Credenciado na equipe da Atlântida.
6: Tá bem.
26: Hã? Ano passado, ele, no início do festival, ele foi muito bem na transmissão, depois ele desapareceu.
6: Não, mas é que pode acontecer.
26: Depois ele desapareceu.
3: Isso pode acontecer.
26: Pode
3: esse
26: acontecer.
3: Ano pode acontecer também.
26: Me perguntava, cadê o Calheiros? Não sei.
3: São coisas que acontecem em festivais.
26: É muita coisa, né? Muito camarim para visitar.
3: Exatamente.
26: Né? Vamos aos assuntos. Não, vamos aos ouvintes desprogramados. Os assuntos já foram. Vamos aqui com as participações da audiência no ouvinte desprogramado. Ó, Argentina e França na final. Brasil não se classifica nem para as oitavas, diz o André Miquelon. Olá, pessoal. A França vai faturar o caneco esse ano. E o Ivo Cauê, do Itacorubi. Quem mais aqui, ó? Tiaraju, com gol do Memphis na final para valorizar bem o passe dele e ir embora do timão bem caro.
3: Ah, uma mala esse Memphis, cara.
26: Da Holanda, né?
3: Joga bola, mas é mala.
26: Joga bola, malinha, né?
3: É.
26: O Polvinho Cor-de-Rosa, amigo do Polvo Pol. Diz que futebol é imprevisível, não duvido de nada.
3: Só foi faltou uma... ele falar que é igual uma caixinha de
26: surpresas. Uma de caixinha surpresa, de surpresas, sim. Né? É. E clássico é clássico e vice-versa. E vamos aqui ao áudio de Bruno Parnoff. Vai lá, Bruno.
27: Fala, Pi, fala, Porã. Todo mundo aí.
28: Não conseguiu fazer jogar.
27: Aqui quem fala é Bruno. Para mim, na minha opinião, quem vai ganhar a Copa do Mundo é Portugal. É um time que vem há um bom tempo já criando maturidade. É a última Copa do Cristiano Ronaldo e tem diversos jogadores na final da UEFA Champions League, jogando no mais alto nível mundial. Então, a minha opinião é que Portugal vai ganhar.
26: Muito bem, uma trouxe bela opinião.
6: Trouxe argumentos.
26: Trouxe, veio forte, veio com argumentos. Muito bem. Quer fazer algum convite aí, Pi? Alguma coisa que tu queira falar?
6: Pra amanhã, a festa Dreadlocks com a participação de DJ Porã, no John Bull, em Floripa, onde lá estaremos prestigiando o amigo, as bandas, o evento, o todo, e o John Bull, que é uma baita e bela casa.
3: Maravilhosa casa. E como eu não estarei aqui amanhã, eu quero deixar um convite para sábado, 11 da manhã.
26: Ah, bem lembrado.
3: Direto do Iron Village, em Jurerê. vai começar, né, o mundo do Iron Man aqui em Santa Catarina. É um evento mundial, o Iron Man, né, com os maiores atletas do triatlo aqui em Florianópolis. E o ATL Sports estará ao
6: vivo. O evento todo e o John Bull, que é uma baita e bela casa.
3: Maravilhosa casa. E como eu não estarei aqui amanhã, eu quero deixar um convite para sábado, 11 da manhã.
4: Ah, bem lembrado.
3: Direto do Iron Village em Jurerê. Vai começar, né, o mundo do Iron Man aqui em Santa Catarina. É um evento mundial, o Iron Man, né, com os maiores atletas do triatlo

0: nosso Iron Man da
1: Atlântida. Primeira vez. Não, não é a primeira vez.
0: Não, ano passado ele foi de convidado. Ano passado
1: participou do programa.
2: Participei, assim, com, entendeu?
1: Ele estará no comando.
2: Não, o comando é teu.
0: É, ele estará participando como convidado.
2: Obrigado, ao teu lado, com muita
0: alegria
2: e orgulho.
0: Não dá muito compromisso para ele, também não fala nada de comercial e institucional para ele falar. Obrigado, deixa ele falar sobre o evento, deixa ele falar...
1: Não, mas ele é uma das atrações do evento.
2: Com certeza. Realmente, no ano passado, quando eu fui, o Calheiros estava lá, fiquei absurdamente surpreso, porque quando a gente está do lado de fora, ouve falar, acha legal, etc. Mas depois que está envolvido ali, vê o tamanho que é e é grandioso.
0: Então, é isso,
1: evento
0: para
1: todo mundo.
0: Evento para todo mundo. Vai pro Iron Man em Jurerê, vai ter Luciano Calheiros e Mr. P por lá com o nosso ATL Sports ao vivo para toda a Rede Atlântida. Agora, faltando 2 minutos para 6, vem aí o Pretinho Básico, Mr. P na rede, é às 7. Pijama Show é logo mais. É que a gente precisa terminar o programa. Ó, eu falei para vocês, eu vi ontem na Netflix o documentário sobre o Paulinho da Costa, percussionista brasileiro que gravou com todo mundo. Era o percussionista preferido de Michael Jackson. Toca nessa música que está encerrando o programa hoje. Don't Stop Till Get Enough. Valeu, amanhã a gente volta a partir das 5. Tchau!

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1: Programa não recomendado para menores de 14 anos, meu irmão.
2: 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Olá, Alexandre Ferreira.
3: Olá, muito bom fim de tarde, amigo e amiga ligados na Atlântida. Estamos chegando às 6 horas e 7 minutos de novo pro Pretinho número 2 do dia 28 de maio de 2026. 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Bom fim de tarde, garotão!
4: Bom fim de tarde, Alexandre! Boa noite já, né?
3: Boa noite, né, cara? Boa noite, porque agora já é noite mesmo. Então, cara, pode dar noite. Boa noite! 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Seja Vero, Léo Oliveira, muito
5: e
3: bom
5: aí,
3: fim de tarde.
5: E aí, meu jovem, tudo tranquilo?
3: Tudo bem, lindo, tudo certo, tudo maravilhoso.
5: Bom, lindo.
3: Zagonel nos destaques do Pretinho, aí dá pena.
5: E aí, Burbu?
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6: Como é que tá, Alexandre, tudo certo?
3: Tudo ótimo, Lelê.
6: Ah,
3: Lelê,
6: que coisa linda, vamos tudo lá, certo. Né? Treinando aqui tudo pra lindo. Daqui a pouco começar a falar um good afternoon.
3: Isso, tá indo bem teu inglês lá com o professor Emerim?
6: Fábio Emerim, sim. É. Bom, inclusive ele me deu duas aulas agora, finais, assim, de exclusivas pra vocabulário de entorno de estádio.
3: Uou, oh, aí sim, velho. Espero não como decepcionar. Como é que tá o inglês do Jory Vasconcelos? Tá legal, Jory?
7: I'm so sorry, my friend. It's good.
3: It's good,
7: you.
3: Ok. Thank you. Tá bom. Vamos, nós vamos vendo, né, ao longo do processo.
7: Mas eu tenho uma dúvida pro Lelê, o
4: teacher. Ótima tarde aí, Jory.
7: Boa tarde.
3: Boa tarde, Jory.
7: Good afternoon. O professor Fábio Emerim deu duas.
3: Good evening,
7: neto.
3: Já agora é good evening.
6: Good evening.
4: Good evening.
6: Eu sempre confundo o afternoon com good evening.
3: É, o evening é depois evening. Do afternoon.
6: Ah, isso aí. É
3: o início da noite.
6: E o good night é só na hora de ir embora.
3: Aí é na hora de ir embora, na hora de vazar. E aí, Jory?
7: Não, se o professor Fábio Emerim deu duas direto com ele ali no...
3: Duas direto.
6: É, ele é...
3: Baita professor. Aliás, você tem que seguir o professor Fábio Emerim. Teacher Fábio Emerim, né?
7: Dicas de inglês.
3: Dicas de inglês na internet.
6: Ele é muito
3: prático. No Instagram é muito legal
4: follow
3: aprender
4: him.
3: Inglês com ele. Isso, follow him. Ô, garotão, Vini Moura, como é que é, hein?
4: E aí, Alexandre?
3: Sentadinho já, às 6 da tarde, sentadinho.
4: Cansado, né? Tá cansado?
3: Os cansadinhos da mesa aqui, Vini Moura, Rafinha e Léo Oliveira.
4: Desde as 7 da manhã na ativa, né?
3: Desde as 7,
5: eu acordei 5 e meia, tava falando com o cedo.
3: A gente falou 6 da manhã. 6 da manhã a gente tava conversando
7: já.
3: Hoje. Não, já tava na atividade.
5: Eu falei pra ele, eu quero café.
3: Já tava na atividade, já tinha até dado o ferrinho.
7: É que a gente ficou muito tempo de pé ali fora.
5: Eu fiz o ferrinho.
4: Supino?
3: Sim, o ferrinho. Feito o ferrinho, pezinho.
7: A gente ficou muito tempo de pé lá fora.
3: Lá fora onde?
7: Aqui na frente da empresa, as coisas, rolê da Copa que tava acontecendo.
3: Cara, ali, tu tava sentado ali na redação, atirado.
4: Tem vídeo teu sentado.
7: Não estava atirado
3: ali na redação, coçando os dois bagos.
7: Fazendo dancinha.
5: Bagos.
7: Sabe como eu sei que isso não é verdade?
5: Fazendo dancinha.
7: Estava apurando os documentos pro Leão do Imposto de Renda não me pegar.
5: No último dia.
3: Mas no último dia?
7: Hoje é o penúltimo dia.
3: Ah, brasileiro, né, cara?
7: Hoje é o penúltimo
3: Parabéns,
7: dia.
3: Parabéns, cara.
5: Não, mas tu nem tem familiar que é contador, né?
7: Não. Cara, por isso mesmo.
3: Tu quem tem família que é contador?
7: Meu pai.
3: Teu pai é contador e deixou pro último dia.
7: Meu primeiro irmão também é contador.
5: Que é o meu contador
3: meu
5: que eu fiz
3: é
5: no
3: contador.
5: Primeiro dia.
3: Boa noite, Rafael Gomes.
8: Boa noite, Alexandre. Tudo bem?
3: Tudo muito bem. Vamos dar-lhe aqui agora, então, nos destaques, meu irmão.
8: Pretinho
3: básico.
5: E aí, meu irmão?
3: Nosso aniversariante ouvinte é o Alaf Joaquim Tolfo.
6: Alá, meu bom, alá.
3: O Alaf Joaquim Tolfo.
7: Na Copa já, né?
8: Não vai te jogar.
7: Esse aí tá na Copa. Esse
5: alá!
4: É uma criança que é.
3: é estudante de Gravataí e tá fazendo 9 aninhos.
4: Aê, que amor, que legal, né, Lelê?
3: Meu grande Alaf.
5: Baile infantil, Alaf, baile infantil de carnaval.
6: Pô, o Alaf, Alaf vai no carnaval com 9 anos, certamente toca
3: o essa Alaf música. Me lembrou aquele do da baleia lá, o mais o melhor é quando vamos pra baleia.
7: Senhor pai. Senhor pai.
3: Unicim Orfai.
7: Eu sou Unicim. Ah, vocês foram bons pegar o ritmo.
6: Aí o Alaf deve curtir o Olaf.
4: É. Olaf.
6: Que é o bonequinho
4: você quer
6: de
4: brincar
6: neve
4: na
6: da
4: neve.
6: Também.
3: Quem é o Alf? Tá, parabéns, Alf é saúde não, e vida é longa, o Alaf Joaquim Tolfo. Nos destaques do Pretinho aí, meu irmão.
4: Vamos ver.
3: Casal, Ivan, boa tarde, bom fim de tarde, boa noite.
5: Boa noite, Alejandro, tudo boa bem? Noite a todos, boa noite, Joia.
3: Tá com a camiseta da Copa do Grupo RBS e tu não vai pra Copa, né?
5: Mas deram
3: se não me engano, não tava o teu nome lá.
5: Mas deram um molinho, deixaram ali em cima e eu, não,
3: roubou
5: eu
3: roubou do Lucianinho Périco.
5: É, eu peguei na tua mesa ali.
6: Isso, né? Não, a minha camisa, tá ali. Essa camisa é o uniforme de toda a equipe, estando lá ou estando aqui.
3: Estando lá ou estando aqui, mas o Ivan tá na equipe, então.
5: Tô, eu vou pra Copa.
3: Tá, Copa ali, podia a cozinha lixo. Do ladinho ali.
5: Não,
3: do...
5: no Marquinhos, ali no mercado. Eu e o Joia vamos estar ao vivo ali no Marquinhos.
6: Ah, é?
5: Nossa transmissão, né, nego?
3: Oi, Joia, boa noite.
5: Boa noite, Alexandre.
3: Como é que tu tá, meu querido?
5: Nego, tudo certo. Tamo aí. Um dia fora. Produtivo, nego.
3: Dia produtivo, o que rolou hoje? Qual foi a férias do
4: roubou
3: dia hoje?
4: Quem?
5: Ah, nego, tô tentando.
3: Ah, acho preconceituoso da tua parte dizer que ele pode
4: mas
3: ter roubado
4: ele
3: alguém.
4: Ele tava preso outro dia.
3: Não, mas não era porque ele tinha roubado. Não é porque ele tinha roubado.
5: Não, mas não era roubo.
4: Ele foi preso.
5: E outra, eu não faço mal pra ninguém, né?
3: Ele não pagou pensão.
7: Foi um mal entendido, a gente tirou ele de lá.
5: Só uma sacanagem, você vai dizer assim, pô.
3: Ele não pagou pensão,
5: né? Não, nego, isso aí não tem perdão, né?
4: Deu uma banda de tornozeleira.
5: Não tem perdão, nego. Os caras veem... Ai, não pagou pensão? É ferro.
3: Ferro.
5: Não, não vai nesse bordão.
7: A gente provou...
4: Ainda mais nesse microfone.
3: Segura aí, pô.
7: É que a gente não sabia que o fio de cobre na frente da casa dele não era dele. Que não pode usar.
5: Mas, nego, quer uma camisa assim também? Eu consigo. Tô com a minha também.
3: Pô, tu tá com a tua também.
5: Nós somos ligeiros.
7: A gente pegou, tá todo mundo.
3: Mas vamos dar aqui nos destaques do Pretinho, então. Um casal é internado após fazer amor usando óleo de cozinha como lubrificante.
5: Mas era de girassol ou de milho?
3: Agora nós vamos entender com canola, a abertura peroba. Da notícia.
7: João Pessoa, que é a capital de qual estado, Rafinha?
4: Como é que é?
3: João Pessoa.
5: João People.
3: Capital de qual estado?
4: Eu acho que eles usaram...
3: Não, tu não entendeu.
6: Qual é o estado da capital é João Pessoa?
3: Qual é a capital...
4: Ah, me esqueci.
6: Esqueceu
5: Piauí,
6: ou não sabe?
5: Piauí.
7: Alternativa A.
5: Piauí.
7: Alternativa
5: tu sabe?
7: B.
5: Eu sei.
4: Então responde.
3: Não, só um pouquinho. Tu não sabe?
4: Não, me esqueci.
3: Passa a vez pra quem tu passa. Indica alguém pra responder. Jory Vasconcelos.
6: Paraíba.
3: Obrigado, Jory.
6: Passa ou repassa?
5: Marcelinho Paraíba.
7: O casal, João Pessoa, na Paraíba, acabou indo pro hospital depois de utilizar óleo de cozinha, não sabemos se o de girassol ou o de milho,
3: canola,
7: lubrificante
5: íntimo. O canola eles usam de motor, não é recomendável. É, nego, tempos
7: eles
5: difíceis.
7: Eles tiveram fortes irritações.
4: Só botar manteiga.
7: E desconforto.
3: Nas partes.
5: Pois sem é. sem sal, manteiga.
7: E por isso tiveram que passar por uma internação de emergência.
5: Tentou deixar untadinha, né?
3: Se tu deixar o parceiro, o colega falar, vai ser tão legal, Joia.
7: Porque perdão, eles Alexandre. Tiveram, inclusive, queimaduras químicas.
3: Não me diz isso. Mas que eles eram... se besuntaram todos com óleo ou foi só ali pra
7: só
3: dar aquela escorregadela?
7: Íntima. Só na região íntima.
5: Às vezes é uma... Na chapa, né, nego?
4: Só no hambúrguer.
5: Olha, nego!
3: Aliás, hoje é dia mundial do hambúrguer,
5: hein? Dia
3: de
5: sabe?
3: Comer hambúrguer hoje.
4: Ah, eu comi ontem.
9: Ontem? A galera é muito louca, né? A galera faz umas coisas diferenciadas.
3: Faz
9: na vida,
3: umas coisas. Né? Tem uma vida mais louca que a nossa, né,
9: Diogo? Exatamente. Quando eu vejo que as pessoas fazem e são internadas, aí eu vejo que eu sou um cara muito normal.
3: Ah, que bate a tarde. O Magrão foi coçar as costas e acabou com o troço.
9: O cabo de vassoura enfiado. Uhum.
4: Tá louco. Tem gente que corre mais de 40 quilômetros.
9: A sorte dele é que ele não besuntou com óleo o cabo de vassoura.
3: Nossa,
9: né?
3: E tinha saído na outra extremidade.
6: Vai, tem aquele lanzinho do cabo ainda que tu. Tem um lanzinho do cabo que tu pendura na parede, assim, né? É ruim.
7: E não machuca, Lelê?
6: Cara, eu, graças a Deus, eu não tenho essas fantasias.
4: Vai pra Copa, né?
6: Mas e aí, Gomes, também, como é que acabou a situação?
7: Eles passaram por uma breve internação, receberam alta.
6: Limparam, né?
7: E um...
5: Bepantol. Bepantol é para alergia, é incrível.
6: Tá, mas estão bem em casa já.
4: Bepantol é assadura.
6: Sempre lembrando esse pessoal que existem lubrificantes exclusivos para o uso íntimo. KY. E isso, vagilina, esse é o mais famoso.
5: Vagilina é bom também.
9: Não, e falando em lubrificante e coisa, né?
4: Banha de porco?
9: Eu quero até dar um...
10: Não, banha de porco não.
6: Dá segurada, Rafael.
10: Não, dá, velho.
6: Vai ser pior ainda.
5: Não, creme vegetal.
6: Vai queimar ali na hora da fricção.
9: O Jory queria falar. Eu quero até dar um depoimento aqui sobre isso.
6: Depoimento sobre lubrificante?
9: Que é o seguinte, tá?
10: A última vez que tu usou.
9: Não, não, é que é o seguinte,
4: tem um e-mail pra ti.
9: O cara ficar, o cara ficar com a... Não, tranquilo. Não.
4: Tem um e-mail pra ti aqui depois.
6: Mas deixa o cara falar, caralho!
9: Faz teu jogo, tranquilo, não tem problema. Não,
5: ai, tomou! Faz teu jogo. Faz a tua, garotão.
6: Começamos bem. 10 minutos, 16 minutos de programa, primeira amarela pra ti.
4: Isso é perseguição.
6: Deixa... Não, não é. Isso é chatice, velho. Deixa o cara falar, mano. O cara tá tentando falar.
9: Eu não vou
6: te amarelar também.
9: Eu não vou perder essa oportunidade.
6: Eu
9: só quero perguntar pro comentarista arbitrar se esse amarelo foi justo.
6: Foi justo.
4: Claro, né? Óbvio, mas ele aí é tendencioso.
5: Faz teu jogo.
6: Amarelo pra ti também. Ah, tá, amarelo pra ti também. Olha pra mim. Olha pra mim.
4: Amarelo pro Joia Rara também.
5: O que foi?
4: Por que, nego?
5: Vai me expulsar? Não, não foi me expulsa. Não faz isso.
6: Ah, brilhou. Jorge, o que você queria falar?
9: Eu só ia dizer o seguinte, que a queimadura... Que a queimadura nas partes íntimas é um negócio terrível, né?
6: Não sei.
9: Inclusive, quando a gente corre, e eu vou correr uma maratona no final de semana, os atletas costumam passar vaselina nas partes que tem fricção pra não ter a queimadura ali. Porque depois, quando o cara vai tomar banho, dá vontade de chorar.
6: Claro.
9: Passa aquela água assim, sabe?
6: Nós temos...
10: O Tiori passa vaselina no mamilo.
6: Nós que não somos maratonistas, nós temos essa experiência no planeta Atlântida.
9: É.
6: Que a gente caminha em média 10 quilômetros por dia no planeta Atlântida.
4: Mas aí é só gordo que assa. O cara normalzinho
6: dependendo
4: não vai
6: da calça ou da bermuda que tu usa, se ela tem
9: esse é o ponto.
6: Se ela é mais justo, caída.
9: Esse é o ponto.
6: Se ela é mais caída, ela assa no meio das coxas.
5: Exatamente. Mas não é todo mundo que caminha também, né?
4: É.
5: Vamos também, vamos falar real.
6: É verdade.
5: Não é todo mundo que caminha.
4: Tem um que nem do estúdio ele sai.
6: É verdade.
5: Exatamente. Tem ali o nosso
6: médico. E a galera que transpira muito nas costas, né, cara? Que escorre o suor, né, cara?
5: Uhum. Uns 20 km meio.
6: Cai na região interglútea, né?
9: Certo.
6: Chama ali, né?
10: Mas vocês não prestaram atenção.
6: Tu sua muito nas costas, Léo?
10: O Diori.
5: Nas costas.
6: E tu,
10: passa a vaselina.
6: Nas partes que friccionam.
10: Na tetinha, porque a blusa raspa no mamilo.
6: É. Certo.
9: Pô, tem gente que tem...
6: Tu depila o mamilo, Diori?
9: Ah, cara,
5: mostra aí pra nós aí.
9: Não, não tá depilado agora, né? Eu depilo mais perto da prova, assim, pra não ficar...
6: Ah, não, mas tu não depila pra todo, pra, tipo, toda a vida.
9: Ah, acaba porque eu corro muito, né?
6: Certo.
9: Então eu acabo depilando.
4: Tu só corre mesmo, Jorge? Tá.
9: Não, eu só caminho.
6: Tá bem. Mas, ô, Jorge, tu transpira muito nas costas?
9: Sim.
6: E escorre muito pra baixo ali?
9: Com certeza.
6: Como sua bunda,
9: né, demais.
6: Como sua bunda. 6:19.
5: Esse é o Leão. A velha surda.
6: Gaúcho cria o Tinder das figurinhas para facilitar troca de cromos da Copa do Mundo.
9: Mas pra daí pegar gente também?
6: Não. Não, acho que não.
10: Não.
5: É parado aí.
10: Um guri de Caxias do Sul, 16 anos ele tem, Lelê. Ele, junto com a inteligência artificial, ele criou uma plataforma chamada o Tinder das figurinhas.
5: Todo mundo ganha dinheiro, né?
10: Tu entra lá e tu sinaliza no teu perfil quais as figurinhas que tu tem e quais tu tem repetidas. E numa outra aba, tu sinaliza as que te faltam. A inteligência artificial conecta as pessoas que têm as figurinhas faltantes para as que faltam, para com que elas se conectem. Então, tem que dar uma salva de palmas pro Gabriel Iscariô, que é de Caxias do Sul, e desenvolveu uma plataforma gratuita em apenas 2 semanas.
5: Nego, a gente precisa parabenizar a forma como tu falou, nego.
10: Por quê?
5: Pô, tá falando bem.
4: Não.
6: Como assim?
5: Ah, tu vai apanhar, na boa. Não,
6: isso, Jorge.
5: Eu não sou o Ivan, tu vai apanhar. Esse microfone aí.
6: Ele sempre falou bem.
5: Que é perigoso, rapaz.
4: Eu sou perigoso.
5: Que é perigoso, que é jaqueta de couro, rapaz.
6: Vamos se acalmar.
5: Jaqueta de manga curta, rapaz.
4: Eu tô na minha, tu é meu sócio, tu me defende.
6: Não, eu não sou teu sócio.
5: Como assim, tu é sócio de uma rara?
6: Não sou teu sócio.
9: Qual é o empreendimento aí?
4: Grupo Joia. Pô, então, Grupo Joia.
6: Não, não sou teu sócio.
9: Grupo Joia é uma holding.
6: Não. Não sabe dessa, ô Diário?
9: Eu não sou teu sócio.
6: O Joia Rara lançou a Joia TV aqui no sinal.
5: Porque isso não é raro, né?
9: Ah, que legal.
6: 6:20. Jovem finge... Cara, ouve isso aqui. Jovem finge ser Cristiano Ronaldo e dorme com mais de 40 homens.
4: Esse é o Ronaldo Fenômeno.
9: É
6: é um fenômeno, cara.
4: Eu não sei se vocês... Cristiano Ronaldo fenômeno.
6: Eu não sei se vocês entenderam.
4: Eles estão aplaudindo.
6: Que ele dormiu com mais de 40 homens.
7: Sim.
6: Foi feliz? Estou
7: aplaudindo, já é raro.
6: Deve ter sido. Foi feliz, é o que interessa. E fez 40 feliz também, né?
5: Ronaldo Fenômeno, que foi garoto propaganda daquela marca de joia, cara. Vivara. Viu, três?
4: Isso aí.
6: Abre pra nós aí, Gomes.
7: Um jovem na Croácia que fisicamente...
5: Modric.
7: Acreditava ser semelhante ao Cristiano Ronaldo, criou uma plataforma nas redes de namoro, de aplicativos de namoro, os quais ele se identificava apenas como Chris. E, pela semelhança das fotos, as pessoas interpretavam que ele era o Cristiano Ronaldo.
6: Porque queriam interpretar, óbvio.
7: Óbvio.
9: Por que que o Cristiano Ronaldo ia estar numa parada dessa aí, né, aí,
7: na Croácia.
6: Na isso.
9: É, não tem nenhuma lógica.
6: Pra ser mais discreto, né, cara?
7: A partir disso, ele marcava encontros com homens sem desmentir que ele não seria o Cristiano Ronaldo.
6: Cara, não é possível.
7: Com o passar do tempo, essa história chegou no Cristiano Ronaldo.
4: Mundo, tá. Ora, pois.
7: Que chamou as plataformas e disse, olha,
4: é o Cristiano, acredito Paulo, que temos um engano.
6: Estou a me preparar, cara, ele para a Copa do Mundo. Meus,
7: mas vocês estão lendo que ele fala um português do Brasil perfeito.
6: Sim, muito.
7: Sim. Com gírias.
6: E palavrão gírias, em português.
9: E com sotaque.
6: É. Filho da puta.
7: É, não, Lele, ele, o dia que tu vê ele falando um português do Brasil,
9: é,
7: tu não vai acreditar
9: carioca.
6: Vou tentar entrevistar ele lá.
7: É sotaque carioca, exatamente.
4: Vai, Lele, é o que a gente quer mesmo. Vai, esse é do caramba.
6: Vou tentar.
4: Não, é um deboche, eu tô falando
6: sério. Sim, certo. Eu acho que eu vou lá pra quê?
4: E o Neymar, será que
7: então,
4: consegue?
7: O rapaz não sei nem se ele vai. Foi descoberto.
6: Ele tá,
7: tá sendo processado pelo Cristiano Ronaldo, que não deve ser um processo
6: que
7: muito
6: dureza,
7: barato.
6: Que dureza, hein?
7: Não deve ser muito barato. E teve que divulgar a sua história, puta, né? Como uma das punições.
4: Tomou-lhe
7: 40, que ele...
4: Quem vai ser processado?
9: Vai, ô meu.
4: Tá. Aí é foda, né? Mas é isso aí, é a vida do cara, né?
7: Eu gosto que ele vai vendo a merda que ele falou e ele vai preenchendo. Mas, meu, é que se o cara gosta, Rafinha, não é uma coisa ruim.
4: Não, eu sei, mas 40,
9: em
4: né?
9: Qual vara da justiça que ele vai ser processado?
6: Que, eu não sei. Tu gosta, qual é que tu gosta? Tu gosta da maçã, né? 40 não é bom?
4: É.
6: Tá, só pra saber.
4: A maceira. Ah, mas isso
7: é, mas tu acha
4: dizer,
7: que é,
4: né,
7: ruim o Cristiano Ronaldo botar ele no pau?
4: Não precisa, né?
6: 6h23 foram estes os destaques para agora, esse início de noite de quinta-feira. Quem quer tá reclamando
4: ele
6: o quê, Rafinha?
4: Não, achei que ia trazer mais um destaque.
6: Não, era um estes os destaques.
7: Tem mais um destaque, sim.
6: Qual destaque?
7: Chegou ali, ó.
6: Boa noite, palhaço maionese!
5: Se você tá feliz, pegue o meu nariz.
6: Maior sucesso entre a criançada.
5: Mal, pega do meu palhaço maionese.
7: Dia 9 em Jaguarão.
5: Dia 9 em Jaguarão. Tudo bem, Alexandre?
6: Como é que
5: boa
6: tá,
5: noite.
6: Palhaço maionese?
5: Eu tô muito feliz de estar aqui no programa no dia de hoje.
7: E o ketchup
5: hoje
7: não veio hoje, maionese?
5: O ketchup não pôde vir hoje.
6: Por quê?
5: Porque ele não quis vir.
6: Ah, então ele não quis vir hoje.
4: Não.
6: Maionese, recebi uma informação de fonte quentíssima agora de tarde, que amanhã à noite, no Teatro Túlio Pivo, em Porto Alegre...
4: Não pode ser.
6: Tu estarás presente no stand-up do Pretinho. Tô estreando
4: no palco.
6: Sextou do PB, desculpa.
4: Eu não sei se ainda é bom.
6: Eu também não sei. Mas antes do Palhaço Maionese responder, eu quero ler um e-mail que chega aqui da nossa ouvinte, Andressa.
7: Opa.
6: É pra ti, Palhaço Maionese.
5: Ela está solteira?
7: A Uraque?
6: Não, não temos o sobrenome. O nome dela é Andressa e ela é de Brusque, Santa Catarina.
5: Terra da
6: Andressa de Brusque.
5: De Brusque ou de Brusso?
6: O que que tu ouviu?
5: De Brusso.
6: Não, eu falei de Brusque.
5: Mas não foi o que eu entendi.
6: O que que tu entendeu?
5: De Brusque.
6: É que tu é tarado.
5: Não sou, não. Eu sou o palhaço maionese. A alegria da criançada.
6: Quem vai estar em Brusque, é o palhaço ketchup. Já desce. É verdade. Sou de Brusque, Santa Catarina, hoje pela manhã, enquanto estava levando minha filha e ouvindo o cafezão aqui de Blumenau, a minha filha de 7 anos perguntou: mãe, o palhaço maionese não vai falar agora? E eu disse, não, ele só aparece no Pretinho, às 13 ou às 18. E como às 18 é sempre o horário do nosso deslocamento para casa, ouvimos sempre no trânsito Pretinho. Quando chegamos em casa, terminamos de ouvir na Alexa. Ontem ela ouviu o palhaço maionese dizer que estará em Brusque. E agora, o que que eu falo para ela? Ele vem mesmo? Mas não é o maionese, não,
5: é o ketchup. É o ketchup. Eu vou estar em Jaguarão, dia 9.
6: Dia 9 em Jaguarão. 11
5: Arroio do Padre e 14 em Jurerê Internacional.
6: Jurerê Internacional. E dia 10 é o palhaço ketchup que vai estar em Brusque. Foi o que foi falado aqui por ele. É. Muito bem.
5: Ele é mãe?
6: Ela é a Andressa, mãe da menininha de 7 anos que quer ver o palhaço maionese em Brusque.
10: Qual foi o tipo de...
6: O jingle dele não, não sai entendeu. Da é boca cesário? Dela. Cesário? E quando menos espero, ouço ela cantarolar. Se você está feliz, pegue o meu nariz. Se você está mal, pega no meu palhaço maionese.
5: Dia 9 de Jaguarão.
6: O nome dela é Alice.
5: Alice,
6: e
5: um
6: lá em casa somos todos fãs da Atlântida, em especial do Pretinho. Obrigada, Gordo Léo, por ser tão especial em nossas vidas.
5: Não conheço ele.
6: Mandou a Andressa de Brusque aqui pro Gordo Léo e também pro Palhaço Maionese.
5: Que alegria estar aqui hoje no programa do Alexandre. 6h27.
4: E dali...
6: Que a gente fica olhando, viu, o que, que vai sair dessa cabecinha.
10: É, dá um medo, né?
6: É. Tudo pode acontecer. O que, que tu gostaria de dizer? Tu tá colecionando figurinha, palhaço maionese?
5: Não.
6: Não gosta?
5: Não, figurinha não gosto.
6: E o que, que tu teria pra dizer pras crianças que estão te ouvindo agora e estão colecionando as figurinhas do álbum da Copa do Mundo?
5: Eu diria para elas irem no Stock Center comprar figurinhas.
6: Aí palhaço maionese!
10: Consciente pela primeira vez.
6: Muito bom. E pras mamães das criancinhas, tu dirias o quê, palhaço maionese?
5: Se tivesse cartilha de cesário, meu telefone é 53981.
6: Não, pera.
5: 53, não esqueça.
6: Por que que tu gosta
5: tanto? Eu moro em Canoas agora.
6: Por que que tu gosta tanto de cicatriz de cesárea, palhaço maionese?
5: Eu não gosto, eu gosto de pessoas verdadeiras.
10: Peraí, onde é que tu mora? Onde é que tu mora?
5: Moro em Canoas.
10: Por quê?
5: Eu tô morando lá, aluguei a casa de um amigo meu.
6: Ah, é?
5: Isso.
6: Que legal. Ah,
5: é. Dois andares a casa, muito bom. Tem churrasqueira e tudo.
6: É mesmo, palhaço maionese. E tu tá indo bem nos seus negócios, tá ganhando uma graninha, tá feliz. Como é que tu vive do quê?
5: Eu vivo de oxigênio.
10: De palhaçada?
6: Vivo de oxigênio. E tu ganha o quê pra viver?
5: Eu ganho dinheiro fazendo as minhas festinhas.
6: Ah, que tipo de festinhas?
5: Festinhas infantis, certo. Pra criançada.
6: Tá, como é que a criançada pode te contratar pra fazer festinhas infantis, despedida de solteiro? Como é que a criançada pode te contratar? Tem um e-mail ou um perfil que tu possa dar aqui?
5: Bom, pra isso eu vou pedir pro meu empresário trazer os detalhes.
6: Quem é o teu empresário?
5: Nego.
6: Ô, joia rara. Não sabia que era tu.
5: Eu sou da Joia Empreendimentos. Nego, esse é mais um.
6: Qual é que é o e-mail ou o perfil pra contratar o palhaço maionese?
5: Nego, eu tô botando ele no casting de cantores. 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Joia Records.
6: Joia Records.
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10: Tá. Ó, no WhatsApp, a Lud Chapecó diz que o filho dela, o Afonso, que é uma criança, adora o palhaço maionese. E que ela é fã da Atlântida desde o ano 2000, na época do programa Y.
5: Mas querendo contratar o palhaço maionese, vai no @gordoléo e chama que
6: tá
5: ele vai.
6: Certo.
5: Pagando tá bem.
6: Certo, o Gordoléo chama lá o maionese.
5: Isso, e ele comprou um apartamento e tem que
10: pagando
5: pagar.
10: Pagando bem, que mal tem, né?
5: Ele tá, leva até os amiguinhos.
6: Mas tu vai estar amanhã no Teatro Tulio Piva?
5: Quanto vão me pagar?
6: Não sei, cara.
5: Vai ter mulheres...
6: Oh, certo
5: e homens
6: sim. Certo
5: vão, sim. Vão ter homens
6: certo até, geralmente tem
4: vai ter
6: homens,
4: gente lá né?
5: Eu sou bissexual.
4: Tá bom.
6: Não
4: tá
6: tem
4: bom,
6: problema, bom, palhaço não. Maionese. O que mais, Gomes?
10: A né? Natália tá triste, maionese, e pediu um recado do palhaço pra ela se animar nessa noite de hoje.
5: Tome um remédio para a depressão.
4: Ah, que bom, bobai.
10: Eu acho que não funcionou muito. É.
5: Então tome vodka com gelinho e um pouco de mel. Não fique triste. Se você está triste, olhe para frente. Se você está mal, pega no meu palhaço maionese, 6h30.
6: Ai, vamos dar. Fica com a gente aí, maionese, por favor. Dá uma girada na mesa aí, só Rafinha, bota 7. Uma pra nós.
4: Eu tenho e-mail pro Jory.
6: Ah, que legal. Jory Vasconcelos.
4: É, que agora tu entrou de vez no programa.
10: Entrei,
4: né? Hello, Pretinho. Digamos estou aqui escutando o programa e pensando.
5: Já contou uma piada e ninguém riu, já era do programa.
6: Cala a boca, maionese.
4: E pensando, achamos, né, o defeito do Jory.
10: Ó.
4: Ô, bicho mais sem graça, parece o tio do pavê com essas botadas. Não me identifico.
6: Achei deselegante.
4: Não, mas é o e-mail. Mas isso é o programa, cara. Nós não vamos agradar todo mundo.
11: É verdade.
9: Mas eu gostei que... Como é que é o nome da...
4: Não me identifique, Jory, eu acabei de ler.
9: Ah, perfeito.
6: Ela junta muita gente, pede pra não se identificar.
9: É que eu fiquei muito focado na mensagem e não prestei atenção no mensageiro.
4: Ah, mas sim, é que, Jory, muita gente riu da tua piada, outros não riram.
9: Não, mas é muito legal porque finalmente achamos um defeito do Jory e me faz um carinho também, né?
6: É verdade, por outro lado. Finalmente, depois de tanto procurarmos, achamos um defeito no Jory.
4: É quase perfeito.
9: Eu prefiro ver o copo meio cheio.
6: É verdade, estou contigo, Jory. E tu, Lelê, tem o que para botar para nós aí, Lelê?
12: Ah, o pessoal começou a mandar essas perguntas de novo aqui, as charadinhas, né, cara? Mas olha aqui, a audiência em Brusque tá bombando.
6: É mesmo, estamos bem em Brusque.
12: Não sei se é por causa do anúncio ontem do ketchup.
6: Pode ser em Brusque, também, né? Pode ser.
12: Olá, Pretinho, eu sou o Lucas de Brusque. Peço para que o Gordo Léo, Lelê, Gomes ou Fetter leia.
10: Lelê, ela gosta de bastante gente.
12: Sempre...
11: Tu não sabe ler.
4: Tu não leu.
6: Quer que alguém leia? Não,
11: deixa eu ler.
12: Para aqui. Eu confesso que eu não li antes.
10: Né? A sorte que o ouvinte pediu que vários podiam ler, né?
4: É, quem não conseguir dá pra outro.
10: O maionese imita o Ivan igual, vocês viram?
6: É mesmo? Tu imita o Ivan, maionese?
11: Quer levar uma facada?
12: Não, mas agora eu já pesquei aqui também. Sempre ouço vocês, então estou jogando. Ele deve ser gamer, né?
10: Jogador de futebol.
4: Não, joga a bola nos ouvindo, não tem problema.
12: Não, tem
4: problema.
12: Também.
9: Sim.
12: O Diori corre nos ouvindo.
9: Exatamente.
12: É uma fórmula matemática bem conhecida.
6: Qual?
12: Essa é a charadinha dele.
9: Ah, tá.
12: Bem ruim essa aqui, mas vamos lá. Uma peça íntima feminina que resulta em uma fruta. É isso? Ah, não, tá.
6: Peça
12: vamos lá.
6: Íntima.
4: Não. Se sou eu, até expulsão
10: eu vou ter que concordar.
12: Mas é que o texto tá complicado.
4: Mas daí tu ajudou
12: o segundo
4: garotão.
12: Charadinha do Lucas Roberto de Brusque.
4: Porra!
12: Tá? É uma fórmula matemática bem conhecida, somada a uma peça íntima feminina que resulta em uma fruta.
10: Pode repetir, né?
12: Uma fórmula matemática bem conhecida, somada a uma peça íntima feminina que resulta em uma fruta.
10: Meu Deus. É. Específico.
12: Qual é a fruta?
6: Mas antes disso, nós temos que saber qual é a fórmula.
10: É a cacauzinha. É uma frota.
12: Uma frota de caminhões.
10: É uma frota.
12: É uma
10: fórmula matemática.
4: É
10: carga pesada.
4: Bah, meu, não é que é ruim, é muito ruim.
10: Repete de novo.
12: É uma fórmula matemática somada a uma peça íntima feminina. Que resulta no nome de uma fruta.
10: Então vamos pegar o Bhaskara, então.
6: Pitanga. Que é o mais... Pitanga.
10: Ó.
11: Ah, é que era uma soma. Pi mais tanga.
12: Por isso que eu falei, somada a uma...
10: Tá, e agora?
9: Faz outra.
10: Pitanga.
6: Pitanga.
11: É. Grande música.
10: Tu quer que eu venha com uma ruim pra intercalar com
9: uma grande atriz?
12: Eu acho que...
10: Pode ser, Alexandre.
12: Uma ruim chama outra ruim.
10: Eu vou chamar uma ruim aqui
12: então
10: também.
12: Então chama uma ruim, porque essa tava muito boa. Essa tava boa, cara.
10: Exato.
12: Pitanga achei legal.
10: Bruno e Marruim. O que acontece... Quando a barata...
6: Peraí, só um pouquinho, só pra gente não deixar passar.
4: Eu não fiz nada.
6: Qual é a fórmula matemática em questão?
10: Pi.
6: Pi não é uma fórmula matemática, é um número.
12: Bom, então aí vocês têm que...
6: Pitágoras.
12: Não.
10: Não, também.
12: Não.
6: Metade do Pitágoras, mas a tanga formou a pitanga.
10: Ah, tu foi bem nessa, na real.
6: Ligou. Desculpa. Mas é que era.
4: Tá certo.
6: Meu sócio é claro, né?
9: É isso aí.
6: Óbvio. Desculpa.
4: Meu sócio é óbvio, não é? Ninguém sabia.
12: Pitágoras é uma fórmula?
6: Pitágoras, claro.
12: Qual é a fórmula de Pitágoras?
10: É o teorema de Pitágoras.
6: Então não é uma fórmula, é um teorema. Não, mas é a mesma coisa.
10: Tá, faz a tua aí, Vini.
12: O Bhaskara é uma fórmula.
4: Chatezinho ali.
6: Pitágoras é um teorema, cara.
4: Não, tá certo?
6: Tá, aqui, ó. O teorema de, porra, é barbada, a gente sabe. É o quadrado da hipotenusa, que é igual à soma do quadrado dos catetos.
4: Amigo, essa é hipotenusa.
12: E a fórmula de Bhaskara
9: poderia ser os catetos, né? Com a parte da mulher e o...
10: As catetas.
9: Os tetos, né?
12: Catetas.
11: Eu gosto de bolo.
12: De quê?
11: De bolo.
12: Nas festas infantis que tu faz, certamente tem bolo. Tu come bolo quando tem nas festas?
11: Claro, não só bolo.
12: Não sou bobo?
6: O que mais?
4: Não só bolo, ele come salgadinho também.
12: Vai na próxima, Vini Moura.
6: Tá ruim.
10: O que acontece...
12: É autoral?
10: Não, tá.
4: Ele decorou.
10: Eu decorei. O que acontece...
11: Ele fez teatro.
10: É autoral.
9: Eu fiz teatro.
10: Não? O que acontece, Lelê? O que acontece...
6: Se tu perguntar o que acontece mais uma vez, eu te expulso direto.
4: O que acontece?
6: Mas direto.
4: Que privilégio!
6: Tá, o que já acontece? Entendemos. O que acontece...
12: Não faz. É que daí tranca o raciocínio. Vamos ver. O que que acontece...
10: Mas tu repetiu?
12: Não, não. É que é tu que vai falar agora.
10: Quando... a barata fica no cio.
4: Quando o quê? A barata?
10: Posso repetir agora?
12: Não, já entendemos. O que que acontece quando a barata fica no cio?
10: O que acontece quando a barata fica no cio? Cara, é uma merda.
4: Ela dá as baratinhas.
10: Ela ficou a barata tonta.
12: Não.
4: Cara, deve ser muito ruim.
12: Não, para aí, para aí, para aí. Para aí, a barata fica no cio.
4: Que nojo de barata.
12: Ela quer transar com os baratos. Não, não é.
10: A barata da visita na minha cama. Não.
12: Não peguei essa. Ah,
10: fode. O que acontece quando a barata fica no cio?
4: Ela dá uma barateada.
10: Não. Já falou isso, mano.
4: Não, eu falei que iam ter as baratinhas. Tu não prestou atenção.
10: A primeira vez. Tu não prestou atenção no que eu disse.
4: Só ele tá rindo, vai.
10: Eu vou falar.
12: Fala.
10: Eu falo. Ah. O barato fica louco.
4: Ah, é boa, é boa, é boa.
12: O barato muito fica louco. É muito barato fica louco. Barato é aí louco. Que tá o barato. 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
11: Eu tenho uma piada.
12: Qual é a piada, maionese?
11: Uma charadinha. Se você está feliz,
13: pegue o meu nariz. Se você está mal, pega no meu palhaço maionese. Dia 9 em Jaguarão.
11: O que dois caipiras falaram, Leandro, quando viram o cachorro correndo rapidão? O que dois caipiras falaram quando viram o cachorro correndo rapidão?
12: Os dois falaram a mesma coisa?
10: Dois caipiras?
12: Dois caipiras falaram quando viram o cachorro correndo
11: rapidão. Sabe o que eles falaram? Olha o cachorro correndo rapidão!
12: Não.
11: Palhaço maionese, dia 9 de Jaguarão.
12: Os caras vão cancelar hoje. Foi um teste, hoje foi um teste importante. Hoje foi um teste importante.
11: Eu te avisei.
12: Obrigado,
10: Maria. Eu tenho uma pergunta pro Vini Moura aqui, Alexandre.
12: Manda bala aí.
10: É o seguinte, tá?
12: Só deixa eu perguntar, Maria, tem alguma coisa pra fazer agora importante? Não? Tem um show pra apresentar agora às 7. Se quiser vazar, já pode ir indo.
11: Eu vou embora então.
12: Mas tu tem coisa pra fazer ou quer ficar com a gente aí?
11: Não, você que manda, o programa é de você.
12: Tá, mas só um pouquinho, Alexandre.
10: Ah, eu queria que o
12: tu vai estar amanhã, quer que não o palhaço fique? Não, vamos ter a votação popular. Vamos.
11: Amanhã eu vou estar no Tulipim.
12: Abre o telefone. Votação popular com o nosso telefone.
11: Vai estar no Tulipim amanhã. Amanhã eu vou ao Tulipim.
4: Eu disse que tu não sabe ainda.
12: 26400, atenção, por favor, 26400-943. É você, querido ouvinte, querido ouvinta, que vai decidir se o maionese vai ficar na mesa até o fim do programa, ou se ele vai vazar imediatamente. É um único voto. Mas um único voto.
11: Qualquer coisa, a van tá te esperando lá.
12: 26400-943. Tá no gancho o telefone aqui, tá? No gancho o telefone, eu tô muito antigo, né?
4: É, não.
12: Tá
4: no talvez gancho ele nem funcione depois.
12: Alô?
4: Da porrada que tu deu aí.
12: Alô?
4: Uhum. É difícil, né?
12: Muito difícil.
11: Alô, nego?
12: Vamos tirar de novo aqui, vamos tirar de novo aqui.
11: Os guri lá ficam ligando às vezes.
12: Ou é muita gente ligando ao mesmo tempo, ou ninguém acontece. Tá ouvindo este não, programa. Não, não, é ou não tem a menor intenção ou interesse de votar na permanência, ou certo, não emociona as pessoas, entendeu? Nem pra lá, nem pra cá.
11: Dia 9 eu tô em Jabarão.
12: Ó, trocou. Alô? Alô?
11: Puxa vida! Amigo!
4: Que coisa! Acredito que não tem ninguém na linha.
12: Não, tocou ali antes. Tocou, hein? Não, tocou, tá tocando, tá a pessoa tocando, tá aqui.
4: Só tá aí. É a operadora aí, né?
12: É, que pena, vamos. É, deve ser o operador. Deve ser o operador.
11: Não, não briga, sem o corpo, operadora.
12: 26409-4. Tá tocando de não novo. Quer mais, né? Alô?
6: Pelo menos um som nós temos.
4: Alguém
6: qual ligou, é o número, né? Alexandre?
4: Desligou.
12: 26-400-943. O código diário é o 051. 26-400-943. É que eu não quero ser aqui um ditador e dizer sai maionese. Quero dividir com a audiência.
11: Mas eu posso ir embora, não
12: eu sei,
11: algum.
12: Mas é que eu não quero dizer vai embora, maionese.
11: Eu vou embora.
12: Vamos ver. Calma, maionese. Vamos ver se.
4: Puta que é
12: inacreditável, para, ninguém liga pra nós. Ninguém tá tem ouvindo. Ninguém ouvindo essa não, porra.
10: Isso aí é o problema.
11: Promete um prêmio que vão ligar.
4: Muita gente no trânsito, é difícil.
10: Não, o problema é tá ali, ó.
12: Aonde?
10: É o aparelho, tá? Ele tá com problema.
4: Não, cara, nós
10: tempo.
4: Atendemos 10 não, não é ligações aparelho, antes.
10: Não, mas não volta é e mesmo, ele dá umas crises nele.
12: De novo. Alô?
6: Muita gente ligando.
10: Abre o outro.
12: É, tem o outro. Não, o outro é interno.
4: Não, mas atende 3285739.
12: Ah, 3285739 também pode?
4: Atende da Híbrida 2, aham.
12: Ah, tá, então
4: as duas
12: ver.
4: Linhas.
12: Isso, vamos ver então. 3218-5739.
11: Ainda bem que tu não faz o quase nada.
12: Por quê?
11: Não ia entrar ninguém no ar.
12: Não, mas não é... Tu acha que é porque eu tô aqui...
4: Olha
12: que não
4: aí, teu amigo não, palhação, ó.
12: É, palhaço. É. Alô? É. Alô?
14: Alô?
12: Não tem ninguém aqui de novo.
11: E você está?
12: Alô?
14: Alô?
12: Quem é que tá falando aí?
14: É o Sandro.
12: Sandro?
10: Não.
12: Que Sandro, cara, que tá falando aí, cara?
6: Não é possível. Sandro, cara.
14: É o Sandro.
12: É o Sandrinho do Pretinho?
14: Não é ele.
12: Mas parece muito com ele.
4: Só tá vazando, né?
14: Não é.
12: Parece muito com ele.
14: Não. As pessoas me confundem, mas eu acho ele muito viado.
12: É. Então não é tão viado quanto ele.
14: Não, cara, eu sou machão.
12: Tu é machão, tá bem. Ô, Sandrinho, tu quer que o palhaço maionese continue no programa ou que ele saia?
14: Ah, eu adoro ele.
12: Tu adora ele?
14: Eu adoro ele.
12: Quer que ele fique, então?
14: Uma vez ele saiu com a minha mãe.
12: O palhaço maionese saiu com a tua mãe? Antes de tu nascer ou depois?
14: É, ele foi meu padrasto.
12: Ah, tu já tinha nascido?
14: Já.
12: Não tem nenhuma chance de tu ser filho do palhaço maionese?
14: Não, claro que não. Tá. Nenhuma chance.
10: Ele é caçador de
14: olha pra ele, tá louco?
12: Entendi.
11: Nem posso ter filhos.
12: Tá bem. Por que palhaço maionese?
11: Porque eu sou igual, sou um novo.
12: Igual o quê?
11: Sou um novo.
12: Sou um novo? Como?
11: Estéreo.
12: Que idiotice que tu acabou de dizer.
11: Mas eu sou estéreo.
12: Não, é que foi uma idiotice tamanha o que tu acabou de dizer agora. Porque o som, ele pode ser novo, pode ser velho, pode ser centenário. Se ele for estéreo, ele vai ser estéreo, entendeu?
11: É o meu caso.
12: Não, tu é estéreo.
14: Eu sou muito fã do Messi.
12: De quem?
11: Do Messi. Explica muita coisa.
12: Do Messi?
10: Do mestre.
14: Do mestre.
12: Ah, do mestre?
14: É.
12: Então fala com ele que ele tá te ouvindo aí.
14: Oi, mestre.
11: Vai te cagar, velho!
12: Vai, ele não tá muito bem hoje, mestre, hein?
11: Mestre não está afim.
12: Não está afim o mestre hoje. Agora falando sério, eu fico... Obrigado, Sandrinho, um abraço, tá?
11: Ninguém ligou.
12: Tchau, beijo.
4: O bom é o eco, né?
12: Eu fico muito preocupado que ninguém tenha ligado.
4: Não é, cara, é quando liga muita gente, congestiona.
10: Ah, estão ligando de novo. Claro.
12: Tu acha? Vamos ver aqui, então. Alô?
4: Mais de 1 milhão de pessoas.
12: Ó, aqui não dá, mano. Isso aqui não tem
4: ainda como. Bem que
12: alô? Eu faço... Alô? É, ninguém ligou.
4: É, não deu, né?
12: Loucura. Nunca olhou.
4: Não, é muita gente ligando,
12: muita
4: né?
12: gente ligando.
11: Loucura!
12: É. 15 loucura, minutos para 7. Eu tenho aqui vai aquele um palhaço, e-mail então. Sobre... Vai ficar um palhaço até o fim aí, não tem problema nenhum. Fica
4: qual
12: aí.
4: O e-mail?
12: O e-mail sobre inglês para os nossos queridos colegas que estarão indo para os Estados Unidos para cobrir a Copa.
4: Isso é legal, hein?
12: Vão ter que se virar em inglês lá em algum momento.
10: Of course, né?
12: Em algum momento vão ter que se virar em inglês. Aí então o nosso ouvinte Gustavo Teixeira de Charqueadas coloco o seguinte aqui. Eu adoro quando tu fala inglês, Alexandre. Que nem o Sandrinho. Deve ser um Sandrinho também.
10: Adoro.
12: O Gustavo Teixeira.
4: Eu acho que tá um pouco alto a trilha pra gente prestar bem atenção.
12: Segue um dicionário de palavras em inglês para o Sandrinho se derreter ouvindo o Fetter pronunciar.
10: Por favor.
12: Primeira palavra, can. Pergunta feita por quem tem amnésia. Can. Can sou eu.
10: Ah. Se jogou pra trás, viu?
11: A piada de velho, ele gosta.
10: O Rafinha se jogou pra trás com as mãos na barriga. Assim, pareceu o Pedro Ernesto.
12: Querem mais uma palavra? Mais
10: uma mãozinha aqui, ó.
12: Mais uma palavra. You. You. Expressão de curiosidade. E o seu primo, como vai?
4: Começou bem,
12: mas... E o que aconteceu? Mais uma então. May go.
4: May go.
12: May go.
11: É o Sandrinho.
12: Pessoa dócil. O Sandrinho é muito may go.
10: May go.
4: May go.
12: Ai.
10: Ai.
12: Interjeição de dor. Ai, que ai. Dor de cabeça.
6: Viu, Sandrinho?
11: A primeira era melhor. Ai.
4: Não, a primeira,
6: a primeira era bem melhor.
11: Ele ganhou a plateia. Pela
12: cream. Cream. Roubar, matar, etc.
10: Cometeu.
12: Ele cometeu um cream.
4: Essa foi boa.
11: Que isso, nego? Não fiz nada.
12: Hand. Hand. Entregar-se, dar-se por vencido. Você é esse hand? French. French. A dianteira, a parte da frente.
4: Ah, yes.
12: Saia French. Da minha French. É. Acho que era isso.
6: É. A maior sacanagem da língua inglesa em relação ao português é o push, né? No caso, é push, mas push.
12: Não, é push.
6: Push é
12: não
6: sacanagem.
12: É push, é push.
11: Ainda
12: push,
11: bem que né? Tu sabe.
12: É que push não é puxar, é empurrar, né?
6: Mas é que, pô, exatamente o contrário.
12: Exatamente. Né? Tem aquela piada, inclusive, que diz assim. Era o português dizendo, se não me engano, onde está escrito push, não push, empurre.
6: Push, empurre.
12: E onde está escrito exit, não exit, pule.
10: Pô, tem uma galera mandando no nosso WhatsApp dizendo que ligou e o nosso telefone é que tá ruim.
12: É mesmo?
10: Tá aí, se ligar no WhatsApp e conectar ali no...
9: Aproveitando a deixa aí, Alexandre,
12: não,
9: inglês, né? Pro pessoal que vai viajar e tal, se precisar de alguma dica no exterior, é só chegar e pedir uma dick.
12: Uma dick, isso. I want a dick.
10: Isso, ah, eu quero uma dick. Dick. Tu me dá a dick.
12: Foi bem nessa.
6: Foi muito bem.
10: Só que uma parte não... Hã? Não pegou.
12: E uma última expressão em inglês, então, pra gente matar aqui do nosso ouvinte Gustavo Teixeira. Ice. Né? Que é uma expressão que tá bastante em moda, a gente tem visto bastante. Ice.
11: Ice eu te pego.
12: É expressão de desejo, isso. Joia. Ai, se ela me desse bola.
11: Tô estudando.
12: Obrigado.
10: E estragando piadas.
12: Isso aí.
11: Foi sem querer, né?
12: Não tem problema.
11: My English good. Mas ele ganhou a plateia e depois manteve. Parabéns, foi muito bom o seu show.
12: Eu não dou show.
11: Dá sim.
12: Quem dá show é tu, que é o Palhaço Maionese, dia 9 de Jaguarão.
11: Se você está feliz... Pegue o meu nariz.
12: Cara, acabou completamente a graça do Palhaço Maionese hoje pra mim.
11: Pega o meu... Como assim?
12: Já tá bravo? Não, acaba o bordão. Pega no meu...
6: Palhaço Maionese.
12: Dia 9, hein?
6: Amanhã no Tulipiva.
11: Respeite o profissional. Respeite seu trabalho.
10: Mas, ô Maionese, no teu particular, assim, tu é um cara meio triste, como vários palhaços.
12: Tu é deprimido?
10: Tu é deprimido, tu usa
12: sofre ansiedade, angústia.
9: Dá umas coringadas, assim.
10: Entorpecentes, tu tá usando.
12: Tem algum problema na tua vida que te machuca, te marca? Tem um drama na tua vida, um trauma de infância? Teu pai, tua mãe, alguma coisa assim?
6: Alguma cicatriz?
9: Tem alguma cicatriz, é.
12: Teu pai te abandonou, já sei. Foi buscar cigarro com garrafa de coca e nunca mais voltou.
11: Meu pai... Ele.
10: Ah, não.
12: O que é que
10: não,
12: tem?
10: Não.
6: Que me pega
10: não, não faz assim.
12: Vamos ver, teu pai, ele.
4: Vamos ver pra onde é que vai isso.
11: Não,
4: aí,
11: eu prefiro não falar do meu pai, porque vocês já sabem o que aconteceu. O
12: que aconteceu com teu pai?
11: Eu morava em outra cidade e ele foi visitar. E aí depois ele acabou voltando.
12: Eu não entendi.
11: E aí ele foi baleado.
12: Mataram teu pai?
10: Na tua frente?
11: Não.
12: Morreu cedo, então?
11: Não. Essa piada eu já contei com outro personagem.
12: Ah, tá.
10: Meu Deus. Por que ele foi baleado?
11: Porque ele cometia crimes.
12: tipo de crime que ele cometia, teu pai?
11: Roubava corações.
12: Roubava corações?
15: Ah, roubava
12: no
15: corações.
12: No açougue, corações de galinha?
11: Não, de mulheres casadas.
15: Então ele.
4: Ficou ruim pra ele.
12: Ele roubou o coração de uma mulher casada e um marido traído matou teu pai.
11: Um brigadiano.
12: Porra, que loucura, mas olha onde é que ele foi se meter também. Né? Ah, cara. Ó, vamos atender essa ligação aqui, que parece a mulher casada. A única que vai chegar aqui. Alô?
4: É, não chegou.
12: Caramba. Nós vamos ter que mandar arrumar esse telefone aqui.
11: Devem ter roubado os fios ali também, né?
12: Tem algum... É, pode ser.
11: Tem essa,
12: pode ser
11: essa prática que eu não cometo mais.
12: Pode ser.
11: Que,
12: pô, né? Vamos fazer os classificados do Pretinho. 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
11: Que ficou, joia a TV.
12: Ficou chateado aí, Manese?
11: Lembrou do pai,
12: Manese? Ficou chateadinho?
11: É, cara, às vezes eu acabo pegando no sono.
12: Ah, é? Tu tem isso? Tu dorme assim?
10: É o remédio, né? Nada. É o remédio?
4: Ah, não.
10: Tá, não, não. Saudações, amigos do Pretinho.
11: Eu tenho catalepsia.
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10: 65 mil reais.
12: Quanto?
10: 65.
12: Qual é a quilometragem?
10: Eu não sei.
4: Onde é que ela tá? É. Tá ali na beira da praia.
12: Não importa. 300 mil quilômetros. Ele mandou uma foto só.
10: Mais informações de longe. No e-mail.
4: De longe.
12: Agora, isso aí é legal pra tu andar no trânsito todo dia sem nenhuma preocupação.
4: Se ela andar, sim, né?
12: Porque não, claro que anda.
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11: Esse carro é maravilhoso, né?
12: Onde é que ela tá?
10: Valeu, não
12: ali
10: sei.
12: Na foto, ali,
4: na beira da praia.
12: Ó, maionese! Palhaço maionese!
10: Tava dormindo.
11: Eu estava dormindo, desculpa.
12: De novo?
11: Tô tentando me recuperar.
10: É que perto das 7.
12: Recuperar do quê?
11: Da noite, foi agitado
12: ontem. É mesmo, o que houve ontem?
11: Peguei duas moças que trabalham aqui na empresa.
12: E aí, fez o quê?
4: Palhaçada.
12: Palhaço maionese.
10: Elas descabelharam o palhaço.
12: É, mas te elas... Descabelaram todinho, palhaço.
15: Mas é que tu...
11: Fiquei rendido.
10: Mas e... até que pra umbi tu só fala nelas, né? Pra umbi tu só fala nelas. Que não conta uma história diferente com
12: elas.
11: Eu posso contar uma.
12: Qual tu quer contar? Tem algum colega aqui da empresa que tu já tenha saído, além dessas duas colegas? Algum colega que tu já tenha saído?
11: Uma vez eu torei um pedreiro.
12: Quem?
11: Um pedreiro.
12: Aqui do grupo?
11: Ele tá fazendo uma obra.
10: Aqui no grupo.
11: E ao final do dia eu cheguei e... Lanhei.
10: Maionese.
11: Maionese no pedreiro. Ele tava...
10: Que nojo. Maionese no pedreiro.
12: Básico, volta já.
11: E o pedreiro.
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10: Opa, voltou mesmo, hein? Tamo de volta com o Pretinho Básico, 7 horas mais 2 minutos. Tem só mais uma pra colocar aqui pra, das expressões em inglês. Tenho certeza que essa aqui vocês vão gostar. River, river.
11: Essa é muito fácil.
12: Ah, negou, pô.
10: River, palhaço manese. Pior que fail.
11: Oh, river.
10: Na verdade, o mestre é o river.
11: Oh, river. Ah, que privilégio.

0: Mas eu torço pro Boca Juniors.
1: Como é que tu tá? Deixa eu te dar uma sugestão. Se tu torce pro Boca Juniors, tem um lugar em Porto Alegre que é um templo ao Boca Juniors.
0: Não acredito.
1: É verdade. Chama Parrilla del Boca.
2: República. Opa, perdão. De la Boca.
0: Esqueceste?
1: Esqueci. República de la Boca. Fica ali na Bagé, aqui
2: fenômeno,
1: em Porto Alegre.
2: Fenômeno.
1: Restaurante argentino. Cara, um troço muito gabarito. Mandar um abraço pro Luciano lá, nosso ouvinte. Ele é argentino e é ouvintão do Pretinho Olha, Básico.
3: Irmão. Aproveita Vamos. E passa lá no Boca del Fumo.
0: Olha, irmão.
1: Que isso? Ah, que isso aí? Ah, não.
3: Pô, desculpa aí. Amarelinha.
1: Jorge Vasconcelos e o primeiro amarelo na história do Pretinho.
2: Não, é o segundo dele.
1: É o segundo. É o segundo, então é o segundo. Justíssimo, cara. Não dá, infelizmente, não vão poder aceitar essa ideia, Jorge, de um jornalista do teu naipe, do teu calibre, não dá, né, Jorge?
3: Tem toda a razão. Porra, tá correto.
1: Do teu quilate.
4: Agora, ele é do Pretinho.
3: Eu acho que a gente tem que reconhecer quando o árbitro acerta, né?
1: Tá certo.
3: Tem
1: obrigado,
3: que ter
4: aquele lado mesmo, Rafinha.
1: Ó, 7:03, palhaço maionese. 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E a abertura para o craque do episódio está com o Lelê.
5: Posso fazer um convite?
1: Pode, Lelê.
0: Você quer carinho?
1: Pode, Lelê.
5: Já entrou no ar a entrevista dessa semana do podcast Eu Quero Ser Seu Amigo de Novo.
1: Bonita demais isso, Lelê, parabéns.
5: Cara... Ninguém menos que Vitor Clay.
1: Tá emocionante, Lelê. Tá emocionante, Lelê.
5: Que realmente o Vitor, né? Muita gente pode não considerar ele um cara do rock gaúcho, né? Por diversos motivos.
1: Mas é que o rock gaúcho é maior do que o rock
5: pois é.
1: Em si, né?
5: Aí é que tá. Por isso que eu fiz questão de entrevistar ele. E a entrevista
1: Neto
5: dele...
1: Neto Fagundes faz parte do pois rock
5: é.
1: Gaúcho.
5: É, né? O rock é muito maior do que ser
1: isso
5: rock.
1: Isso aí.
5: Né? Então, cara, a gente fez uma entrevista e... Cara, eu vou te dizer que eu acho que é a entrevista mais emocionante que eu já fiz nesse
1: Acredito.
5: Projeto. Está na terceira temporada.
1: Porque o guri é muito
5: Porque
1: família,
5: ele é...
1: né?
5: O Vitor, quem conhece ele, a gente conhece ele há bastante tempo, que o Rafinha, principalmente,
1: de
5: ele,
1: piada.
5: É, ele é muito coração.
1: É verdade.
5: Só que, cara, tem umas histórias que ele conta ali da vida dele, assim, cara, com uma verdade. E sabe como é que ele começou? Por causa de quem que ele começou a tocar? Porque uma vez num colégio em Novo Hamburgo, uma banda foi lá e ele viu um cara que de jaqueta de couro.
1: Claro, claro.
5: E
1: essa história
5: fez
1: é
5: um som no recreio do colégio e ele olhou assim, pá, é isso
1: e
5: que eu quero.
1: Ele era aluninho, ele era só aluninho.
5: E ele, era, ele queria ser jogador de tênis, por causa do pai dele, né?
1: Claro.
5: Então, cara, é uma entrevista maravilhosa, dividida em duas partes, já tá no ar a primeira, então eu convido pra vocês.
1: Onde que tá, Lelê? Na TLTV, não?
5: Não, no Eu Quero Ser Seu Amigo de Novo, que é um podcast que daqui a pouco
1: em breve
5: junta,
1: na TLTV, Lelê,
5: tudo.
1: É, claro.
5: Mas até eu peço pra galera, porque realmente o Eu Quero Ser Seu Amigo de Novo, ele tem ótimos números de visualizações,
1: sim.
5: Mas a galera não tá se inscrevendo.
1: Se inscreve
5: Se inscreve,
1: lá,
5: galera,
1: se inscreve
5: me ajuda.
1: Lá pra
5: eu
1: receber
5: quero
1: as notificações,
5: ser seu
1: claro.
5: Amigo de novo, tá?
1: Boa.
5: Segue lá, um monte de conteúdo sobre rock gaúcho e já está na entrevista com o Vitor Clay.
1: Votas em quem, deputado?
5: Eu vou votar hoje, cara, no Rafael Gomes.
1: Rafael Gomes. Está merecendo, tá vindo muito bem.
5: Até porque ele fez um negócio ali hoje impressionante.
1: É, tá vindo muito bem. Tá vindo muito bem.
5: A ligação do Sandrinho
1: e tu, Gomes, vai votar em quem?
2: Ah, eu voto na manutenção do Palhaço Maionese, né? Então eu vou, se, quando o Palhaço Maionese tá no programa, ele me pega.
5: Só um pouquinho. Eu acho que ele dormiu de novo.
1: Ele dormiu de novo, não é possível.
2: Ah, eu voto.
1: Maionese!
0: Se você está feliz,
1: não, calma.
0: Pegue o meu
1: Pera,
0: nariz.
1: Maionese, acorda, nós estamos no programa ainda. Mais um pouquinho, mais dois minutinhos. O votou no maionese.
2: Maionese.
1: E parece maionese, vai votar em quem?
0: Ao seu Colares.
1: Idiota. Aqui no programa, que é a performance, a melhor performance de hoje é de quem, pra ti?
0: Eu não gostei de ninguém.
1: Não, então não precisa votar, vota nulo. Anula o voto, pode anular, anula.
0: Então eu voto no Jory.
1: No Jory?
0: Ô
1: meu, tá liberado isso aí a partir de hoje?
5: Tá,
1: não
5: dá
1: quer
5: pra
1: votar?
5: Anula, óbvio.
1: Ah, mas eu já teria anulado várias
2: um precedente.
1: Óbvio, óbvio.
0: Fudeu. Olha você ali. Tá abrindo um precedente.
1: Votou no Jory ou anulou?
2: É a mesma coisa.
1: Não, não é.
2: Mesma coisa.
1: Não é que se anula, ninguém ganha.
2: Mas
1: se
2: é que
1: vota no Jory, o
2: Mas ele
1: o
2: é o árbitro,
1: ganha.
2: Ele anula. Essa foi...
3: Não, é que olha a piada que ele fez, ele não vai ganhar.
1: Jory vota em quem?
3: Cara, o meu voto é no Rafael Gomes.
1: Tá,
3: na
1: segundo
3: produção.
1: Voto.
3: E o argumento é o seguinte, tá? A produção foi muito bem hoje.
1: Tá.
3: Embora não tenha colocado a charadinha do Lelê no chat GPT pra organizar o texto,
1: certo,
3: ele ainda teve dificuldade. Mas ele foi muito bem.
1: Tá ótimo, muito bem. Obrigado, Vini Moura.
2: Bah, nego, eu vou.
1: Não,
2: votar.
1: É o Vini Moura, não é o Joe Errara posso... na voz do Vini Moura.
2: Mas eu posso falar, nego?
1: Tu pode falar o que tu quiser, na verdade.
0: Às vezes dá confusão, é normal. Eu sei bem.
4: 7 e 8.
5: Vamos, vamos.
6: Hoje, calma, calma, hoje tá difícil.
5: Canula essa merda. Ainda falta aquele outro animal votar ali.
6: Que isso? Ele vai tomar um soco.
1: Desculpa.
6: Né?
7: Olha só, ele vai anular.
1: Não, não vai.
7: Ele é previsível.
1: Ele tá pensando. Vota, Vini.
6: Eu tô pensando aí.
7: Eu vou votar.
1: Sério, mano.
6: Puta que pariu.
1: Eu não, não me irrita.
7: Não, não te irrita comigo. Sabe que eu sou teu brother. Aqui, ó. Eu vou votar no.
6: Rafael Gomes.
7: No Gomes. No Gomes.
1: Rafael Gomes.
7: Sabe por quê?
1: Por quê?
7: Porque ele foi muito bem hoje.
1: Tá bom, que ótimo esse argumento.
6: É que eu nasci de cesárea.
1: Muito bem. 3 votos já para Rafael Gomes. Vai ser difícil perder o posto hoje. Rafinha Menegas vai votar em quem, querido?
6: 2 convites, Alexandre.
1: 2 convites.
6: Primeiro, amanhã estaremos com o Sextou no Tulip Vivo em Porto Alegre.
1: Eu vou estar lá, hein?
6: Pouquíssimos
1: tu ingressos. Tu vai? Vou com vocês, claro.
6: Showdopretinho.com.
1: Eu vou estar lá assistindo.
5: Não, não, peraí. Alexandre Fetter e Palhaço Maionese amanhã.
1: Eu vou estar lá assistindo vocês com uma coisinha. Vou estar com uma coisinha
6: lá. Vai levar
1: lá.
6: Uma mina?
1: Bom.
6: Só de uma coisinha?
1: Não, cara, que eu jamais me referiria a uma agora mulher te... agora como tá coisinha. Jamais. Jamais.
6: Vou levar a coisinha, malandro.
1: A coisinha que eu fiz referência é uma bebidinha pra ficar mais feliz.
6: Então vai de aplicativo.
1: Até porque eu sou casado.
6: É verdade. Vai de aplicativo.
1: Vou como eu quiser.
6: Mas tu vai tomar uma coisinha.
1: O problema é meu daí.
6: É verdade, tu tem carteira, né?
1: Tenho.
6: Olha só. E a outra coisa, uma entrevista emocionante.
1: Onde?
6: Também. Tá na ATL TV.
1: Tá, com quem?
6: Momento. Comigo, o Babi e o Léo, falando especial do Zé Washington. Não, no quadro.
7: A entrevista emocionante é tu dando a entrevista.
1: Ah, vai te.
6: Não, mas.
7: Ô, meu.
1: O Lelê falou uma entrevista. Foi a superação em pessoa, cara.
6: O episódio.
7: Mas não é emocionante, cara.
6: Eu me emocionei.
7: Não é emocionante.
6: Mas eu tô emocionado.
7: Tá, onde é que tá então?
1: Na então, olha só. 7 horas mais 10 minutos, praticamente, a gente tem que entregar. Vem aí mais um colega pra trabalhar. Nós temos que liberar pra
6: ele. Eu voto. É no garotão que hoje definitivamente
1: Jory Vasconcelos
6: entrou no pretinho.
1: Jory Vasconcelos.
6: Receber um hate tá numa boa.
1: Muito obrigado. Bem. Jory Vasconcelos.
5: Tá cheiroso o maionese.
1: O maionese é cheiroso. Ele é cheiroso.
6: Cheiro de maionese.
7: Cheiro de maionese verde.
1: Olha ali com os mamilos entumecidos.
4: Eu vou dobrar. Eu vou dobrar, tô dando sinal.
1: Vai dobrar o quê?
4: Vou dobrar.
7: Ele tá dando sinal, ele vai dobrar.
1: Ah, entendi, vai dobrar. Tá dando sinal nos dois, tá com alerta ligado daí. Rafael Gomes, tu és o craque do episódio, porque levas também o meu voto.
7: Muito obrigado, Alexandre.
1: Parabéns, Rafael Gomes. Vens-vindo muito bem.
7: Não, para, ligar pra híbrido e conseguir entrar no.
1: Vens-vindo muito bem. Era isso por hoje, 7 horas, 10 minutos. Pretinho, volta amanhã, 1 da tarde. Vote com a gente, boa noite. Vem aí mais um campeão de audiência na Atlântida. Tchau.
4: Valeu, sócio. Tem só um pouquinho de água.
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1: Opa, chegou a nossa hora. Depois do Pretinho Básico, retomamos por aqui. Este é o Mr. P na rede para toda Santa Catarina, pelas devidas e respectivas emissoras que compõem a rede Atlântida. Portanto, Floripa, Criciúma, Chapecó, Joinville, Blumenau. Nestas duas horas, o desfile clássico e consagrado de boas canções. Início de noite da quinta-feira, 28 de maio de 2026. Estamos, como sempre, aceitando sugestões, pedidos, seja pelo Instagram, arroba Everton Cunha Pi, ou pelo WhatsApp 489-9188-1009. Que o terceiro turno esteja e seja bem agradável e bacana. Muito bem, podemos partir para a primeira canção, saudando também quem nos acompanha pelo aplicativo Fora do Estado de Santa Catarina. Se você ainda não baixou, por favor, Atlântida SC. Assim, quando você for fazer uma viagem, onde você estiver que não pega o sinal do rádio, ok, vai ter ali na palma da mão. Dito isto, Third and Blind para começar nesta noitada.

0: Ouvimos Foo Fighters, Everlong, antes 11:20 Sem Medo de Amar, Budapest, George Ezra, Wiz Khalifa, See Again, e aí lá no começo, Third and Blind. Deu para a primeira sequência, fomos bem demais, 24 para as 8 na Atlântida, intervalo e já já, seguimos por aqui. 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
0: 20 para as 8 na Atlântida, rádio das nossas vidas. Tem Morgan Wallen.

0: Play a Bar Song. 8:04 na Atlântida. Boa noite de quinta-feira. Daqui a pouco mais às 9 tem a Voz do Brasil e às 10 o Pijama.
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0: 8:08, vamos em frente com esta noite de quinta.

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11: 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Aloha! 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
0: 26 para as 9, agora tem Capital Inicial aqui na Atlântida.

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E depois de tudo isso com o CPM 22, baixamos na rede Atlântida para toda Santa Catarina. E aí encerramos provisoriamente nesta noite com o U2 One. Logo mais às 9 da noite tem a Voz do Brasil, 1 hora às 10. Estamos por aqui de novo. Até daqui a pouco.

0: noite.
1: Opa! Que a sequência da noite contemple as suas expectativas positivas. Encerramos aqui, Mr. P na rede. Aí está. 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
4: E olha só a dúvida da Lia. Doutor, meu irmão de 19 anos não fuma cigarro, mas ele tá usando narguilê, cigarro eletrônico, arrumou uns sachezinhos de nicotina e ele acha que tá tudo bem. Eu creio que tem problemas. Como que eu converso sobre isso com ele? Olha, Lia, muito boa a tua questão. Lembra que dia 31 de maio tá aí, Dia Mundial Sem Tabaco, e apesar dos avanços que o Brasil fez para diminuir a quantidade de fumantes nessas últimas duas décadas, principalmente os jovens começam a procurar nicotina em outros formatos que não cigarro tradicional. Então, cigarros eletrônicos, que a gente já sabe que tem muitos danos à saúde, o narguilé ou narguilê, que também pode fazer com que a pessoa rapidamente fique dependente de nicotina e possa até vir a fumar cigarro tradicional, convencional, e esses sachezinhos que você está contando. Na verdade, esses sachês ou nicotine pouches nada mais são do que saquinhos que têm nicotina, e apesar de não ter produtos da queima do tabaco, ele pode fazer com que a pessoa se torne rapidamente dependente e migre, inclusive, para outras formas de consumo de cigarro. Então é muito importante que você converse com seu irmão, conte as suas preocupações em relação ao fato dele estar consumindo nicotina e os riscos que ele pode enfrentar muito em breve. Tem dúvidas? Escreve pra gente no @ Jairo Bauer Oficial.
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1: Boa noite.
2: Boa noite para você que nos acompanha em todo o país.
1: Quinta-feira, 28 de maio de 2026.
2: Vamos ao destaque do dia. Emprego.
1: Brasil tem o menor desemprego para o trimestre encerrado em abril desde 2012.
2: Em abril foram geradas mais de 85 mil novas vagas de trabalho formais. Luana Karen.
3: O Brasil encerrou abril com mais de 47 milhões e 800 mil empregos com carteira assinada.
1: E ainda, presidente Lula sanciona projeto que cria a Universidade Federal Indígena.
2: Será a primeira instituição de ensino superior do país voltada aos povos originários.
4: Aos poucos a gente vai ensinando o mundo a compreender que é possível, de forma civilizada, a gente garantindo a todos aqueles que habitam o planeta a ter os seus direitos.
1: Você vai ouvir também combate ao crime organizado.
2: Nova operação avança na asfixia financeira e no fim das fraudes no setor de combustíveis.
1: Ação também impede que gasolina adulterada seja repassada aos consumidores.
2: Na apresentação da Voz do Brasil, hoje, Mariana Jungmann e Luciano Seixas.
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2: O emprego no Brasil continua em crescimento.
1: No mês de abril, foram criados quase 86 mil postos de trabalho com carteira assinada.
2: E a taxa de desocupação no país é a menor desde 2012.
3: Em abril, a atendente Willy da Silva conseguiu uma posição em um restaurante no centro de Brasília. Ela estava desempregada há 6 meses e buscava uma oportunidade de trabalho que permitisse que ela tivesse mais tempo com os filhos.
5: Porque eu curto muito as crianças agora, né? Final de semana eu estou em casa com eles, é feriado, não trabalho. É uma coisa garantida, né? Ter um emprego fechado. Com a carteira assinada e tudo, eu vou ter todos os meus direitos, um dia eu sair e tudo mais.
3: Assim como o Willy, milhares de brasileiros conseguiram um emprego no país este ano. Cenário captado pela Pesquisa Nacional por Amostra de Domicílios. De acordo com a PNAD...